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0: Tá aí, você ouviu Rick Renner, Lágrimas de um Homem. Boa noite para você que ligou seu rádio agora. Programa Embalos da Noite, no comando desta que vos fala, Cidete. Nesta quinta-feira gostosa, quase finalzinho do mês, né? Do mês de setembro. E a gente segue aqui com a graça de Deus, né? E as bênçãos, né? De Deus e de Maria. 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Seguimos agora com o programa Embalos da Noite. Eu vou atender aqui a nossa querida ouvinte, Dona Maria Bressan. Boa noite, Dona Maria, tudo bem?
1: Boa noite, Cidete.
0: Boa noite. Bem? Graças a Deus, tudo certo.
1: Ô, Cidete, toca um aí de Felipe Falcão.
0: Certo.
1: Eu esqueci o nome da música que eu queria, mas é de Felipe Falcão.
0: Certo.
1: Um abraço.
0: Obrigada.
1: Fica com Deus.
0: Amém.
1: Tenha uma noite abençoada.
0: Amém. Obrigada, Dona Maria.
1: Pra nós ouvir, tá bom?
0: Certo,
1: pra
0: pode deixar. Bom, tá bom, um grande abraço, Dona Maria, seu Urbano. Sempre ligadinhos com a gente. Eu já vou trazer aqui, vou escolher uma bem legal, espero que a senhora goste, viu? Grande abraço. Também quem está juntinho com a gente é a Dona Cristina Ramírez. Boa noite, Dona Cristina.
2: Boa noite, Cidete.
0: Boa noite.
2: Tudo bem?
0: Graças a Deus, tudo certo.
2: E daí, minha princesinha, o que você está fazendo, meu amor?
0: Trabalhando, Dona
2: claro
0: Cristina.
2: Tá... Cuidando do áudio ali,
0: É,
2: né, minha
0: cuidando,
2: princesa?
0: isso mesmo.
2: Ei, tá tudo bem aí?
0: Graças a Deus, tudo
2: Eu
0: certo.
2: te desejo uma boa noite abençoada por
0: Amém.
2: Deus.
0: Obrigada.
2: Você e toda a sua família, em nome de Jesus, amém.
0: Amém, amém.
2: Ei, minha princesinha linda, que música que eu peço, meu Deus.
0: Uma música legal.
2: Põe. Ei, meu Deus, agora eu esqueci o nome da música.
0: Eita! Tem problema não. A hora que lembrar, manda o
2: Pode
0: áudio.
2: ser Rio de Cabeça.
0: Pronto.
2: Tá bom?
0: tá
2: Era
0: certo
2: outra que eu queria pedir, mas não lembro o nome agora.
0: tá bom
2: Minha
0: tá
2: cabeça
0: bom
2: é assim, tem hora que eu quero lembrar uma coisa,
0: é, faz
2: principalmente
0: parte,
2: música.
0: é isso aí.
2: Música e nome de pessoa. Tem hora que eu quero falar o nome da pessoa que eu sei de cor e salteado, mas não lembro.
0: tá
2: Tá
0: certo
2: bom, meu
0: tá
2: amor?
0: bom
2: Te
0: tá
2: amo
0: bom
2: tanto. Então, amanhã
0: Obrigada.
2: não tem programa de vocês?
0: De tarde,
2: De
0: só à tarde.
2: ninguém?
0: Não, só não
2: Nem
0: pode.
2: Regi, nem o William, ninguém?
0: Tem.
2: Meu Jesus Cristo.
0: Tem.
2: O que que nós vamos fazer sem vocês?
0: Dona
2: Ah, eu fico o
0: Cristina.
2: dia inteiro com meu rádio ligado.
0: Não, mas vai ter programa
2: Às vezes eu não
0: sim.
2: mando áudio, mas eu tô de olho,
0: Tá certo.
2: escutando,
0: Tá
2: de ouvido
0: certo.
2: aberto.
0: Obrigada.
2: Tchau, minha princesa. Se
0: Tchau, tchau.
2: puder, né? Não sei se vai ter
0: Vai, vai, vai.
2: oração, missa.
0: Hoje não.
2: Aí eu não sei, minha
0: Hoje é
2: filha.
0: só programa de rádio. Hoje não
2: Beijo.
0: tem. Um
2: Se
0: beijo.
2: tiver, se der certo, você mandar,
0: Eu mando
2: né?
0: sim. Eu
2: Beijo. Tchau,
0: mando. Um
2: te amo.
0: beijo, um grande abraço. Então, dona Cristina, amanhã só não vai ter programa da tarde. Às 3 horas, programa que o William apresenta, porque bem nesse horário nós vamos estar reunidos de vez em quando. E olha, eu já vou justificando, porque sempre sobra para quem está na organização e na direção, né? No meu caso. Então, quando os locutores precisam de uma vez ou outra se afastarem do programa, é porque a gente precisa sentar e reorganizar um pouquinho também as nossas atividades, porque senão a gente vira igual máquina, né? A gente trabalha, trabalha, trabalha. E às vezes a gente não rende quando a gente não senta para organizar, para planejar, para refletir, para ver o que que não está dando muito certo, o que que precisa melhorar, o que que a gente precisa inovar. Então, tudo isso a gente tem que sentar e pensar juntos. E aqui a gente não faz nada sozinho. A gente tem aí uma equipe pequena, mas que quando é hora de decidir, a gente senta junto, reza junto. A gente decide junto, reflete junto e depois, até mesmo às vezes, a gente partilha um salgadinho, um suco. Mas a gente precisa, de vez em quando, então, estar um pouco afastado. E às vezes, um programa ou outro e coincide que sempre dá certo da gente conseguir se reunir na parte da tarde. Por que sempre na parte da tarde? Porque de manhã nós temos aí a gente tem que preparar o jornal, tem produção, tem jornal do meio-dia, tem o Nazaré Notícias. Então tem muitas atividades na parte da manhã que à tarde não é tanto, né? Então por isso que a gente senta sempre quando é em torno de 15, 15 e 30, a gente senta, porque daí dá uma equilibrada nos trabalhos, né? E por isso que o William não vai estar no programa, mas o Regis vai estar no ar amanhã cedo. Meio-dia vamos ter o jornal, a Sandra Bressan vai estar às 13 horas, somente às 15 horas que a gente não vai ter o programa, tá certo, dona Cristina? Tá bom? Um beijo no coração de vocês e obrigada pela compreensão, tá bom? Enquanto eu preparo a música que foi solicitada, deixa eu ver, acho que eu vou. Fio de cabelo, já tenho ela aqui no jeito. E a música da Dona Maria já tô preparando, tá bom? Já trago o fio de cabelo que já está fácil de procurar aqui. E já volto com a música da nossa querida ouvinte, Dona Maria Bressan. Aproveito também para atender o seu Valdemar. Boa noite, seu Valdemar.
3: Boa noite, dona Sidete.
0: Isto, boa noite.
3: Atazou.
0: É isso
3: Aqui é
0: aí.
3: o Valdemar Madruga, me pega uma música, estou nítido de novo.
0: Certo.
3: Rio Pequeno,
0: Oh, música
3: ofereço
0: bonita.
3: para todos os ouvintes da Rádio Maria do Nazaré,
0: Certo.
3: com o compadre Zé Cadeirante, da
0: Certo.
3: Palmeira, o Marcelo, o irmão dele,
0: Certo.
3: e para todos os ouvintes
0: Certo.
3: que gostarem da música. Uma boa noite, Deus abençoe a senhora.
0: Amém.
3: Uma boa noite aí.
0: Obrigada, um grande abraço, seu Valdemar. Já já eu trago sua música, viu? Eu acho que vou trazer essa música aqui para a dona Maria Bressan. Essa daqui. Vou trazer essa daqui para Dona Maria Bressan. Felipe Falcão, Deixa Eu Te Amar, Por Favor. Chitãozinho e Chororó canta Fio de Cabelo. E Tonico e Tinoco, Rio Pequeno. Eita, que o programa tá ficando bom. O povo participa e as belas canções a gente toca por aqui. 20 horas e 22 minutos.

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1: Permita-se sentir. É importante aceitar todos os seus sentimentos. Nossa cultura impôs que não é bom sentir raiva ou tristeza, mas estes sentimentos são importantes para que possamos ficar mais fortes e valorizarmos os sentimentos de amor, alegria, realização.
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13: Chegando mais uma edição do nosso quadro A Hora do Consumidor, respondendo a pergunta da nossa ouvinte Aline, né? Aline de Bauru, no estado de São Paulo. Ela comprou um produto que apresentou problema e a loja disse que ela só pode reclamar se estiver com a embalagem original. E ela pergunta, isso é obrigatório? Olha, Aline, a embalagem original pode ajudar a identificar o produto, mas o fornecedor não pode simplesmente usar a falta dela para eliminar direitos garantidos pelo CDC. O artigo 18 estabelece a responsabilidade pelos vícios do produto, viu? Se você tem a nota fiscal e consegue comprovar a compra, registre sua reclamação e peça uma solução, tá bom? Fica aí a nossa dica para você. Obrigado pela sua participação, Aline. Eu sou Kleber Salles e esse foi o nosso quadro A Hora do Consumidor.
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19: Mesmo em momentos de tensão, o simples ato de sorrir envia um sinal de relaxamento imediato para o seu corpo. Pesquisadores da Universidade do Kansas realizaram um experimento e comprovaram que expressar um sorriso, mesmo que forçado durante uma tarefa estressante, reduz a frequência cardíaca e acelera a recuperação do organismo. Isso acontece porque a contração dos músculos faciais envolvidos no sorriso estimula o nervo vago, acionando o sistema nervoso parasimpático, responsável pelo descanso e pela calmaria. Os cientistas destacam que o cérebro interpreta o movimento muscular do rosto como uma indicação de segurança, diminuindo a produção de adrenalina. Quando o dia parecer pesado, faça uma pausa e mude sua expressão facial. Um pequeno sorriso é um poderoso atalho biológico para aliviar o estresse. 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

Muito bem, Giancarlo e Juliano Caipira. Olha, a dona Maria Bressan, ela disse, Dete, esqueci de oferecer para quem está na escuta o programa. Não tem problema, a gente dá o recado agora. Obrigada, dona Maria, então, para todos que estão na escuta. E ela ainda pediu, se der tempo, tocar uma música com o Mike Lian, qualquer uma. A canção que eu toquei, ela gostou. Muito bem, então, se foi boa música, eu fico feliz também, viu? Obrigada, viu, dona Maria? Já trago a sua música. Também quero mandar um abraço carinhoso para todos que estão sintonizados com a gente. Eu sei que estão ouvindo o rádio, nem sempre estão participando, mas o pessoal lá de Terra Roxa, um grande abraço ao senhor Artemio Meurer, a dona Ivanilde, um grande abraço à Sandra. Eu sei que estão sempre sintonizados com o nosso programa. Também quero mandar um abraço carinhoso para o pessoal que está ligado, estão ligados aí na Fazenda Rio do Sangue. Também um grande abraço também a Maria do Carmo, lá na Flor da Serra. O pessoal da Aldeia Divisa, Ivo Rick Batza, também um grande abraço ao Vonei, a Marta Lúcia, a todos que estão sempre aí com o radinho ligado aqui na Nazaré. Um grande abraço também a Marta. É o pessoal que está sempre aí sintonizado com a nossa emissora. É sempre um prazer a gente poder mandar aquele alô. Também, deixe-me ver aqui, o seu Valcir, o Valdir Bombacha, José Calazans, Dona Maria. Um grande abraço a toda essa galera, viu? Quem está também na escuta do nosso programa, o Padre Jefferson, boa noite, Padre. É, diz que estão lá na Flor da Serra. É, estão aí lá na comunidade Maria Madalena, retornando da missão, sempre na escuta. Obrigada, Padre, Deus abençoe, viu? Venham com Deus, isso é bom, viu? Uns trabalham evangelizando, a gente aqui levando alegria também através da música, e assim é a nossa caminhada. Grande abraço, Padre, Deus abençoe, viu? E a gente segue com o programa Embalos da Noite, então vamos atender a dona Maria Bressan, que pediu o Mike Lian, Tá Chorando Por Quê? Esta é a música que a gente vai trazer. E também na sequência você vai curtir Fátima Leão pelo telefone Pedacinhos. Ah, você que está ligadinho com a gente, uma ótima noite de quinta-feira, 20 horas e 46 minutos agora.

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1: A Hora do Consumidor chegando aqui no seu rádio com a pergunta do Roberto de Ilhéus, na Bahia. Ele comprou um aparelho e a empresa disse que não existe mais assistência técnica autorizada na cidade dele. Ele pergunta se pode ser obrigado a viajar para outra cidade para resolver o problema. Olha, Roberto, a empresa deve oferecer uma solução adequada ao consumidor, considerando as condições do serviço de garantia e assistência, viu? O artigo 6º, inciso 3º, terceiro, né? Garante informação clara sobre os serviços, enquanto o artigo 24 estabelece que a garantia legal independe de termo expresso. Peça à empresa uma alternativa concreta para o atendimento e registre o protocolo, tá certo? Fica aí a nossa dica para você. Eu sou Kleber Salles e esse foi o nosso quadro A Hora do Consumidor. Grande abraço para você e até a próxima!
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0: Muito bem, boa noite, Ana Maria da Fazenda Londrina. Ela diz: eu peço a música, peço próxima música e ofereço para todos os ouvintes. Obrigada, Ana, um grande abraço, próximo sucesso para você, tá bom? Grande abraço mesmo, viu? Também a Meralda chegando junto, boa noite, Meralda.
1: Boa noite, Sibete, boa passando para desejar uma boa noite para você.
0: Obrigada.
1: Boa noite para todos os ouvintes.
0: Certo.
1: E manda uma música aí.
0: Tá certo.
1: Pra nós todos ouvir.
0: Então tá, tá
1: você
0: certo.
1: Você escolhe uma música aí bonita.
0: Valeu.
1: Um bom descanso a todos nós.
0: Obrigada.
1: Que Deus nos abençoe sempre.
0: Amém.
1: Um abraço.
0: Um abraço, um grande abraço mesmo, viu? Ontem à noite também o João Alves também chegou no finalzinho do programa. Não deu pra gente mandar um abraço do jeito assim que a gente sempre... Olha, chegando ele aqui. Olha só, João, boa noite. Ele diz, olha, boa noite, Sidete. Uma ótima noite, fica com Deus. Amém. Próximo sucesso pra vocês, viu? Sempre os nossos ouvintes fiéis ao programa. Eu vou trazer Ângela Maria Aguinaldo Timóteo, meu primeiro amor. E na sequência, Zé Ramalho vem cantar pra gente. E pra toda essa galera que está ligadinha aqui com o programa Embalos da Noite.

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21h22 e é o som de Juliano César, meu amor. A gente vai encerrando o nosso momento, né? É o programa Embalos da Noite vai chegando ao fim. É momento da gente também agradecer a Deus por esta oportunidade, né? Chegamos ao fim de mais uma edição, de mais uma noite, edição do programa Embalos da Noite. E quero aqui deixar os meus mais sinceros agradecimentos a você que esteve conosco, ouvindo, participando e fazendo parte deste programa. Que esta noite leve embora as preocupações e renove em seu coração a esperança de dias melhores. Nem sempre conseguimos entender os caminhos da vida, mas cada novo amanhecer traz consigo uma nova oportunidade, uma nova força e um novo motivo para acreditar. Que Deus abençoe você, sua família, seu lar. Descanse o coração, renove suas forças e lembre-se, amanhã será um novo dia cheio de possibilidades. Muito obrigada pela companhia, aos nossos apoiadores culturais, os sócios do Clube da Evangelização. Até o nosso próximo encontro, uma boa noite, uma noite de paz e um amanhecer repleto de esperança. Tchau, tchau, gente, até amanhã!

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6: São alguns alimentos ricos em ferro para ajudar na sua alimentação saudável. Fígado de frango cozido, 8,5 miligramas. Gema de ovo de galinha, 5,5 miligramas. Carne de vaca, 3,6 miligramas. Atum fresco grelhado, 2,3 miligramas. Semente de abóbora, 14,9 miligramas. Sementes de girassol, 5,1 miligramas. Uva passa, 4,8 miligramas.
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15: 9h33.
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0: Louvado seja nosso Senhor Jesus Cristo, para sempre seja louvado. Queridos irmãos e irmãs, hoje, quinta-feira eucarística, Jesus sacramentado em nossos altares. Queridos filhos e filhas, hoje também o primeiro dia do tríduo da festa de Jesus das Santas Chagas. Hoje, o primeiro dia do tríduo é quinta eucarística, é semana das Santas Chagas. E hoje, nós começamos o primeiro dia da novena dos arcanjos. Arcanjos de Deus, vem em meu auxílio. Arcanjos do Senhor, vem em meu socorro. Arcanjos de Deus, vem em meu auxílio. Quero saudar a todos que estão acompanhando nesta quinta eucarística da Semana das Santas Chagas, no primeiro dia do tríduo que logo mais começaremos. A partir da Rádio Evangelizar, de onde tudo começa, as rádios irmãs cujos nomes cito neste momento. Saúdo a você pela TV Evangelizar, sinal digital em todo o país, em várias cidades, canal aberto. Pelo YouTube Padre Manzotti Oficial e pelo aplicativo da Associação Evangelizar é Preciso e todas as plataformas digitais. Mais uma vez, queridos irmãos e irmãs, quero lembrar a todos, é o primeiro dia do tríduo dentro da Semana das Santas Chagas. É o primeiro dia da novena dos arcanjos Miguel, Gabriel, Rafael. E juntos, na quinta-feira eucarística, em nome do Pai, do Filho e do Espírito Santo. Amém. Naquele tempo, o tetrarca Herodes ouviu falar de tudo o que estava acontecendo e ficou perplexo. Porque alguns diziam que João Batista tinha ressuscitado dos mortos. Outros diziam que Elias tinha aparecido. Outros ainda, que um dos antigos profetas tinha ressuscitado. Então, Herodes disse: eu mandei degolar João. Quem é esse homem? Sobre quem ouço falar estas coisas? E procurava ver Jesus. Senhor, de alguma forma, Herodes procurava vê-lo. E era possível. Estava ao alcance. Mas não passou de um mero desejo. Ele teve a oportunidade de ver os sinais, de ouvir os relatos das curas, dos milagres e também deste novo ensinamento do jovem Galileu, mas não passou de um desejo que não se realizou. Às vezes também nós, Senhor, temos uma inquietação, temos um desejo. Em determinados momentos até queremos mais, mas não tomamos a decisão. É o que pedimos, Senhor, hoje. Dai-nos esta decisão. Hoje é quinta eucarística. É Jesus sacramentado. Hoje, diga comigo, graças e louvores se deem a todo momento ao Santíssimo e Diviníssimo Sacramento. E quem impedirá, se agindo Deus, e eles quer agir, quem impedirá? Senhor, presença real na Eucaristia, tire o medo, a indecisão, a procrastinação, tira, Senhor, toda forma que nos impede de segui-lo verdadeiramente. Que não fiquemos apenas num querer, num pensar, mas num decidir. Hoje, Senhor, dentro da festa das Santas Chagas, nós nos colocamos em intercessão por aqueles que mais precisam, rezando por aqueles que se recomendam às nossas orações. Sim, Senhor, vós que defendestes Daniel na cova dos leões, defenda aqueles que estão na boca do dragão. Livrai-nos, Senhor, de todos os males. Livra-nos, Senhor, de todas as aflições, muralhas possam cair, Senhor. E você que está me acompanhando pelo rádio, você que está me vendo pela TV, você que está pelo YouTube, Padre Manzotti, não importa. É Quinta Eucarística, é Festa das Santas Chagas. Qual a sua intenção, qual a sua graça? Peça, Senhor, eu te peço por misericórdia, me atenda. Eu estou passando por esta necessidade dentro da minha casa, com estas pessoas. E eu escuto, Senhor, quem impedirá? Agindo Deus, quem impedirá? O inimigo não terá força, a doença não irá persistir, Senhor. A depressão será afastada. Peça isso para o Senhor, tire essa depressão de dentro de mim, esses pensamentos ruins. Você que às vezes carrega certos pensamentos que não te faz bem, Senhor, me livre desses pensamentos ruins. Me ajude, Senhor, a ter uma vida melhor. Cure, Senhor, as raízes do problema na minha vida e na vida desta pessoa. Fala nas raízes, Senhor, e cure. Por misericórdia, uma gota do teu sangue, Jesus, e tudo será transformado. Eu creio nisso, amado Deus e Senhor, por intercessão de São Pio, que celebramos ontem, pelos arcanjos Miguel, príncipe guardião e guerreiro, por intercessão de Rafael, os raios curativos de Deus, por ação de São Gabriel, que vem nos trazer a boa nova. Arcanjos de Deus, vem em meu auxílio. Arcanjos do Senhor, vem em meu socorro. Vai, filho, vai pedindo. Faça seu pedido com sinceridade, com humildade, mas com profunda confiança. Exato, nós estamos cantando exatamente. Quem impedirá? Se Deus quer agir e Ele quer agir na tua vida. Não é por acaso que nós estamos nesta festa das Santas Chagas. Jesus, nas suas Santas Chagas, dolorosas, gloriosas, Ele acolhe a nossa intenção. Ele acolhe a nossa intenção. Então diga, você está aí no seu ambiente de trabalho, na sua panificadora, você está aí na quitanda, você está aí com o seu carrinho de cachorro-quente, não importa, filho, onde você esteja, você está aí varrendo a casa, não tenhas medo, porque o Senhor agindo está. Senhor, eu creio, eu professo, eu confio, Senhor, nesta Quinta Eucarística especial, por intercessão de São Pio, por intercessão dos arcanjos Miguel, Gabriel, Rafael, pelos méritos da Santa Chaga. Dai-me esta graça que tanto necessito, Senhor. Mais do que ninguém, você sabe o quanto eu necessito, Senhor. Nós só começamos o programa. Nós vamos para o intervalo e voltamos com partilha de vida, leitura orante, testemunhos que edificam. Volte comigo. Chame um amigo, uma amiga. Voltamos já.
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3: Quinta-feira, 24 de setembro de 2026, está entrando no ar mais uma edição do nosso Repórter Destaque. As últimas notícias do Brasil e do mundo agora no seu rádio. O Brasil tem 95 centros especializados em reabilitação, os CERs, voltados para pessoas com baixa visão ou cegueira. Os serviços são oferecidos gratuitamente pelo SUS e ajudam na recuperação da autonomia de quem perdeu a visão parcial ou totalmente. O problema é que muita gente ainda não sabe que esse atendimento existe. Um levantamento do Conselho Brasileiro de Oftalmologia identificou centros em todas as regiões do país. São 39 no Sudeste, 31 no Nordeste, 12 no Norte, 9 no Sul e 4 no Centro-Oeste. O atendimento envolve uma equipe de diferentes profissionais e depende da integração entre os serviços de saúde, desde a unidade básica até os centros especializados. A tecnologia também vem ganhando espaço. Já existem bengalas inteligentes que identificam obstáculos e dão orientações por voz, além de sistemas de audiodescrição capazes de analisar imagens e textos. Eu sou Kleber Salles e volto daqui a pouco com mais informações. Continue ligado.
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0: 18h30, teremos a missa, o primeiro dia do Tríduo. Lembrando que nós teremos duas missas em horário alternativo. Eu presido às 4 horas da tarde e às 5h30 da tarde. 4 e 5 e meia. E às 19 horas teremos a adoração com o passeio de Jesus sacramentado. À tarde tem programação nesta quinta eucarística, fora e dentro do santuário. Às 13 horas nós teremos sertanejo católico, depois um show de calouros, depois teremos atração circense. Repito que às 16 horas, Santa Missa, 17h30, Segunda Missa, Adoração do Santíssimo. Queridos irmãos, vale a pena. Venha celebrar conosco. Venha celebrar conosco hoje, principalmente as missas e a adoração com o Santíssimo, com o passeio em volta do santuário. Uma adoração especial hoje. Dilceia, que a paz de Jesus esteja com você, Dilceia.
1: Amém. Bom dia, padre.
0: Bom dia, seja bem-vinda. Você fala de onde?
1: Eu falo de Joinville, Santa Catarina.
0: Meu abraço a Joinville, Santa Catarina. E como que você me acompanha?
1: Eu acompanho pela TV e pelo YouTube.
0: Tá certo. Então, TV Evangelizar, canal aberto em Joinville, 49.1. Pelo YouTube tem a Arca da Aliança Rádio também. Diga lá, Dilceia.
1: Padre, eu venho pedir oração para o meu esposo. Eu tenho 75 anos e ele tem também 75, certo. Mas ele é portador do mal de Parkinson.
0: Certo.
1: Mas ele se movimenta direitinho, tudo. Só que no Dia das Mães ele engasgou. E teve em casa. O filho atendeu, porque o filho é militar, tem aqueles primeiros socorros, enquanto chamou a ambulância. A ambulância chegou, fazia 14 minutos. Ele deu duas paradas cardíacas nos braços do meu filho. Puxa. Aí ele passou para os médicos pegaram, ele deu uma terceira parada cardíaca.
0: Sim.
1: E, final, como é que eu posso? Ai, meu Deus, estou nervosa.
0: Calma. Aí ele teve todas essas paradas cardíacas.
1: Aí ele foi para o hospital, ficou 5 dias na UTI, ele já saiu de casa entubado.
0: Sim.
1: Ficou 5 dias na UTI e depois, aos 27 dias hospitalizado, ele recebeu alta. Quando ele saiu do hospital, eu sou cardíaca e tenho uma cardiopatia grave.
0: Sim.
1: Não tenho como tratá-lo.
0: Sim.
1: Então a gente, eu e o filho, se reunimos e colocamos ele numa casa de repouso.
0: Certo.
1: Provisoriamente, até ele melhorar. Porque a minha intenção é trazê-lo.
0: Tá.
1: Nós temos 52 anos de convivência.
0: Claro.
1: Então, padre, ele veio, não, nem sentava. Agora ele já está sentando, já está dando umas passadinhas no andador.
0: Pois não.
1: Com auxílio, né?
0: Sim.
1: E está indo. Mas ele não tem força para segurar o corpo. Às vezes ele se joga para trás.
0: Sim.
1: Então ele tem dificuldade para falar, mas isso é do próprio Parkinson.
0: Claro.
1: Eu queria pedir para você oração para ele se levantar, né? E sair de lá e voltar para casa.
0: Você pode dizer, o nome dele, Dilceia?
1: É Antônio Matos.
0: Tá. Então vamos pedir que ele se recupere e que com essa recuperação você e seu filho tenham condições de cuidar dele. Porque eu sei que são 52 anos de vida e o que você mais deseja é tê-lo perto de você.
1: Sim, com certeza. Meu filho é militar, então ele trabalha das 7 da manhã às 2h30 da tarde.
0: Entendo.
1: E ele fica todo esse período lá, né?
0: Sim.
1: Porque ele é sargento da Polícia Militar.
0: Eu acolho o filho e levarei no altar do Senhor, levarei na missa hoje, em plena festa das Santas Chagas, no primeiro dia do Tríduo. Eu levo na missa das 4h e das 5h30. Tá bom, Dilceia?
1: Tá bom. Eu tenho até uma promessa, que a hora que ele ficar bom, que eu puder ir aí, eu quero levar a minha oferta e quero ir levar a ele para ele

0: conhecer.
1: Tá bom. Seja muito bem-vinda ao Santuário de Jesus das Santas Chagas, tá bom? E sim, Nossa Senhora de Guadalupe.
0: De Guadalupe, eu tenho a promessa para os dois, para a mãe e para o filho.
1: Que Deus abençoe Dilceia e que ele realmente possa se recuperar. Rezaremos pelo seu Antônio Matos, lá de Joinville, Santa Catarina, Dilceia. Mais uma vez, canal aberto, 49.1, Arca da Aliança FM, Dom Francisco Carlos Bach, arcebispo de Joinville. Aline, que a paz de Jesus esteja com você, Aline.
0: Amém, padre. Bom dia, tudo bem?
1: Deus abençoe. Tudo bem? Você fala de onde, querida?
0: Eu falo de Limeira, padre.
1: De Limeira, São Paulo. Como é que você me acompanha?
0: Eu estou no YouTube, mas aqui tem a Magnífica FM, né?
1: Meu abraço à querida Rádio Magnífica FM. Bom, nós temos pouco tempo antes do sacristão tirar a gente do ar. Fale, minha querida.
0: Ô, padre, eu queria oração para o meu filho Miguel, que ele tem lúpus, né? E ainda está ativo, não teve remissão ainda, né? Mas, graças a Deus, ele está bem, ele está sem crise, está tudo indo normal.
1: Com quantos anos ele tem?
0: Ele tem 12.
1: 12. Não é por acaso que você fala comigo hoje no início da novena dos arcanjos. E vamos pedir a São Miguel, que é o nome do seu filho, que possa intervir e o arcanjo Rafael, que é a cura de Deus, possa levar os raios curativos para que ele seja, se não curado do lúpus, pelo menos que possa ele ter uma vida tranquila, sem tantos problemas. Tá certo, Aline?
0: Sim, padre, deixa eu agradecer.
1: Mais alguém você quer deixar em oração, Aline?
0: Eu queria deixar a minha família, minhas duas cachorras, que uma delas está com problema na visão.
1: Tá. Vamos pedir para São Francisco, que é o patrono dos animais, que possa abençoar. Que Deus abençoe, Aline. Rezarei de modo mais intenso pelo seu filho Miguel. Que Deus abençoe, Aline, de Limeira, lá, estado de São Paulo, acompanha pelo YouTube. Mas temos lá a Rádio Magnífica FM que nos transmite, Servacante de Limeira. Dá tempo, escute esse testemunho, por favor.
2: Padre, eu já estou com a minha passagem da caravana comprada
1: para
2: a gente ir na festa de Jesus da Santa Chagas.
1: Que maravilha!
2: Aí em Curitiba, no dia 26.
1: Opa.
2: A gente vai no dia 26 e vamos participar no domingo.
1: Que bom.
2: Era meu sonho, padre, ir aí,
1: filho,
2: na festa de Jesus da Santa Chagas. E eu pedi tanto para Jesus me ajudar que eu consegui ir pelo menos um dia. E aí apareceu essa caravana e a gente vai. Estou muito feliz, padre, de poder ir aí na festa de
1: Seja
2: Jesus
1: bem-vinda.
2: Obrigado, padre, sua bênção. Meu nome é Vilma, eu sou mensageira livre.
1: Meu grande abraço, Vilma. Seja bem-vindo você e toda a caravana. Lembrando que amanhã é o segundo dia do Tríduo. E sábado, meus irmãos, sábado tem a missa, claro, terceiro dia do Tríduo, às 11h30. Mas a missa às 18h, que eu presido às 18h. E depois nós saímos em procissão. E ela diz que vem para a caravana. A procissão pelas ruas de Curitiba. Curitiba, região metropolitana. Para pensar, tem gente que vem de longe para esse momento com a procissão. Tragam velas para serem acendidas. Nós fazemos uma procissão contemplando as chagas dolorosas de Nosso Senhor Jesus Cristo na Via Sacra Ensenada. Olha, é um mar de gente pedindo a Deus Nosso Senhor e cada um traga a sua intenção. Então isso no sábado e no domingo, o dia todo, missas às 8, às 9, às 11 e às 18, com encerramento, a coroação da imagem de Jesus das Santas Chagas. Sejam bem-vindos, caravanas, Curitiba, região metropolitana, eu espero por vocês. Eu vou para o intervalo e volto com a leitura orante dos profetas. Volte comigo.
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21: 10:03. 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

0: vocês que virão para o Santuário de Nossa Senhora de Guadalupe, eu tenho que dizer, você encontra na Loja Evangelizar o livro Inabalável, bem como tem Fortaleza em todas as livrarias do Brasil. Adquira, presenteie. Também você vai encontrar à disposição já o Diário Espiritual de 2027. Está pronto. Inclusive, está disponível em quatro capas distintas. Três. Você escolhe a que você quer. O conteúdo é o mesmo. Então, você que vem para Curitiba, ou você de todo o Brasil, também nos ajude. Nós estamos com a ação Ajude a Pintar a Casa da Mãe. Então, se você estiver presencialmente, passe no plantão do dízimo, passe na secretaria ou passe lá na recepção da associação e faça a sua doação. Eu quero ajudar a reformar, pintar a Casa da Mãe de Guadalupe. Você que é de fora de Curitiba, nos ajude através do livro casadamãe.com.br, através do CNPJ, que é do Santuário, 76-648-500-0043-55. Esse livro, ele é virtual. Você está vendo ali vários nomes, várias pessoas de várias localidades, de vários estados. Depois ele vai se tornar um livro físico e eu levarei até o Santuário de Nossa Senhora de Guadalupe, no México, o ano que vem, na peregrinação que você sabe, como nós temos falado já. Filhos queridos, povo amado de Deus, Bíblia aberta, cartilha de oração.
1: Vem falar comigo, Deus.
0: E hoje, refletindo sobre os profetas, estamos falando de Elias, capítulo 18. Elias e os profetas de Baal. Só para contextualizar, Baal era um deus, um ídolo, que foi entronizado, se você lembrar, pela esposa de Acabe. Ele se casou, Jezabel, e ela trouxe esse deus, que era um ídolo, e eles tinham como divindade para a fertilidade, para a chuva e para as grandes plantações. Já sabemos que Elias, através da seca, mostrou que Acabe não era um Deus verdadeiro, mas acabou tendo muitos profetas de Baal, religiosos da idolatria. Vamos lá. Algum tempo depois, no terceiro ano da seca, o Senhor disse a Elias: vá apresentar-se ao rei Acabe, pois eu vou mandar chover. Então Elias saiu para se apresentar a Acabe. A falta de alimentos era muito grande na Samaria. E por isso Acabe mandou chamar Obadias, o administrador do palácio. Obadias era fiel adorador do Senhor Deus Javé, o Deus verdadeiro. E quando Jezabel estava matando os profetas do Senhor, no caso, dos profetas legítimos do Deus Javé, Obadias escondeu 100 profetas em 2 grupos de 50 em cavernas e providenciou comida e água para eles. Acabe disse a Obadias: vamos dar uma olhada em todas as fontes e em todos os leitos dos riachos da nossa terra, a fim de ver se achamos capim suficiente para conservar vivos os cavalos e as mulas, pois pode ser que a gente não tenha de matar nossos animais. Você entende o que está acontecendo? Jezabel, ela entronizou um ídolo, Baal. Este ídolo, este falso deus, teria que dar conta de verdes campos, chuva abundante e plantações significantes, mas exatamente para destronar essa idolatria, pela boca de Elias foi proclamada uma seca, exatamente para mostrar que Baal era falso. Só que Jezabel começou a perseguir os profetas de Javé. Foi quando este alto funcionário, Obadias, salvou 100 profetas em gruta. Acabe pede, vamos dar uma volta no reino, pode ser que haja capim. E havendo capim e água, não precisamos matar nossos animais. Eu contei para que você não perca, é muito importante. Eles combinaram que a parte da região cada um devia examinar e saíram cada um para o seu lado. Obadias estava no caminho quando de repente encontrou com Elias. Ele reconheceu Elias e se ajoelhou diante dele. Encostou o rosto no chão e perguntou: é o Senhor mesmo? É o Senhor Elias? É o meu Senhor Elias? Sim, sou eu, respondeu Elias. Respondeu o profeta: vá dizer ao seu patrão rei que eu estou aqui. Quem era o rei? Acabe. Mas Obadias disse: o que foi que eu fiz para o Senhor querer me pôr em perigo e ser morto pelo rei Acabe? Juro pelo seu Deus vivo, o Senhor, que o rei mandou procurar em todos os países da terra. Sempre que o rei mandava dizer que o Senhor não estava no país dele, Acabe pedia a esse rei que jurasse que não havia sido possível encontrá-lo. E agora o Senhor quer que eu vá lhe dizer que está aqui? Pode ser, atenção, versículo 12, que logo que eu sair daqui, o Espírito do Senhor o leve para um lugar desconhecido. Aí quando eu contar a Acabe que o Senhor está aqui e ele não puder encontrá-lo, ele vai me matar. Lembre que desde menino eu tenho sido fiel adorador de Deus, o Senhor. Está falando Obadias. Por acaso, não lhe contaram que quando Jezabel estava matando os profetas de Deus, eu escondi 100 deles na caverna em 2 grupos de 50 e providenciei comida, água para eles? Como é então que agora o Senhor está me mandando ir dizer ao rei que o Senhor está aqui e ele vai me matar? Elias respondeu: pelo Senhor Todo-Poderoso a quem sirvo, eu prometo que hoje eu vou me apresentar ao rei. Então Obadias foi encontrar com Acabe e contou o que havia acontecido. Aí Acabe saiu para se encontrar com Elias. Quando viu o profeta, o rei Acabe disse: então é você que está aí? Você é o maior criador de problemas em Israel. O que Acabe disse a Elias? Você está aí? Você é o maior criador de problemas em Israel. Vamos lembrar a seca. Versículo 18. Eu não sou o criador de problemas para o povo de Israel, respondeu Elias. Você e seu pai é que são os criadores de problemas, pois abandonaram o mandamento do Senhor e adoraram as imagens de Baal. O rei diz: você é causador do problema? Olha a seca que nós estamos passando. Elias disse: não, não sou eu. O maior causador de problemas és tu, Acabe, teu pai, porque deixaste de adorar ao Deus verdadeiro para adorar ao falso Deus Baal. Portanto, ordene agora a todo o povo de Israel que vai encontrar comigo no Monte Carmelo. Mande também os 450 profetas do Deus Baal e os 400 profetas da deusa Aserá, e que são sustentados pela rainha Jezabel. Então Acabe chamou todos os israelitas e os profetas de Baal para se reunirem no Monte Carmelo. Você acompanhou o raciocínio? Eu paro por aqui hoje. Ah não, padre, o que vai acontecer? Como é que vai ser? Amanhã. A seguir, cena dos próximos capítulos. Mas não quer dizer que acabou a leitura orante. Nós vamos nos debruçar sobre o texto que acabamos de proclamar e tentar perceber o que é que Deus tem a dizer para nós hoje. É maravilhosa essa novela, né? Uma novela bíblica. Elias, Acabe, Jezabel, Baal e o Deus verdadeiro. Eu volto já. Volte comigo.

0: volto pra mais.
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10: Dez e 18.
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0: A leitura orante de hoje foi do capítulo 18, de 1 a 20. E o que podemos tirar? O contexto eu creio que já tenho feito. Acho que você conseguiu compreender, conseguiu, sacristão? Então, olhemos para um personagem que foi apresentado hoje, Obadias. Um homem que vivia na corte, tinha que obedecer ao rei, mas, detalhe, não negou a sua fé. Lembremos, mesmo trabalhando dentro da estrutura do rei, ele permaneceu fiel a Deus e usou a sua influência na perseguição que Jezabel fez contra os profetas para salvar 100 dos profetas do Senhor. Talvez eu, você, não trabalhemos nos melhores ambientes. Talvez você vai dizer, onde eu trabalho não é um lugar bom, saudável. Talvez você vai dizer, eu tenho certa influência. Então, não se deixe por corromper. Use da sua influência, use da sua função para fazer o bem. Não se deixe corromper, não importa que todos abandonem a Deus, que você não abandone. Não importa que façam perseguição à igreja, você não fará. Não importa que falem mal do Papa, você não falará. Não importa que ridicularizem os sacramentos, a missa, ridicularizem a confissão, você não o fará. Compreende que nós hoje, o meu olhar vai exatamente para Obadias, que no meio de um reino corrupto, não se deixou corromper? Será que esta não é uma mensagem para todos nós nos dias de hoje? Quando nós estamos vendo tanta corrupção que a gente já não sabe mais quem é o mocinho, quem é o bandido? Não é porque todos fazem que está certo. Senhor, me ajude a agir como Obadias, que eu possa, Senhor, viver de tal forma que nunca eu dobre meu joelho para um falso Deus. Que seja o dinheiro, que seja a fama, que seja um negócio fácil, que eu possa me manter íntegro ao Deus verdadeiro, a Ti, Jesus Cristo, a quem adoro e amo, presença real na Eucaristia. Amém. Eu poderia ter feito outras interpretações, mas diante do que vivemos hoje, uma corrupção escancarada e uma relatividade dos valores, Obadias é um exemplo muito pertinente para todos nós. Mas amanhã continuamos. Quero lembrar, querido povo de Deus, toca a corneta, sacristão. 11:30, início do trido, venham caravanas. Quero lembrar, missa às 16, às 17:30, adoração às 19. Povo de Deus, não esquece, ainda tem amanhã, sexta-feira, missa ao meio, às 11:30. Depois à noite tem um show que eu conduzo dentro do santuário, às 19 horas, amanhã. E sábado, gente, aquele momento forte com a procissão. Venho com velas. Este Deus que prometeu, cumpre, o Senhor das Santas Chagas. Emília, que a paz de Jesus esteja com você, Emília.
1: Oi, padre.
0: Seja bem-vinda. De onde você fala?
1: Eu falo de Fortaleza.
0: Ô, minha amada Fortaleza, tudo bem, querida?
1: Tudo bem, padre. Dá bênção.
0: Deus abençoe. Como é que você me acompanha?
1: Eu acompanho pela Dom Bosco.
0: Certo.
1: E pela televisão, a 21.
0: Meu abraço a canal 21.1, a Dom Bosco. Lembrando, dia 31 de outubro eu estarei aí. Na verdade, eu já chego antes, porque tem a missa do envio dos missionários evangelizadores. Se alguém quiser trabalhar no evangelizar, é preciso. As inscrições dos voluntários, as inscrições já estão abertas. Diga lá, Emília, a palavra é sua.
1: Padre, eu queria dar meu testemunho.
0: Agora, minha filha.
1: padre em 2012. Eu tinha minhas mamas muito grandes. Desculpa, eu tô nervosa.
0: Calma, fica tranquila. Estamos em família, meu anjo.
1: Em 2012, eu tinha minhas mamas muito grandes. Lutei para fazer uma redução. Aí fui ao médico, ele pediu que eu emagrecesse, que eu era bem fofinha, emagrecesse 15 quilos.
0: Certo.
1: Lutei, emagreci, mas as mamas não diminuíram.
0: Entendi.
1: Foi então que eles viram que as mamas estavam crescendo e era uma doença rara, disseram que era uma doença de homem.
0: Nossa.
1: Aí fiquei muito assustada, porque eu tenho lúpus.
0: Entendi.
1: E então fui seguir em frente, pedir a Deus força, Jesus e Santa Chaga que me desse força,
0: certo,
1: que eu ia vencer. Quando foi em 2013, eu fiquei tão assustada que logo elas cresceram mais. Já nasceu uma debaixo da minha axila.
0: Nossa, filha.
1: E feia, padre, que quando foi em 2013 que eu fui fazer a outra cirurgia, que eu fui fazer a cirurgia, né? Eles disseram que tinha que ser amputado, porque se não fosse amputado, elas voltavam a crescer e eu ia ficar rastejando pelo chão, porque
0: Entendi.
1: Eu não ia conseguir andar.
0: Entendi.
1: Quando foi em 2013, eu fiz a cirurgia, as duas mamas pesaram 9 quilos.
0: Nossa, eu desconheço essa doença.
1: Vai. E as mamas axilar pesou 1 quilo, ela parecia mais com o testículo de carneiro.
0: Certo.
1: Do tamanho que era as grandes da frente, era a axilar, né?
0: Sim.
1: Então, eu pedi a Jesus das Santas Chagas que me desse força.
0: Amém.
1: Que não deixasse desanimar.
0: Pois não.
1: E eu ia vencer. Eu sou voluntária. Aí eu disse a Jesus, se eu saísse dessa em paz, né? Com saúde.
0: Claro.
1: Eu ia ser voluntária dos evangelizar. E desde 2013 que eu sou voluntária.
0: Oh, que maravilha.
1: Sou associada.
0: Obrigado.
1: Graças a Deus.
0: Obrigado.
1: E todos os meses eu recebo a capelinha na minha residência.
0: Que maravilha. Como é que é o nome da líder que leva a capelinha?
1: É Lília Maciel.
0: Meu abraço, Lília. Olha aí que coisa boa, gente. Emília, então diga comigo, graça recebida.
1: Graça recebida.
0: É graça testemunhada.
1: Testemunhada. Padre, eu sou um milagre de Jesus das Santas Chagas.
0: Então diga, Eu, Emília.
1: Sou
0: um milagre de Jesus das Santas Chagas.
1: Sou um milagre de Jesus das Santas Chagas.
0: Toca o sino, sacristão.
1: Toca o sino, sacristão, e tudo que eu tenho direito.
0: Amém, Emília. Então não esquece de se inscrever, que nós temos a missa na sexta-feira, dia 29, perdão. É na quinta-feira, né?
1: É na sexta, padre.
0: É na sexta. Dia 30, perdão, você me pegou de surpresa. Dia 30, às 17 horas, na sexta-feira.
1: E eu vou estar lá, se Deus quiser.
0: Na Catedral Metropolitana. Muito obrigado ao padre que nos permite, Clairton. Então, às 17 horas, transmitida por todo o Brasil, TV, YouTube. E obrigado por trabalhar pela obra Evangelizar. Obrigado por ser associada e receber Jesus das Santas Chagas. Que maravilha falar com você em plena Semana das Santas Chagas, filha. Foi muito providencial sua ligação.
1: Muito obrigada. E eu quero ser líder também da capelinha.
0: Ah, toca a corneta. Agora meu coração completou a alegria.
1: Ai, muito obrigada.
0: Amém. Então fica na linha que eles vão encaminhar para a senhora se tornar hoje uma líder mensageira da Capelinha de Jesus da Santa Chagas. Gente, meu coração se alegra assim. Emília de Fortaleza, TV Evangelizar 21.1, Rádio Jangadeira FM, Shalom FM, Dom Bosco FM, Arcebispo Dom Gregório Paixão da Arquidiocese de Fortaleza. E como eu disse, agora, dia 31 de outubro, nós teremos o Evangelizar, é preciso Fortaleza. Eu quero dizer, caravana de todos os lados. Lembrando que no dia 30, na sexta-feira, às 17 horas, na Catedral, a missa de envio. Então você já pode fazer a sua inscrição para ser voluntário do Evangelizar, é preciso Fortaleza. Lembrando que as camisetas oficiais estão em todas as lojas Casa Pio de Fortaleza. Mas isso eu vou falar depois. Agora vou para o intervalo e volto. Volto com o primeiro dia da novena dos arcanjos. Volte comigo.
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4: O Ministério da Educação regulamentou a organização das férias escolares do meio do ano de 2027, período em que o Brasil vai receber a Copa do Mundo Feminina da FIFA. O torneio terá 64 partidas entre 24 de junho e 25 de julho, em 8 unidades da federação. Minas Gerais, Ceará, Rio Grande do Sul, Pernambuco, Rio de Janeiro, Bahia, São Paulo e Distrito Federal. Nas 8 cidades-sede, em cerca de 174 municípios de suas regiões metropolitanas ou áreas de influência, as redes de ensino deverão ajustar o calendário para que o recesso do primeiro semestre coincida com a competição. Nas demais localidades, estados e municípios poderão decidir se querem adaptar as férias ao campeonato, levando em conta as condições educacionais, econômicas e climáticas de cada região. As orientações estão em um parecer do Conselho Nacional de Educação, homologado pelo MEC. Eu sou Kleber Salles e volto daqui a pouco com novas informações no seu rádio. Fique ligado.
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17: 10h34.
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0: Hoje é aniversário da rádio Açaí FM, Oriximiná, Pará. Querido povo de Deus, você quer mandar as suas intenções para a festa das Santas Chagas? Não se esqueça, você tem um lugar em nosso coração. Então você está vendo o QR Code na sua tela? Direcione o celular com a câmera ligada e você vai mandar o seu pedido de oração pelo QR Code. Você prefere ligar? Fale com os nossos atendentes, 0800-410-6060. Você não vai falar com máquina, não. São moças e rapazes que estão para receber a sua intenção e levar para a Santa Missa na festa das Santas Chagas. Ou mande 41-3221-6060. Faça isso, querido povo de Deus. E aí, você já fez a quaresma de São Miguel hoje? Se não fez, faça logo depois do programa, antes das 11h30 da missa, quaresma de São Miguel. E hoje, Deus colocou no coração rezarmos para sermos fiéis nas pequenas coisas. Tudo a ver com a leitura orante de hoje, né? Sermos fiéis nas pequenas coisas. A gente pensa nas grandes, mas é nas pequenas que a nossa virtude é trabalhada. Hoje, quaresma de São Miguel Arcanjo. Nós estamos no 35º dia. 35º dia, amado povo de Deus, escute este testemunho. Sua bênção, Padre. Meu nome é Marli, veio manuscrito. Escuto o Senhor pela rádio ativa de Bom Despacho. Quero deixar meu testemunho de uma graça alcançada pelas Santas Chagas de Jesus. Meu filho, Luiz Henrique, saiu de São Paulo com destino a Bom Despacho. Uma viagem de moto. Antes de partir, ele me ligou e eu lhe desejei uma boa viagem, meu filho. Que Deus o proteja. Padre, a capelinha de Jesus das Santas Chagas estava na minha casa neste dia. Coloquei-a no quarto do meu filho e acendi uma vela pedindo a proteção durante a viagem. Quando faltavam 370 quilômetros para ele chegar em casa, já por volta da meia-noite, com muita chuva, recebi uma ligação de um número desconhecido. Era um policial. Me informou que meu filho tinha sofrido um acidente de moto, que estava sendo levado no hospital com muitas dores. Fiquei muito abalada, mas eu confiei em Deus. Juntamos as coisas e fui para o hospital. Agradeci muito, inúmeras vezes, pela vida do meu filho, foi preservada. Padre, ele teve apenas uma fratura na tíbia da perna esquerda, sem mais nenhum ferimento. Eu tenho certeza que foi Jesus das Santas Chagas que o protegeu. Obrigado, Padre, por estar todos os dias em nossas casas, levando fé e esperança. Deus o abençoe sempre. Quem escreveu foi Mari, Bom Despacho, Minas Gerais. Amém. Mande o seu pedido, mande sua oração. E aí, você já decidiu fazer a peregrinação de Pentecostes comigo? O ano que vem, saída em maio, nós iremos celebrar Pentecostes em Assis e Roma. Mas a nossa programação, ela é nova. Não fizemos ainda essa peregrinação. Entre em contato conosco, 41 98753 3300. Se você está por Curitiba, pegue informação. De longe, peça através deste número. Nós iremos a Palermo, onde tem as restos de Santa Rosália, Catedral de Santa Maria Nuova. Vamos a Selafu, a Santa Missa Dominical, numa Catedral Normanda, na terra de Santa Luzia, protetora dos olhos, Siracusa, Taormina. Nós iremos também, gente, para pensar, vale a pena, Pompeia, Nossa Senhora de Pompeia, na costa Amalfitana, que você já só ouvia falar, você vai poder conhecer, onde também tem Amalfi, o túmulo de Santo André, Ilha de Capri, Anacapri com São Miguel Arcanjo, Nápoles, São Januário. Depois nós iremos para Assis, celebrar Santa Clara, São Francisco, ver o corpo de São Carlo Acutis e depois vamos a Roma, nas Basílicas Papais. Está previsto uma audiência particular desses 60 anos com o Papa Leão XIV. Entre em contato conosco. Agora, juntos filhos e filhas. Primeiro dia da novena dos arcanjos, rezemos.
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0: Arcanjo Gabriel, portador das boas novas, das mudanças, da sabedoria, da inteligência. Arcanjo da Anunciação, trazei a palavra de Deus e que ela permaneça em meu pensar e agir. Fazei que eu também seja um mensageiro dos preceitos do Senhor, por palavras de bondade, solidariedade. Arcanjo Gabriel, vinde em meu auxílio. Se você está doente, invoque agora Arcanjo Rafael, guardião da saúde e da cura. Peço que os raios curativos desçam sobre mim, sobre estas pessoas. Cure os males do corpo e da alma. Guardai a mente, livrando de toda doença. Que vosso raio curativo, Arcanjo Rafael, esteja em meu lar, meus familiares. Arcanjo Rafael, transformare a minha alma e o meu ser, que eu possa refletir a luz. Arcanjo Miguel, príncipe, guardião e guerreiro, defendei-me com vossa espada, protegei-me com vosso escudo. Arcanjo Miguel, não permita que o mal me atinja. Protegei-me contra os assaltos, roubos, acidentes, contra quaisquer atos de violência. Arcanjo Miguel, livrai-me das pessoas invejosas. Levante o vosso escudo de proteção no meu lar, na minha família, parentes e amigos. Arcanjo Miguel, guardai meu trabalho, meus negócios, meus bens. Arcanjo Miguel, trazei paz e libertação. Arcanjo Miguel, defendei-me no combate. Arcanjos de Deus, venha em meu auxílio. Arcanjos do Senhor, venha em meu socorro. O Senhor esteja convosco, Ele está no meio de nós. Abençoai, Senhor, a água, a roupa dos enfermos, as fotos de família, os que já estão no santuário, os que estão chegando, os que virão em caravana, os que estão voltando em caravana, e todo o povo de Deus nessa festa das Santas Chagas, em nome do Pai, do Filho, do Espírito Santo. Amém. Manda teus anjos, Senhor, e termino com um clipe. Evangelizar é preciso. Que

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17: Cerca de 20 milhões de crianças e adolescentes de 21 países sofreram em apenas um ano algum tipo de exploração ou abuso sexual facilitado pela tecnologia. Os dados estão em um relatório do Unicef, o Fundo das Nações Unidas para a Infância. O levantamento estima ainda que 9 milhões tenham sido pressionados a participar de conversas sexuais ou compartilhar imagens desse tipo contra a própria vontade. Outras 4 milhões tiveram imagens íntimas vazadas e aproximadamente 15 milhões foram expostos a conteúdo sexual indesejado. Os especialistas acreditam que os números sejam ainda maiores porque muitas vítimas não contam o que aconteceu. Mais de 40% das ocorrências identificadas durante a pesquisa não haviam sido reveladas pelas próprias vítimas. Redes sociais como Facebook, Instagram, Snapchat, TikTok e WhatsApp concentraram, em média, 60% dos casos. Cerca de 14% aconteceram durante jogos online. Eu sou Kleber Salles e este foi o nosso Repórter Destaque desta quinta-feira. Até a nossa próxima edição. Grande abraço para você.
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21: 10h48.

0: 10h52.
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1: Onze e treze.

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1: 11:30.

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1: Onze e quarenta e cinco.

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1: Meia-noite e 3.

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1: Meia-noite 20.

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1: Meia-noite 35.

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1: Meia-noite e 50.

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1: 1 e 8.

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1: 1:28.

Em nome do Pai, e do Filho, e do Espírito Santo. Amém. Que alegria estar com você, meu irmão, minha irmã, para rezarmos juntos o Santo Rosário. Essa oração tão antiga da Igreja, onde todos os santos recomendam, os papas recomendam, prática muito comum em João Paulo II, em tantos homens e mulheres de Deus, o Santo Rosário. Quero convidar você a rezar comigo esta oração, que eu também gosto tanto e procuro rezar todos os dias. Então, juntos, vamos rezar unidos à Nossa Senhora. Gente, o Rosário é uma forte arma para vencermos o inimigo. O Rosário é uma forte arma para vencermos as nossas batalhas. Você que está rezando por um filho, você que está rezando para alguém se libertar das drogas, a graça de um emprego, a cura de uma enfermidade, eu não sei, eu sei que esta oração, ela é poderosa. E poderosa por quê? Porque nós meditamos em cada Ave Maria, os mistérios de Cristo. Não ficamos falando palavras vazias, não. São palavras cheias de autoridade, cheias de poder. Palavras bíblicas, e vamos juntos meditar os mistérios de Cristo. E isso tem um grande poder. Tem poder de salvação para a sua vida, tem poder de libertação. Então quero convidar você, com fé, juntos, a rezarmos o nosso Santo Rosário. Creio em Deus Pai, Todo-Poderoso, Criador do céu e da terra, e em Jesus Cristo, seu único Filho, nosso Senhor, que foi concebido pelo poder do Espírito Santo, nasceu da Virgem Maria, padeceu sob Pôncio Pilatos, foi crucificado, morto e sepultado, desceu à mansão dos mortos, ressuscitou ao terceiro dia, subiu aos céus, está sentado à direita de Deus Pai Todo-Poderoso, de onde há de vir a julgar os vivos e os mortos. Creio no Espírito Santo, na Santa Igreja Católica, na comunhão dos santos, na remissão dos pecados, na ressurreição da carne e na vida eterna. Amém. Quero convidar você a rezar um Pai Nosso e três Ave Marias para introduzirmos esse Santo Rosário. Pai Nosso, que estais nos céus, santificado seja o vosso nome, venha a nós o vosso reino. Seja feita a vossa vontade, assim na terra como no céu. O pão nosso de cada dia nos dai hoje, perdoai as nossas ofensas, assim como nós perdoamos a quem nos tem ofendido. E não nos deixeis cair em tentação, mas livrai-nos do mal. Amém. A primeira Ave Maria, em honra a Deus Pai. Ave Maria, cheia de graça, o Senhor é convosco, bendita sois vós entre as mulheres, e bendito é o fruto do vosso ventre, Jesus. Santa Maria, Mãe de Deus, rogai por nós, pecadores, agora e na hora de nossa morte. Amém. A segunda Ave Maria, em honra a Deus Filho. Ave Maria, cheia de graça, o Senhor é convosco. Bendita sois vós entre as mulheres, e bendito é o fruto do vosso ventre, Jesus. Santa Maria, Mãe de Deus, rogai por nós, pecadores, agora e na hora de nossa morte. Amém. A terceira Ave Maria, em honra ao Espírito Santo. Ave Maria, cheia de graça, o Senhor é convosco, bendita sois vós entre as mulheres, e bendito é o fruto do vosso ventre, Jesus. Santa Maria, Mãe de Deus, rogai por nós, pecadores, agora e na hora de nossa morte. Amém. Glória ao Pai, ao Filho e ao Espírito Santo, como era no princípio, agora e sempre. Amém. Primeiro mistério gozoso. Nós queremos contemplar a anunciação do anjo à Virgem Maria. O anjo chega àquela menina de 14, 15 anos e lhe anuncia: você vai ser mãe de Jesus, você vai ser mãe do Salvador. Gente, o céu esperava aquele sim. O céu estava ansioso por aquele sim. Aquela mulher daria luz ao Salvador. Se a primeira mulher deu a luz ao pecado, se a primeira mulher deu a luz às trevas, esta daria luz ao mundo. Mas ela precisava dizer seu sim. E ela disse sim. Rezemos juntos. Pai nosso, que estais nos céus, santificado seja o vosso nome.
Venha a nós o vosso reino, seja feita a vossa vontade, assim na terra como no céu. O pão nosso de cada dia nos dai hoje, perdoai as nossas ofensas, assim como nós perdoamos a quem nos tem ofendido. E não nos deixeis cair em tentação, mas livrai-nos do mal. Amém. Ave Maria, cheia de graça, o Senhor é convosco. Bendita sois vós entre as mulheres, e bendito é o fruto do vosso ventre, Jesus. Santa Maria, Mãe de Deus, rogai por nós, pecadores, agora e na hora de nossa morte. Amém. Ave Maria, cheia de graça, o Senhor é convosco. Bendita sois vós entre as mulheres, e bendito é o fruto do vosso ventre, Jesus. Santa Maria, Mãe de Deus, rogai por nós, pecadores, agora e na hora de nossa morte. Amém. Ave Maria, cheia de graça, o Senhor é convosco. Bendita sois vós entre as mulheres, e bendito é o fruto do vosso ventre, Jesus. Santa Maria, Mãe de Deus, rogai por nós, pecadores, agora e na hora de nossa morte. Amém. Ave Maria, cheia de graça, o Senhor é convosco. Bendita sois vós entre as mulheres, e bendito é o fruto do vosso ventre, Jesus. Santa Maria, Mãe de Deus, rogai por nós, pecadores, agora e na hora de nossa morte. Amém. Ave Maria, cheia de graça, o Senhor é convosco. Bendita sois vós entre as mulheres, e bendito é o fruto do vosso ventre, Jesus. Santa Maria, Mãe de Deus, rogai por nós, pecadores, agora e na hora de nossa morte. Amém. Ave Maria, cheia de graça, o Senhor é convosco. Bendita sois vós entre as mulheres, e bendito é o fruto do vosso ventre, Jesus. Santa Maria, Mãe de Deus, rogai por nós, pecadores, agora e na hora de nossa morte. Amém. Ave Maria, cheia de graça, o Senhor é convosco. Bendita sois vós entre as mulheres, e bendito é o fruto do vosso ventre, Jesus. Santa Maria, Mãe de Deus, rogai por nós, pecadores, agora e na hora de nossa morte. Amém. Ave Maria, cheia de graça, o Senhor é convosco. Bendita sois vós entre as mulheres, e bendito é o fruto do vosso ventre, Jesus. Santa Maria, Mãe de Deus, rogai por nós, pecadores, agora e na hora de nossa morte. Amém. Ave Maria, cheia de graça, o Senhor é convosco. Bendita sois vós entre as mulheres, e bendito é o fruto do vosso ventre, Jesus. Santa Maria, Mãe de Deus, rogai por nós, pecadores, agora e na hora de nossa morte. Amém. Ave Maria, cheia de graça, o Senhor é convosco. Bendita sois vós entre as mulheres, e bendito é o fruto do vosso ventre, Jesus. Santa Maria, Mãe de Deus, rogai por nós, pecadores, agora e na hora de nossa morte. Amém. Glória ao Pai, ao Filho e ao Espírito Santo, como era no princípio, agora e sempre. Amém. Ó meu Jesus, livrai-me do fogo do inferno, levai as almas todas para o céu e socorrei principalmente as que mais precisarem da vossa misericórdia. Nossa Senhora do Carmo, rogai por nós. Santa Teresinha do Menino Jesus, rogai por nós. Segundo mistério gozoso, nós queremos contemplar a visitação de Nossa Senhora à sua prima Santa Isabel. Que bonito! Quando Nossa Senhora descobre que a sua prima está grávida por um milagre de Deus e quer correr logo para ajudar a sua prima. Nossa Senhora é generosa, Nossa Senhora é caridosa e quer prestar um serviço e sai correndo imediatamente para ajudar sua prima Isabel. Quando Isabel vê Nossa Senhora, o seu ventre pula de alegria. João Batista, que já está lá dentro, pula de alegria ao se encontrar com o Salvador da humanidade. E Isabel diz: bendita és tu entre as mulheres, e bendito é o fruto que nasceu do teu ventre. Meditemos juntos esse grande mistério de nossa fé. Pai nosso, que estais nos céus, santificado seja o vosso nome. Venha a nós o vosso reino, seja feita a vossa vontade, assim na terra como no céu. O pão nosso de cada dia nos dai hoje, perdoai as nossas ofensas, assim como nós perdoamos a quem nos tem ofendido. E não nos deixeis cair em tentação, mas livrai-nos do mal. Amém. Ave Maria, cheia de graça, o Senhor é convosco. Bendita sois vós entre as mulheres, e bendito é o fruto do vosso ventre, Jesus.
Santa Maria, Mãe de Deus, rogai por nós, pecadores, agora e na hora de nossa morte. Amém. Ave Maria, cheia de graça, o Senhor é convosco. Bendita sois vós entre as mulheres e bendito é o fruto do vosso ventre, Jesus. Santa Maria, Mãe de Deus, rogai por nós, pecadores, agora e na hora de nossa morte. Amém. Ave Maria, cheia de graça, o Senhor é convosco. Bendita sois vós entre as mulheres e bendito é o fruto do vosso ventre, Jesus. Santa Maria, Mãe de Deus, rogai por nós, pecadores, agora e na hora de nossa morte. Amém. Ave Maria, cheia de graça, o Senhor é convosco. Bendita sois vós entre as mulheres e bendito é o fruto do vosso ventre, Jesus. Santa Maria, Mãe de Deus, rogai por nós, pecadores, agora e na hora de nossa morte. Amém. Ave Maria, cheia de graça, o Senhor é convosco. Bendita sois vós entre as mulheres, e bendito é o fruto do vosso ventre, Jesus. Santa Maria, Mãe de Deus, rogai por nós, pecadores, agora e na hora de nossa morte. Amém. Ave Maria, cheia de graça, o Senhor é convosco. Bendita sois vós entre as mulheres, e bendito é o fruto do vosso ventre, Jesus. Santa Maria, Mãe de Deus, rogai por nós, pecadores, agora e na hora de nossa morte. Amém. Ave Maria, cheia de graça, o Senhor é convosco. Bendita sois vós entre as mulheres, e bendito é o fruto do vosso ventre, Jesus. Santa Maria, Mãe de Deus, rogai por nós, pecadores, agora e na hora de nossa morte. Amém. Ave Maria, cheia de graça, o Senhor é convosco. Bendita sois vós entre as mulheres e bendito é o fruto do vosso ventre, Jesus. Santa Maria, Mãe de Deus, rogai por nós, pecadores, agora e na hora de nossa morte. Amém. Ave Maria, cheia de graça, o Senhor é convosco. Bendita sois vós entre as mulheres e bendito é o fruto do vosso ventre, Jesus. Santa Maria, Mãe de Deus, rogai por nós, pecadores, agora e na hora de nossa morte. Amém. Ave Maria, cheia de graça, o Senhor é convosco. Bendita sois vós entre as mulheres, e bendito é o fruto do vosso ventre, Jesus. Santa Maria, Mãe de Deus, rogai por nós, pecadores, agora e na hora de nossa morte. Amém. Glória ao Pai, ao Filho e ao Espírito Santo, como era no princípio, agora e sempre. Amém. Ó meu Jesus, perdoai-me, livrai-me do fogo do inferno, levai as almas todas para o céu, e socorrei principalmente as que mais precisarem da vossa misericórdia. Nossa Senhora do Carmo, rogai por nós. Padre Pio, rogai por nós. Terceiro mistério gozoso. Nós queremos contemplar o nascimento do menino Jesus. Gente, que coisa linda! A luz brilhou, Jesus nasceu. O mundo que vivia nas trevas viu uma grande luz. Veja, o primeiro homem nos levou ao pecado, o primeiro homem nos levou à perdição. Agora está nascendo o segundo Adão, Jesus Cristo, o Salvador da humanidade. Ele vai salvar os homens dos seus pecados. Que alegria! Meditemos com alegria este mistério. Pai nosso, que estais nos céus, santificado seja o vosso nome. Venha a nós o vosso reino, seja feita a vossa vontade, assim na terra como no céu. O pão nosso de cada dia nos dai hoje. Perdoai as nossas ofensas, assim como nós perdoamos a quem nos tem ofendido. E não nos deixeis cair em tentação, mas livrai-nos do mal. Amém. Ave Maria, cheia de graça, o Senhor é convosco. Bendita sois vós entre as mulheres. E bendito é o fruto do vosso ventre, Jesus. Santa Maria, Mãe de Deus, rogai por nós, pecadores, agora e na hora de nossa morte. Amém. Ave Maria, cheia de graça, o Senhor é convosco. Bendita sois vós entre as mulheres e bendito é o fruto do vosso ventre, Jesus. Santa Maria, Mãe de Deus, rogai por nós, pecadores, agora e na hora de nossa morte. Amém. Ave Maria, cheia de graça, o Senhor é convosco. Bendita sois vós entre as mulheres e bendito é o fruto do vosso ventre, Jesus. Santa Maria, Mãe de Deus, rogai por nós, pecadores, agora e na hora de nossa morte. Amém. Ave Maria, cheia de graça, o Senhor é convosco. Bendita sois vós entre as mulheres e bendito é o fruto do vosso ventre, Jesus. Santa Maria, Mãe de Deus, rogai por nós, pecadores, agora e na hora de nossa morte. Amém. Ave Maria, cheia de graça, o Senhor é convosco. Bendita sois vós entre as mulheres e bendito é o fruto do vosso ventre, Jesus.
Santa Maria, Mãe de Deus, rogai por nós, pecadores, agora e na hora de nossa morte. Amém. Ave Maria, cheia de graça, o Senhor é convosco. Bendita sois vós entre as mulheres, e bendito é o fruto do vosso ventre, Jesus. Santa Maria, Mãe de Deus, rogai por nós, pecadores, agora e na hora de nossa morte. Amém. Ave Maria, cheia de graça, o Senhor é convosco. Bendita sois vós entre as mulheres, e bendito é o fruto do vosso ventre, Jesus. Santa Maria, Mãe de Deus, rogai por nós, pecadores, agora e na hora de nossa morte. Amém. Ave Maria, cheia de graça, o Senhor é convosco. Bendita sois vós entre as mulheres, e bendito é o fruto do vosso ventre, Jesus. Santa Maria, Mãe de Deus, rogai por nós, pecadores, agora e na hora de nossa morte. Amém. Ave Maria, cheia de graça, o Senhor é convosco. Bendita sois vós entre as mulheres, e bendito é o fruto do vosso ventre, Jesus. Santa Maria, Mãe de Deus, rogai por nós, pecadores, agora e na hora de nossa morte. Amém. Ave Maria, cheia de graça, o Senhor é convosco. Bendita sois vós entre as mulheres, e bendito é o fruto do vosso ventre, Jesus. Santa Maria, Mãe de Deus, rogai por nós, pecadores, agora e na hora de nossa morte. Amém. Glória ao Pai, ao Filho e ao Espírito Santo, como era no princípio, agora e sempre. Amém. Ó meu Jesus, perdoai-me, livrai-me do fogo do inferno, levai as almas todas para o céu e socorrei principalmente as que mais precisarem da vossa misericórdia. Nossa Senhora do Carmo, rogai por nós. São Francisco de Assis, rogai por nós. Nós queremos contemplar a apresentação do menino Jesus no templo. Que maravilha! Nossa Senhora, seguindo as leis da época, leva Jesus para ser apresentado. E para a surpresa dela, ela recebe profecias, profecias de Simeão. Este menino será causa de soerguimento para muitos, mas de queda para outros. Ou seja, quem crer em Jesus será salvo, quem não crer nele será condenado. E ao mesmo tempo ela recebe uma profecia, uma espada de dor vai transpassar sua alma, se referindo a toda dor que Nossa Senhora iria viver, principalmente na paixão do seu filho. Rezemos. Pai nosso, que estais nos céus, santificado seja o vosso nome. Venha a nós o vosso reino, seja feita a vossa vontade, assim na terra como no céu. O pão nosso de cada dia nos dai hoje, perdoai as nossas ofensas, assim como nós perdoamos a quem nos tem ofendido, e não nos deixeis cair em tentação, mas livrai-nos do mal. Amém. Ave Maria, cheia de graça, o Senhor é convosco, bendita sois vós entre as mulheres, e bendito é o fruto do vosso ventre, Jesus. Santa Maria, Mãe de Deus, rogai por nós, pecadores, agora e na hora de nossa morte. Amém. Ave Maria, cheia de graça, o Senhor é convosco. Bendita sois vós entre as mulheres, e bendito é o fruto do vosso ventre, Jesus. Santa Maria, Mãe de Deus, rogai por nós, pecadores, agora e na hora de nossa morte. Amém. Ave Maria, cheia de graça, o Senhor é convosco. Bendita sois vós entre as mulheres, e bendito é o fruto do vosso ventre, Jesus. Santa Maria, Mãe de Deus, rogai por nós, pecadores, agora e na hora de nossa morte. Amém. Ave Maria, cheia de graça, o Senhor é convosco. Bendita sois vós entre as mulheres, e bendito é o fruto do vosso ventre, Jesus. Santa Maria, Mãe de Deus, rogai por nós, pecadores, agora e na hora de nossa morte. Amém. Ave Maria, cheia de graça, o Senhor é convosco. Bendita sois vós entre as mulheres, e bendito é o fruto do vosso ventre, Jesus. Santa Maria, Mãe de Deus, rogai por nós, pecadores, agora e na hora de nossa morte. Amém. Ave Maria, cheia de graça, o Senhor é convosco. Bendita sois vós entre as mulheres, e bendito é o fruto do vosso ventre, Jesus. Santa Maria, Mãe de Deus, rogai por nós, pecadores, agora e na hora de nossa morte. Amém. Ave Maria, cheia de graça, o Senhor é convosco. Bendita sois vós entre as mulheres, e bendito é o fruto do vosso ventre, Jesus. Santa Maria, Mãe de Deus, rogai por nós, pecadores, agora e na hora de nossa morte. Amém. Ave Maria, cheia de graça, o Senhor é convosco. Bendita sois vós entre as mulheres, e bendito é o fruto do vosso ventre, Jesus. Santa Maria, Mãe de Deus, rogai por nós, pecadores, agora e na hora de nossa morte. Amém.
Amém. Ave Maria, cheia de graça, o Senhor é convosco. Bendita sois vós entre as mulheres. E bendito é o fruto do vosso ventre, Jesus. Santa Maria, Mãe de Deus, rogai por nós, pecadores, agora e na hora de nossa morte. Amém. Ave Maria, cheia de graça, o Senhor é convosco. Bendita sois vós entre as mulheres, e bendito é o fruto do vosso ventre, Jesus. Santa Maria, Mãe de Deus, rogai por nós, pecadores, agora e na hora de nossa morte. Amém. Glória ao Pai, ao Filho e ao Espírito Santo, como era no princípio, agora e sempre. Amém. Ó meu Jesus, perdoai-me, livrai-me do fogo do inferno, levai as almas todas para o céu e socorrei principalmente as que mais precisarem da vossa misericórdia. Nossa Senhora do Carmo, rogai por nós. Santa Teresa de Jesus, rogai por nós. Quinto e último mistério gozoso, nós queremos contemplar a perda e o encontro do menino Jesus no templo. Jesus se perde de Nossa Senhora e fica 3 dias perdido e Nossa Senhora um pouco preocupada com toda essa situação. Mas quando encontra ele, Jesus diz algo que chama a atenção. Eu vim aqui para fazer a vontade do meu Pai. E a Bíblia diz que Nossa Senhora, em vez de brigar com o menino, Nossa Senhora fica em silêncio e guarda todas essas coisas no coração. Ela sabe que o filho não é dela. Ela vai entendendo que o filho veio para uma missão. E ela, desde então, desde cedo, aprende a despojar-se. Aprende a dar esse menino para a salvação da humanidade. Meditemos juntos esse mistério e que nós tenhamos a coragem de também nós fazermos a vontade de Deus na nossa vida. Pai nosso, que estais nos céus, santificado seja o vosso nome, venha a nós o vosso reino, seja feita a vossa vontade, assim na terra como no céu. O pão nosso de cada dia nos dai hoje, perdoai as nossas ofensas, assim como nós perdoamos a quem nos tem ofendido. E não nos deixeis cair em tentação, mas livrai-nos do mal. Amém. Ave Maria, cheia de graça, o Senhor é convosco, bendita sois vós entre as mulheres. Bendito é o fruto do vosso ventre, Jesus. Santa Maria, Mãe de Deus, rogai por nós, pecadores, agora e na hora de nossa morte. Amém. Ave Maria, cheia de graça, o Senhor é convosco. Bendita sois vós entre as mulheres, e bendito é o fruto do vosso ventre, Jesus. Santa Maria, Mãe convosco. Bendita sois vós entre as mulheres, e bendito é o fruto do vosso ventre,

Jesus. Santa Maria, Mãe de Deus, rogai por nós, pecadores, agora e na hora de nossa morte. Amém. Ave Maria, cheia de graça, o Senhor é convosco. Bendita sois vós entre as mulheres e bendito é o fruto do vosso ventre, Jesus. Santa Maria, Mãe de Deus, rogai por nós, pecadores, agora e na hora de nossa morte. Amém. Ave Maria, cheia de graça, o Senhor é convosco. Bendita sois vós entre as mulheres e bendito é o fruto do vosso ventre, Jesus. Santa Maria, Mãe de Deus, rogai por nós, pecadores, agora e na hora de nossa morte. Amém. Ave Maria, cheia de graça, o Senhor é convosco. Bendita sois vós entre as mulheres e bendito é o fruto do vosso ventre, Jesus. Santa Maria, Mãe de Deus, rogai por nós, pecadores, agora e na hora de nossa morte. Amém. Ave Maria, cheia de graça, o Senhor é convosco. Bendita sois vós entre as mulheres e bendito é o fruto do vosso ventre, Jesus. Santa Maria, Mãe de Deus, rogai por nós, pecadores, agora e na hora de nossa morte. Amém. Ave Maria, cheia de graça, o Senhor é convosco. Bendita sois vós entre as mulheres e bendito é o fruto do vosso ventre, Jesus. Santa Maria, Mãe de Deus, rogai por nós, pecadores, agora e na hora de nossa morte. Amém. Ave Maria, cheia de graça, o Senhor é convosco. Bendita sois vós entre as mulheres e bendito é o fruto do vosso ventre, Jesus. Santa Maria, Mãe de Deus, rogai por nós, pecadores, agora e na hora de nossa morte. Amém. Glória ao Pai, ao Filho e ao Espírito Santo, como era no princípio, agora e sempre. Amém. Ó meu Jesus, perdoai-me e livrai-me do fogo do inferno. Levai as almas todas para o céu e socorrei principalmente as que mais precisarem da vossa misericórdia. Nossa Senhora do Carmo, rogai por nós. São Padre Pio, rogai por nós. Primeiro mistério luminoso, nós vamos contemplar o batismo de Jesus. Jesus pede a João Batista que seja batizado com muita humildade. João Batista fala, eu não sou digno, mas por João Batista, Jesus é batizado. Inaugurando na igreja o sacramento de salvação, o batismo. Mergulhando-nos na água do batismo, nós morremos para o pecado e ressurgimos com Cristo. Que você, neste mistério, possa meditar o seu batismo, que é conversão, que é a salvação de Deus entrando na sua vida. Pai nosso, que estais no céu, santificado seja o vosso nome, venha a nós o vosso reino, seja feita a vossa vontade, assim na terra como no céu. O pão nosso de cada dia nos dai hoje, perdoai as nossas ofensas, assim como nós perdoamos a quem nos tem ofendido. E não nos deixeis cair em tentação, mas livrai-nos do mal. Amém. Ave Maria, cheia de graça, o Senhor é convosco. Bendita sois vós entre as mulheres e bendito é o fruto do vosso ventre, Jesus. Santa Maria, Mãe de Deus, rogai por nós, pecadores, agora e na hora de nossa morte. Amém. Ave Maria, cheia de graça, o Senhor é convosco. Bendita sois vós entre as mulheres e bendito é o fruto do vosso ventre, Jesus. Santa Maria, Mãe de Deus, rogai por nós, pecadores, agora e na hora de nossa morte. Amém. Ave Maria, cheia de graça, o Senhor é convosco. Bendita sois vós entre as mulheres e bendito é o fruto do vosso ventre, Jesus. Santa Maria, Mãe de Deus, rogai por nós, pecadores, agora e na hora de nossa morte. Amém. Ave Maria, cheia de graça, o Senhor é convosco. Bendita sois vós entre as mulheres e bendito é o fruto do vosso ventre, Jesus. Santa Maria, Mãe de Deus, rogai por nós, pecadores, agora e na hora de nossa morte. Amém. Ave Maria, cheia de graça, o Senhor é convosco. Bendita sois vós entre as mulheres e bendito é o fruto do vosso ventre, Jesus. Santa Maria, Mãe de Deus, rogai por nós, pecadores, agora e na hora de nossa morte. Amém. Ave Maria, cheia de graça, o Senhor é convosco. Bendita sois vós entre as mulheres e bendito é o fruto do vosso ventre, Jesus. Santa Maria, Mãe de Deus, rogai por nós, pecadores, agora e na hora de nossa morte. Amém. Ave Maria, cheia de graça, o Senhor é convosco. Bendita sois vós entre as mulheres, e bendito é o fruto do vosso ventre, Jesus. Santa Maria, Mãe de Deus, rogai por nós, pecadores, agora e na hora de nossa morte. Amém. Ave Maria, cheia de graça, o Senhor é convosco, bendita sois

vós entre as mulheres, e bendito é o fruto do vosso ventre, Jesus. Santa Maria, Mãe de Deus, rogai por nós, pecadores, agora e na hora de nossa morte. Amém. Ave Maria, cheia de graça, o Senhor é convosco. Bendita sois vós entre as mulheres, e bendito é o fruto do vosso ventre, Jesus. Santa Maria, Mãe de Deus, rogai por nós, pecadores, agora e na hora de nossa morte. Amém. Ave Maria, cheia de graça, o Senhor é convosco. Bendita sois vós entre as mulheres, e bendito é o fruto do vosso ventre, Jesus. Santa Maria, Mãe de Deus, rogai por nós, pecadores, agora e na hora de nossa morte. Amém. Glória ao Pai, ao Filho e ao Espírito Santo, como era no princípio, agora e sempre. Amém. Ó meu Jesus, perdoai-me e livrai-me do fogo do inferno. Levai as almas todas para o céu e socorrei principalmente as que mais precisarem da vossa misericórdia. Nossa Senhora do Carmo, rogai por nós. São Miguel Arcanjo, rogai por nós. Segundo mistério luminoso, nós vamos contemplar Jesus transformando a água em vinho nas bodas de Caná. Um milagre, e que acontece pela intercessão de Nossa Senhora. Nossa Senhora é aquela que quer interceder pelos nossos milagres, é aquela que quer pedir a Jesus, faça um milagre. E ela diz uma ordem que fica muito clara: fazei tudo o que Ele vos disser. É isso que Nossa Senhora quer. Ela não quer nada para ela, ela só aponta para Jesus. Jesus faz um milagre, fazei tudo o que Ele vos disser. Acredite, creia, rezemos com muita fé este mistério. Pai nosso que estais no céu, santificado seja o vosso nome. Venha a nós o vosso reino, seja feita a vossa vontade, assim na terra como no céu. O pão nosso de cada dia nos dai hoje. Perdoai as nossas ofensas, assim como nós perdoamos a quem nos tem ofendido. E não nos deixeis cair em tentação, mas livrai-nos do mal. Amém. Ave Maria, cheia de graça, o Senhor é convosco. Bendita sois vós entre as mulheres e bendito é o fruto do vosso ventre, Jesus. Santa Maria, Mãe de Deus, rogai por nós, pecadores, agora e na hora de nossa morte. Amém. Ave Maria, cheia de graça, o Senhor é convosco. Bendita sois vós entre as mulheres e bendito é o fruto do vosso ventre, Jesus. Santa Maria, Mãe de Deus, rogai por nós, pecadores, agora e na hora de nossa morte. Amém. Ave Maria, cheia de graça, o Senhor é convosco. Bendita sois vós entre as mulheres e bendito é o fruto do vosso ventre, Jesus. Santa Maria, Mãe de Deus, rogai por nós, pecadores, agora e na hora de nossa morte. Amém. Ave Maria, cheia de graça, o Senhor é convosco. Bendita sois vós entre as mulheres e bendito é o fruto do vosso ventre, Jesus. Santa Maria, Mãe de Deus, rogai por nós, pecadores, agora e na hora de nossa morte. Amém. Ave Maria, cheia de graça, o Senhor é convosco. Bendita sois vós entre as mulheres e bendito é o fruto do vosso ventre, Jesus. Santa Maria, Mãe de Deus, rogai por nós, pecadores, agora e na hora de nossa morte. Amém. Ave Maria, cheia de graça, o Senhor é convosco. Bendita sois vós entre as mulheres e bendito é o fruto do vosso ventre, Jesus. Santa Maria, Mãe de Deus, rogai por nós, pecadores, agora e na hora de nossa morte. Amém. Ave Maria, cheia de graça, o Senhor é convosco. Bendita sois vós entre as mulheres e bendito é o fruto do vosso ventre, Jesus. Santa Maria, Mãe de Deus, rogai por nós, pecadores, agora e na hora de nossa morte. Amém. Ave Maria, cheia de graça, o Senhor é convosco. Bendita sois vós entre as mulheres e bendito é o fruto do vosso ventre, Jesus. Santa Maria, Mãe de Deus, rogai por nós, pecadores, agora e na hora de nossa morte. Amém. Ave Maria, cheia de graça, o Senhor é convosco. Bendita sois vós entre as mulheres e bendito é o fruto do vosso ventre, Jesus. Santa Maria, Mãe de Deus, rogai por nós, pecadores, agora e na hora de nossa morte. Amém. Ave Maria, cheia de graça, o Senhor é convosco. Bendita sois vós entre as mulheres e bendito é o fruto do vosso ventre, Jesus. Santa Maria, Mãe de Deus, rogai por nós, pecadores, agora e na hora de nossa morte. Amém. Glória ao Pai, ao Filho e ao Espírito Santo, como era no princípio, agora e sempre. Amém. Ó meu Jesus, perdoai-me, livrai-me do fogo do inferno, levai as almas todas para o céu e socorrei principalmente as que mais precisarem da vossa misericórdia. Nossa Senhora do Carmo, rogai por nós. Santa Teresinha do Menino Jesus, rogai por nós.
Terceiro mistério luminoso, nós queremos contemplar o início da missão de Jesus, o início da sua vida pública, a qual ele começa pregando a palavra: convertei-vos e crede no Evangelho. É isso que Jesus veio trazer para nós, veio dizer para o mundo: convertam-se, voltem para mim, ainda dá tempo, porque o Pai é um Pai misericordioso que quer perdoar vocês. Arrependam-se e voltem para mim. Neste mistério, abramos o coração a Jesus e rezemos com muita confiança. Pai nosso, que estais nos céus, santificado seja o vosso nome. Venha a nós o vosso reino, seja feita a vossa vontade, assim na terra como no céu. O pão nosso de cada dia nos dai hoje. Perdoai as nossas ofensas, assim como nós perdoamos a quem nos tem ofendido. E não nos deixeis cair em tentação, mas livrai-nos do mal. Amém. Ave Maria, cheia de graça, o Senhor é convosco. Bendita sois vós entre as mulheres, e bendito é o fruto do vosso ventre, Jesus. Santa Maria, Mãe de Deus, rogai por nós, pecadores, agora e na hora de nossa morte. Amém. Ave Maria, cheia de graça, o Senhor é convosco. Bendita sois vós entre as mulheres, e bendito é o fruto do vosso ventre, Jesus. Santa Maria, Mãe de Deus, rogai por nós, pecadores, agora e na hora de nossa morte. Amém. Ave Maria, cheia de graça, o Senhor é convosco. Bendita sois vós entre as mulheres, e bendito é o fruto do vosso ventre, Jesus. Santa Maria, Mãe de Deus, rogai por nós, pecadores, agora e na hora de nossa morte. Amém. Ave Maria, cheia de graça, o Senhor é convosco. Bendita sois vós entre as mulheres, e bendito é o fruto do vosso ventre, Jesus. Santa Maria, Mãe de Deus, rogai por nós, pecadores, agora e na hora de nossa morte. Amém. Ave Maria, cheia de graça, o Senhor é convosco. Bendita sois vós entre as mulheres, e bendito é o fruto do vosso ventre, Jesus. Santa Maria, Mãe de Deus, rogai por nós, pecadores, agora e na hora de nossa morte. Amém. Ave Maria, cheia de graça, o Senhor é convosco. Bendita sois vós entre as mulheres, e bendito é o fruto do vosso ventre, Jesus. Santa Maria, Mãe de Deus, rogai por nós, pecadores, agora e na hora de nossa morte. Amém. Ave Maria, cheia de graça, o Senhor é convosco. Bendita sois vós entre as mulheres, e bendito é o fruto do vosso ventre, Jesus. Santa Maria, Mãe de Deus, rogai por nós, pecadores, agora e na hora de nossa morte. Amém. Ave Maria, cheia de graça, o Senhor é convosco. Bendita sois vós entre as mulheres, e bendito é o fruto do vosso ventre, Jesus. Santa Maria, Mãe de Deus, rogai por nós, pecadores, agora e na hora de nossa morte. Amém. Ave Maria, cheia de graça, o Senhor é convosco. Bendita sois vós entre as mulheres, e bendito é o fruto do vosso ventre, Jesus. Santa Maria, Mãe de Deus, rogai por nós, pecadores, agora e na hora de nossa morte. Amém. Ave Maria, cheia de graça, o Senhor é convosco. Bendita sois vós entre as mulheres, e bendito é o fruto do vosso ventre, Jesus. Santa Maria, Mãe de Deus, rogai por nós, pecadores, agora e na hora de nossa morte. Amém. Glória ao Pai, ao Filho e ao Espírito Santo, como era no princípio, agora e sempre. Amém. Ó meu Jesus, perdoai-me e livrai-me do fogo do inferno. Levai as almas todas para o céu e socorrei principalmente as que mais precisarem da vossa misericórdia. Nossa Senhora do Carmo, rogai por nós. São Francisco de Assis, rogai por nós. Quarto mistério luminoso. Nós queremos contemplar a transfiguração de Jesus diante dos discípulos. De três discípulos, Jesus se transfigura antes da sua morte para revelar a eles a sua glória, que tudo que ele vai passar depois da cruz virá a vitória, depois da cruz virá a ressurreição. Irmãos e irmãs, também nós passamos por tantas situações difíceis na vida. Depois da cruz vem a vitória. Contemplemos esse mistério de glória, esse mistério luminoso. Pai nosso, que estais nos céus, santificado seja o vosso nome. Venha a nós o vosso reino, seja feita a vossa vontade, assim na terra como no céu. O pão nosso de cada dia nos dai hoje. Perdoai as nossas ofensas, assim como nós perdoamos a quem nos tem ofendido. E não nos deixeis cair em tentação, mas livrai-nos do mal. Amém.
Ave Maria, cheia de graça, o Senhor é convosco. Bendita sois vós entre as mulheres, e bendito é o fruto do vosso ventre, Jesus. Santa Maria, Mãe de Deus, rogai por nós, pecadores, agora e na hora de nossa morte. Amém. Ave Maria, cheia de graça, o Senhor é convosco. Bendita sois vós entre as mulheres, e bendito é o fruto do vosso ventre, Jesus. Santa Maria, Mãe de Deus, rogai por nós, pecadores, agora e na hora de nossa morte. Amém. Ave Maria, cheia de graça, o Senhor é convosco. Bendita sois vós entre as mulheres, e bendito é o fruto do vosso ventre, Jesus. Santa Maria, Mãe de Deus, rogai por nós, pecadores, agora e na hora de nossa morte. Amém. Ave Maria, cheia de graça, o Senhor é convosco. Bendita sois vós entre as mulheres, e bendito é o fruto do vosso ventre, Jesus. Santa Maria, Mãe de Deus, rogai por nós, pecadores, agora e na hora de nossa morte. Amém. Ave Maria, cheia de graça, o Senhor é convosco. Bendita sois vós entre as mulheres, e bendito é o fruto do vosso ventre, Jesus. Santa Maria, Mãe de Deus, rogai por nós, pecadores, agora e na hora de nossa morte. Amém. Ave Maria, cheia de graça, o Senhor é convosco. Bendita sois vós entre as mulheres, e bendito é o fruto do vosso ventre, Jesus. Santa Maria, Mãe de Deus, rogai por nós, pecadores, agora e na hora de nossa morte. Amém. Ave Maria, cheia de graça, o Senhor é convosco. Bendita sois vós entre as mulheres, e bendito é o fruto do vosso ventre, Jesus. Santa Maria, Mãe de Deus, rogai por nós, pecadores, agora e na hora de nossa morte. Amém. Ave Maria, cheia de graça, o Senhor é convosco. Bendita sois vós entre as mulheres, e bendito é o fruto do vosso ventre, Jesus. Santa Maria, Mãe de Deus, rogai por nós, pecadores, agora e na hora de nossa morte. Amém. Ave Maria, cheia de graça, o Senhor é convosco. Bendita sois vós entre as mulheres, e bendito é o fruto do vosso ventre, Jesus. Santa Maria, Mãe de Deus, rogai por nós, pecadores, agora e na hora de nossa morte. Amém. Ave Maria, cheia de graça, o Senhor é convosco. Bendita sois vós entre as mulheres, e bendito é o fruto do vosso ventre, Jesus. Santa Maria, Mãe de Deus, rogai por nós, pecadores, agora e na hora de nossa morte. Amém. Glória ao Pai, ao Filho e ao Espírito Santo, como era no princípio, agora e sempre. Amém. Ó meu Jesus, perdoai-me, livrai-me do fogo do inferno, levai as almas todas para o céu e socorrei principalmente as que mais precisarem da vossa misericórdia. Nossa Senhora do Carmo, rogai por nós. São João da Cruz, rogai por nós. Quinto mistério luminoso. Nós vamos contemplar a instituição da Eucaristia. Jesus sabe que vai ter que voltar para o Pai, e Ele não quer nos abandonar. Inaugura-se o maior sacramento de amor. Ele diz que vai ficar presente entre nós através das espécies eucarísticas. Isto é meu corpo, isto é meu sangue. E toda vez que deles comerdes, vocês estão comendo a minha carne e bebendo o meu sangue. A Eucaristia é o sacramento de amor, é Jesus presente no nosso meio. Irmãos, com muito amor, com muita adoração, rezemos este mistério. Pai nosso, que estais nos céus, santificado seja o vosso nome, venha a nós o vosso reino. Seja feita a vossa vontade, assim na terra como no céu. O pão nosso de cada dia nos dai hoje. Perdoai as nossas ofensas, assim como nós perdoamos a quem nos tem ofendido. E não nos deixeis cair em tentação, mas livrai-nos do mal. Amém. Ave Maria, cheia de graça, o Senhor é convosco. Bendita sois vós entre as mulheres, e bendito é o fruto do vosso ventre, Jesus. Santa Maria, Mãe de Deus, rogai por nós, pecadores, agora e na hora de nossa morte. Amém. Ave Maria, cheia de graça, o Senhor é convosco. Bendita sois vós entre as mulheres, e bendito é o fruto do vosso ventre, Jesus. Santa Maria, Mãe de Deus, rogai por nós, pecadores, agora e na hora de nossa morte. Amém. Ave Maria, cheia de graça, o Senhor é convosco. Bendita sois vós entre as mulheres, e bendito é o fruto do vosso ventre, Jesus. Santa Maria, Mãe de Deus, rogai por nós, pecadores, agora e na hora de nossa morte. Amém. Ave Maria, cheia de graça, o Senhor é convosco.
Bendita sois vós entre as mulheres e bendito é o fruto do vosso ventre, Jesus. Santa Maria, Mãe de Deus, rogai por nós, pecadores, agora e na hora de nossa morte. Amém. Ave Maria, cheia de graça, o Senhor é convosco. Bendita sois vós entre as mulheres e bendito é o fruto do vosso ventre, Jesus. Santa Maria, Mãe de Deus, rogai por nós, pecadores, agora e na hora de nossa morte. Amém. Ave Maria, cheia de graça, o Senhor é convosco. Bendita sois vós entre as mulheres e bendito é o fruto do vosso ventre, Jesus. Santa Maria, Mãe de Deus, rogai por nós, pecadores, agora e na hora de nossa morte. Amém. Ave Maria, cheia de graça, o Senhor é convosco. Bendita sois vós entre as mulheres e bendito é o fruto do vosso ventre, Jesus. Santa Maria, Mãe de Deus, rogai por nós, pecadores, agora e na hora de nossa morte. Amém. Ave Maria, cheia de graça, o Senhor é convosco. Bendita sois vós entre as mulheres e bendito é o fruto do vosso ventre, Jesus. Santa Maria, Mãe de Deus, rogai por nós, pecadores, agora e na hora de nossa morte. Amém. Ave Maria, cheia de graça, o Senhor é convosco. Bendita sois vós entre as mulheres e bendito é o fruto do vosso ventre, Jesus. Santa Maria, Mãe de Deus, rogai por nós, pecadores, agora e na hora de nossa morte. Amém. Ave Maria, cheia de graça, o Senhor é convosco. Bendita sois vós entre as mulheres e bendito é o fruto do vosso ventre, Jesus. Santa Maria, Mãe de Deus, rogai por nós, pecadores, agora e na hora de nossa morte. Amém. Glória ao Pai, ao Filho e ao Espírito Santo, como era no princípio, agora e sempre. Amém. Ó meu Jesus, perdoai-me, livrai-me do fogo do inferno. Levai as almas todas para o céu e socorrei principalmente as que mais precisarem da vossa misericórdia. Nossa Senhora do Carmo, rogai por nós. São Padre Pio, rogai por nós. Primeiro mistério doloroso. Nós queremos contemplar a agonia de Jesus no Horto das Oliveiras. Jesus soa sangue. Jesus sabe que a sua morte se aproxima. E o seu lado humano, Jesus era 100% homem. Ele começa a se angustiar, ele começa a sofrer, ele começa a suar sangue. Mas ele não arreda, ele não desiste da vontade do Pai. E ele reza: faze, ó Pai, não a minha vontade, mas a tua vontade. Que mesmo na dor, nós tenhamos a coragem de fazer a vontade de Deus em nossa vida. Pai nosso, que estais nos céus, santificado seja o vosso nome, venha a nós o vosso reino, seja feita a vossa vontade, assim na terra como no céu. O pão nosso de cada dia nos dai hoje, perdoai as nossas ofensas, assim como nós perdoamos a quem nos tem ofendido. E não nos deixeis cair em tentação, mas livrai-nos do mal. Amém. Ave Maria, cheia de graça, o Senhor é convosco. Bendita sois vós entre as mulheres, e bendito é o fruto do vosso ventre, Jesus. Santa Maria, Mãe de Deus, rogai por nós, pecadores, agora e na hora de nossa morte. Amém. Ave Maria, cheia de graça, o Senhor é convosco. Bendita sois vós entre as mulheres, e bendito é o fruto do vosso ventre, Jesus. Santa Maria, Mãe de Deus, rogai por nós, pecadores, agora e na hora de nossa morte. Amém. Ave Maria, cheia de graça, o Senhor é convosco. Bendita sois vós entre as mulheres. Bendito é o fruto do vosso ventre, Jesus. Santa Maria, Mãe de Deus, rogai por nós, pecadores, agora e na hora de nossa morte. Amém. Ave Maria, cheia de graça, o Senhor é convosco. Bendita sois vós entre as mulheres. E bendito é o fruto do vosso ventre, Jesus. Santa Maria, Mãe de Deus, rogai por nós, pecadores, agora e na hora de nossa morte. Amém. Ave Maria, cheia de graça, o Senhor é convosco. Bendita sois vós entre as mulheres. E bendito é o fruto do vosso ventre, Jesus. Santa Maria, Mãe de Deus, rogai por nós, pecadores, agora e na hora de nossa morte. Amém. Ave Maria, cheia de graça, o Senhor é convosco. Bendita sois vós entre as mulheres e bendito é o fruto do vosso ventre, Jesus. Santa Maria, Mãe de Deus, rogai por nós, pecadores, agora e na hora de nossa morte. Amém. Ave Maria, cheia de graça, o Senhor é convosco. Bendita sois vós entre as mulheres e bendito é o fruto do vosso ventre, Jesus.
Santa Maria, Mãe de Deus, rogai por nós, pecadores, agora e na hora de nossa morte. Amém. Ave Maria, cheia de graça, o Senhor é convosco, bendita sois vós entre as mulheres, e bendito é o fruto do vosso ventre, Jesus. Santa Maria, Mãe de Deus, rogai por nós, pecadores, agora e na hora de nossa morte. Amém. Ave Maria, cheia de graça, o Senhor é convosco. Bendita sois vós entre as mulheres, e bendito é o fruto do vosso ventre, Jesus. Santa Maria, Mãe de Deus, rogai por nós, pecadores, agora e na hora de nossa morte. Amém. Ave Maria, cheia de graça, o Senhor é convosco. Bendita sois vós entre as mulheres, e bendito é o fruto do vosso ventre, Jesus. Santa Maria, Mãe de Deus, rogai por nós, pecadores, agora e na hora de nossa morte. Amém. Glória ao Pai, ao Filho e ao Espírito Santo, como era no princípio, agora e sempre. Amém. Ó meu Jesus, perdoai-me, livrai-me do fogo do inferno, levai as almas todas para o céu e socorrei principalmente as que mais precisarem da vossa misericórdia. Nossa Senhora do Carmo, rogai por nós. Padre Pio de Pietrelcina, rogai por nós. Segundo mistério doloroso. Nós queremos contemplar a flagelação de Jesus Cristo. Jesus Cristo, de uma forma desumana, é flagelado. Batem nele, fazem dele uma chaga só. Muito sangue, muita dor, muito sofrimento. Mas ele sabe por que ele está sofrendo, por causa dos nossos pecados. Ele está assumindo o pecado de toda a humanidade. Isso é muito duro, é um fardo muito grande, mas tudo ele está passando por amor. Meditemos esse mistério. Você também talvez esteja sofrendo hoje, mas unido a Cristo, você também pode vencer todos os seus sofrimentos. Pai nosso, que estais nos céus, santificado seja o vosso nome, venha a nós o vosso reino. Seja feita a vossa vontade, assim na terra como no céu. O pão nosso de cada dia nos dai hoje, perdoai as nossas ofensas, assim como nós perdoamos a quem nos tem ofendido. E não nos deixeis cair em tentação, mas livrai-nos do mal. Amém. Ave Maria, cheia de graça, o Senhor é convosco. Bendita sois vós entre as mulheres, e bendito é o fruto do vosso ventre, Jesus. Santa Maria, Mãe de Deus, rogai por nós, pecadores, agora e na hora de nossa morte. Amém. Ave Maria, cheia de graça, o Senhor é convosco. Bendita sois vós entre as mulheres, e bendito é o fruto do vosso ventre, Jesus. Santa Maria, Mãe de Deus, rogai por nós, pecadores, agora e na hora de nossa morte. Amém. Ave Maria, cheia de graça, o Senhor é convosco. Bendita sois vós entre as mulheres, e bendito é o fruto do vosso ventre, Jesus. Santa Maria, Mãe de Deus, rogai por nós, pecadores, agora e na hora de nossa morte. Amém. Ave Maria, cheia de graça, o Senhor é convosco. Bendita sois vós entre as mulheres, e bendito é o fruto do vosso ventre, Jesus. Santa Maria, Mãe de Deus, rogai por nós, pecadores, agora e na hora de nossa morte. Amém. Ave Maria, cheia de graça, o Senhor é convosco. Bendita sois vós entre as mulheres, e bendito é o fruto do vosso ventre, Jesus. Santa Maria, Mãe de Deus, rogai por nós, pecadores, agora e na hora de nossa morte. Amém. Ave Maria, cheia de graça, o Senhor é convosco. Bendita sois vós entre as mulheres, e bendito é o fruto do vosso ventre, Jesus. Santa Maria, Mãe de Deus, rogai por nós, pecadores, agora e na hora de nossa morte. Amém. Ave Maria, cheia de graça, o Senhor é convosco. Bendita sois vós entre as mulheres, e bendito é o fruto do vosso ventre, Jesus. Santa Maria, Mãe de Deus, rogai por nós, pecadores, agora e na hora de nossa morte. Amém. Ave Maria, cheia de graça, o Senhor é convosco. Bendita sois vós entre as mulheres, e bendito é o fruto do vosso ventre, Jesus. Santa Maria, Mãe de Deus, rogai por nós, pecadores, agora e na hora de nossa morte. Amém. Ave Maria, cheia de graça, o Senhor é convosco. Bendita sois vós entre as mulheres, e bendito é o fruto do vosso ventre, Jesus. Santa Maria, Mãe de Deus, rogai por nós, pecadores, agora e na hora de nossa morte. Amém. Ave Maria, cheia de graça, o Senhor é convosco. Bendita sois vós entre as mulheres, e bendito é o fruto do vosso ventre, Jesus. Santa Maria, Mãe de Deus,
rogai por nós, pecadores, agora e na hora de nossa morte. Amém. Glória ao Pai, ao Filho e ao Espírito Santo, como era no princípio, agora e sempre. Amém. Ó meu Jesus, perdoai-me, livrai-me do fogo do inferno. Levai as almas todas para o céu e socorrei principalmente as que mais precisarem da vossa misericórdia. Nossa Senhora do Carmo, rogai por nós. São Padre Pio, rogai por nós. Terceiro mistério doloroso. Nós vamos contemplar a coroação de espinhos de nosso Senhor. Ele é o Rei do Universo, mas a coroa que Ele recebe não é de ouro, é de espinhos. Ele sofre por nós, Ele sofre por amor de nós, Ele passa humilhação. Mas Ele sabia que Ele ia passar por tudo isso por amor de nós. Na carta aos Filipenses, Paulo já diz: Ele esvaziou-se de si mesmo para nos encontrar. Ele esvaziou-se de si mesmo, Ele aceitou a humilhação para vir ao nosso encontro. Rezemos com muito amor. Talvez você também na sua vida tenha passado humilhações, tenha passado sofrimentos. Deus está contigo nesta hora. Pai nosso, que estais nos céus, santificado seja o vosso nome. Venha a nós o vosso reino, seja feita a vossa vontade, assim na terra como no céu. O pão nosso de cada dia nos dai hoje, perdoai as nossas ofensas, assim como nós perdoamos a quem nos tem ofendido. E não nos deixeis cair em tentação, mas livrai-nos do mal. Amém. Ave Maria, cheia de graça, o Senhor é convosco. Bendita sois vós entre as mulheres, e bendito é o fruto do vosso ventre, Jesus. Santa Maria, Mãe de Deus, rogai por nós, pecadores, agora e na hora de nossa morte. Amém. Ave Maria, cheia de graça, o Senhor é convosco. Bendita sois vós entre as mulheres, e bendito é o fruto do vosso ventre, Jesus. Santa Maria, Mãe de Deus, rogai por nós, pecadores, agora e na hora de nossa morte. Amém. Ave Maria, cheia de graça, o Senhor é convosco. Bendita sois vós entre as mulheres, e bendito é o fruto do vosso ventre, Jesus. Santa Maria, Mãe de Deus, rogai por nós, pecadores, agora e na hora de nossa morte. Amém. Ave Maria, cheia de graça, o Senhor é convosco. Bendita sois vós entre as mulheres, e bendito é o fruto do vosso ventre, Jesus. Santa Maria, Mãe de Deus, rogai por nós, pecadores, agora e na hora de nossa morte. Amém. Ave Maria, cheia de graça, o Senhor é convosco. Bendita sois vós entre as mulheres, e bendito é o fruto do vosso ventre, Jesus. Santa Maria, Mãe de Deus, rogai por nós, pecadores, agora e na hora de nossa morte. Amém. Ave Maria, cheia de graça, o Senhor é convosco. Bendita sois vós entre as mulheres, e bendito é o fruto do vosso ventre, Jesus. Santa Maria, Mãe de Deus, rogai por nós, pecadores, agora e na hora de nossa morte. Amém. Ave Maria, cheia de graça, o Senhor é convosco. Bendita sois vós entre as mulheres, e bendito é o fruto do vosso ventre, Jesus. Santa Maria, Mãe de Deus, rogai por nós, pecadores, agora e na hora de nossa morte. Amém. Ave Maria, cheia de graça, o Senhor é convosco. Bendita sois vós entre as mulheres, e bendito é o fruto do vosso ventre, Jesus. Santa Maria, Mãe de Deus, rogai por nós, pecadores, agora e na hora de nossa morte. Amém. Ave Maria, cheia de graça, o Senhor é convosco. Bendita sois vós entre as mulheres, e bendito é o fruto do vosso ventre, Jesus. Santa Maria, Mãe de Deus, rogai por nós, pecadores, agora e na hora de nossa morte. Amém. Ave Maria, cheia de graça, o Senhor é convosco. Bendita sois vós entre as mulheres, e bendito é o fruto do vosso ventre, Jesus. Santa Maria, Mãe de Deus, rogai por nós, pecadores, agora e na hora de nossa morte. Amém. Glória ao Pai, ao Filho e ao Espírito Santo, como era no princípio, agora e sempre. Amém. Ó meu Jesus, perdoai-me, livrai-me do fogo do inferno, levai as almas todas para o céu e socorrei principalmente as que mais precisarem da vossa misericórdia. Nossa Senhora do Carmo, rogai por nós. São João da Cruz, rogai por nós. Quarto mistério doloroso. Nós queremos contemplar Jesus carregando a cruz para o Calvário. Jesus carregando o fardo dos nossos pecados.
Jesus carregando o nosso sofrimento, Jesus carregando a nossa dor. Você também talvez está carregando uma cruz hoje, uma cruz pesada, mas pode ter certeza que Cristo está carregando ela com você. Cristo já carregou a nossa cruz, e depois da cruz vem a vitória, depois da cruz vem a glória. Quanto maior for o nosso sofrimento, diz a palavra, maior será a nossa vitória. Pai nosso, que estais nos céus, santificado seja o vosso nome, venha a nós o vosso reino. Seja feita a vossa vontade, assim na terra como no céu. O pão nosso de cada dia nos dai hoje. Perdoai as nossas ofensas, assim como nós perdoamos a quem nos tem ofendido. E não nos deixeis cair em tentação, mas livrai-nos do mal. Amém. Ave Maria, cheia de graça, o Senhor é convosco. Bendita sois vós entre as mulheres. E bendito é o fruto do vosso ventre, Jesus. Santa Maria, Mãe de Deus, rogai por nós, pecadores, agora e na hora de nossa morte. Amém. Ave Maria, cheia de graça, o Senhor é convosco. Bendita sois vós entre as mulheres e bendito é o fruto do vosso ventre, Jesus. Santa Maria, Mãe de Deus, rogai por nós, pecadores, agora e na hora de nossa morte. Amém. Ave Maria, cheia de graça, o Senhor é convosco. Bendita sois vós entre as mulheres e bendito é o fruto do vosso ventre, Jesus. Santa Maria, Mãe de Deus, rogai por nós, pecadores, agora e na hora de nossa morte. Amém. Ave Maria, cheia de graça, o Senhor é convosco. Bendita sois vós entre as mulheres, e bendito é o fruto do vosso ventre, Jesus. Santa Maria, Mãe de Deus, rogai por nós, pecadores, agora e na hora de nossa morte. Amém. Ave Maria, cheia de graça, o Senhor é convosco. Bendita sois vós entre as mulheres, e bendito é o fruto do vosso ventre, Jesus. Santa Maria, Mãe de Deus, rogai por nós, pecadores, agora e na hora de nossa morte. Amém. Ave Maria, cheia de graça, o Senhor é convosco. Bendita sois vós entre as mulheres, e bendito é o fruto do vosso ventre, Jesus. Santa Maria, Mãe de Deus, rogai por nós, pecadores, agora e na hora de nossa morte. Amém. Ave Maria, cheia de graça, o Senhor é convosco. Bendita sois vós entre as mulheres e bendito é o fruto do vosso ventre, Jesus. Santa Maria, Mãe de Deus, rogai por nós, pecadores, agora e na hora de nossa morte. Amém. Ave Maria, cheia de graça, o Senhor é convosco. Bendita sois vós entre as mulheres e bendito é o fruto do vosso ventre, Jesus. Santa Maria, Mãe de Deus, rogai por nós, pecadores, agora e na hora de nossa morte. Amém. Ave Maria, cheia de graça, o Senhor é convosco. Bendita sois vós entre as mulheres, e bendito é o fruto do vosso ventre, Jesus. Santa Maria, Mãe de Deus, rogai por nós, pecadores, agora e na hora de nossa morte. Amém. Ave Maria, cheia de graça, o Senhor é convosco. Bendita sois vós entre as mulheres, e bendito é o fruto do vosso ventre, Jesus. Santa Maria, Mãe de Deus, rogai por nós, pecadores, agora e na hora de nossa morte. Amém. Glória ao Pai, ao Filho e ao Espírito Santo, como era no princípio, agora e sempre. Amém. Ó meu Jesus, perdoai-me, livrai-me do fogo do inferno, levai as almas todas para o céu e socorrei principalmente as que mais precisarem da vossa misericórdia. Quinto e último mistério doloroso. Nós queremos contemplar a morte de Jesus na cruz. Jesus, por amor, morre por nós. O justo dá a sua vida pelos injustos. Ele morre a nossa morte. Ele assume o nosso pecado para nos trazer vida, vida em abundância, para nos salvar. Com muito amor, com muito carinho, rezemos este mistério, o mistério da nossa salvação. Cristo nos resgatou, Cristo nos salvou, nos tirou das garras de Satanás, para que você seja livre, para que você seja feliz, para que você tenha vitória. Pai nosso, que estais nos céus, santificado seja o vosso nome, venha a nós o vosso reino, seja feita a vossa vontade, assim na terra como no céu. O pão nosso de cada dia nos dai hoje. Perdoai as nossas ofensas, assim como nós perdoamos a quem nos tem ofendido. E não nos deixeis cair em tentação, mas livrai-nos do mal. Amém.
Ave Maria, cheia de graça, o Senhor é convosco. Bendita sois vós entre as mulheres e bendito é o fruto do vosso ventre, Jesus. Santa Maria, Mãe de Deus, rogai por nós, pecadores, agora e na hora de nossa morte. Amém. Ave Maria, cheia de graça, o Senhor é convosco. Bendita sois vós entre as mulheres e bendito é o fruto do vosso ventre, Jesus. Santa Maria, Mãe de Deus, rogai por nós, pecadores, agora e na hora de nossa morte. Amém. Ave Maria, cheia de graça, o Senhor é convosco. Bendita sois vós entre as mulheres e bendito é o fruto do vosso ventre, Jesus. Santa Maria, Mãe de Deus, rogai por nós, pecadores, agora e na hora de nossa morte. Amém. Ave Maria, cheia de graça, o Senhor é convosco. Bendita sois vós entre as mulheres e bendito é o fruto do vosso ventre, Jesus. Santa Maria, Mãe de Deus, rogai por nós, pecadores, agora e na hora de nossa morte. Amém. Ave Maria, cheia de graça, o Senhor é convosco. Bendita sois vós entre as mulheres e bendito é o fruto do vosso ventre, Jesus. Santa Maria, Mãe de Deus, rogai por nós, pecadores, agora e na hora de nossa morte. Amém. Ave Maria, cheia de graça, o Senhor é convosco. Bendita sois vós entre as mulheres e bendito é o fruto do vosso ventre, Jesus. Santa Maria, Mãe de Deus, rogai por nós, pecadores, agora e na hora de nossa morte. Amém. Ave Maria, cheia de graça, o Senhor é convosco. Bendita sois vós entre as mulheres e bendito é o fruto do vosso ventre, Jesus. Santa Maria, Mãe de Deus, rogai por nós, pecadores, agora e na hora de nossa morte. Amém. Ave Maria, cheia de graça, o Senhor é convosco. Bendita sois vós entre as mulheres e bendito é o fruto do vosso ventre, Jesus. Santa Maria, Mãe de Deus, rogai por nós, pecadores, agora e na hora de nossa morte. Amém. Ave Maria, cheia de graça, o Senhor é convosco. Bendita sois vós entre as mulheres e bendito é o fruto do vosso ventre, Jesus. Santa Maria, Mãe de Deus, rogai por nós, pecadores, agora e na hora de nossa morte. Amém. Ave Maria, cheia de graça, o Senhor é convosco. Bendita sois vós entre as mulheres e bendito é o fruto do vosso ventre, Jesus. Santa Maria, Mãe de Deus, rogai por nós, pecadores, agora e na hora de nossa morte. Amém. Glória ao Pai, ao Filho e ao Espírito Santo, como era no princípio, agora e sempre. Amém. Ó meu Jesus, perdoai-me, livrai-me do fogo do inferno, levai as almas todas para o céu e socorrei principalmente as que mais precisarem da vossa misericórdia. Nossa Senhora do Carmo, rogai por nós. São Padre Pio, rogai por nós. Primeiro mistério glorioso. Nós contemplamos a ressurreição de nosso Senhor Jesus Cristo. Veja, meu irmão e minha irmã, o mal perdeu, o mal foi derrotado. A cruz, o sofrimento, a dor chegaram ao fim. Jesus ressuscitou, nos salvou, abriu as portas do paraíso para nós. E veja, Cristo ressuscitando, está ressuscitando todos nós, está ressuscitando toda a criação. Uma nova criação está surgindo. Se a primeira criação tinha sido destruída pelo pecado, agora em Cristo, uma nova geração surge. Uma nova criação se inaugura. Vamos contemplar com muita força, com muita fé, a nossa vitória. Jesus ressuscitou. Como Paulo diz, se Cristo não tivesse ressuscitado, vã seria a nossa fé. Rezemos com amor, com devoção. Pai nosso, que estais nos céus, santificado seja o vosso nome, venha a nós o vosso reino. Seja feita a vossa vontade, assim na terra como no céu. O pão nosso de cada dia nos dai hoje, perdoai as nossas ofensas, assim como nós perdoamos a quem nos tem ofendido, e não nos deixeis cair em tentação, mas livrai-nos do mal. Amém. Ave Maria, cheia de graça, o Senhor é convosco, bendita sois vós entre as mulheres, e bendito é o fruto do vosso ventre, Jesus. Santa Maria, Mãe de Deus, rogai por nós, pecadores, agora e na hora de nossa morte. Amém. Ave Maria, cheia de graça, o Senhor é convosco.
Bendita sois vós entre as mulheres e bendito é o fruto do vosso ventre, Jesus. Santa Maria, Mãe de Deus, rogai por nós, pecadores, agora e na hora de nossa morte. Amém. Ave Maria, cheia de graça, o Senhor é convosco. Bendita sois vós entre as mulheres e bendito é o fruto do vosso ventre, Jesus. Santa Maria, Mãe de Deus, rogai por nós, pecadores, agora e na hora de nossa morte. Amém. Ave Maria, cheia de graça, o Senhor é convosco. Bendita sois vós entre as mulheres e bendito é o fruto do vosso ventre, Jesus. Santa Maria, Mãe de Deus, rogai por nós, pecadores, agora e na hora de nossa morte. Amém. Ave Maria, cheia de graça, o Senhor é convosco. Bendita sois vós entre as mulheres e bendito é o fruto do vosso ventre, Jesus. Santa Maria, Mãe de Deus, rogai por nós, pecadores, agora e na hora de nossa morte. Amém. Ave Maria, cheia de graça, o Senhor é convosco. Bendita sois vós entre as mulheres e bendito é o fruto do vosso ventre, Jesus. Santa Maria, Mãe de Deus, rogai por nós, pecadores, agora e na hora de nossa morte. Amém. Ave Maria, cheia de graça, o Senhor é convosco. Bendita sois vós entre as mulheres e bendito é o fruto do vosso ventre, Jesus. Santa Maria, Mãe de Deus, rogai por nós, pecadores, agora e na hora de nossa morte. Amém. Ave Maria, cheia de graça, o Senhor é convosco. Bendita sois vós entre as mulheres e bendito é o fruto do vosso ventre, Jesus. Santa Maria, Mãe de Deus, rogai por nós, pecadores, agora e na hora de nossa morte. Amém. Ave Maria, cheia de graça, o Senhor é convosco. Bendita sois vós entre as mulheres e bendito é o fruto do vosso ventre, Jesus. Santa Maria, Mãe de Deus, rogai por nós, pecadores, agora e na hora de nossa morte. Amém. Ave Maria, cheia de graça, o Senhor é convosco. Bendita sois vós entre as mulheres e bendito é o fruto do vosso ventre, Jesus. Santa Maria, Mãe de Deus, rogai por nós, pecadores, agora e na hora de nossa morte. Amém. Glória ao Pai, ao Filho e ao Espírito Santo, como era no princípio, agora e sempre. Amém. Ó meu Jesus, perdoai-me e livrai-me do fogo do inferno. Levai as almas todas para o céu e socorrei principalmente as que mais precisarem da vossa misericórdia. Nossa Senhora do Carmo, rogai por nós. São Miguel Arcanjo, rogai por nós. Segundo mistério glorioso, nós contemplamos a ascensão de Jesus. Jesus sobe aos céus. Precisou nos deixar. Os discípulos já começam a sentir saudade, até certa tristeza, porque o Mestre os deixa. Mas Jesus sobe dizendo: eu vou, mas vou enviar sobre vocês o Paráclito. Vou derramar sobre vocês o Espírito Santo. E disse para nós: eu estarei com vocês todos os dias até os fins dos tempos. Irmão e irmã, Jesus está com você, Jesus está comigo sempre. Ele teve que subir aos céus para abrir as portas do paraíso para nós. Agora, Ele disse que foi preparar para nós um lugar. Vou, porque eu vou preparar para vocês um lugar, porque eu quero que aonde eu estou, vocês também estejam. Rezemos com muito amor, com muito carinho, este mistério. Pai nosso que estais nos céus, santificado seja o vosso nome. Venha a nós o vosso reino. Seja feita a vossa vontade, assim na terra como no céu. O pão nosso de cada dia nos dai hoje. Perdoai as nossas ofensas, assim como nós perdoamos a quem nos tem ofendido. E não nos deixeis cair em tentação, mas livrai-nos do mal. Amém. Ave Maria, cheia de graça, o Senhor é convosco. Bendita sois vós entre as mulheres. E bendito é o fruto do vosso ventre, Jesus. Santa Maria, Mãe de Deus, rogai por nós, pecadores, agora e na hora de nossa morte. Amém. Ave Maria, cheia de graça, o Senhor é convosco. Bendita sois vós entre as mulheres e bendito é o fruto do vosso ventre, Jesus. Santa Maria, Mãe de Deus, rogai por nós, pecadores, agora e na hora de nossa morte. Amém. Ave Maria, cheia de graça, o Senhor é convosco. Bendita sois vós entre as mulheres e bendito é o fruto do vosso ventre, Jesus. Santa Maria, Mãe de Deus, rogai por nós, pecadores, agora e na hora de nossa morte. Amém. Ave Maria, cheia de graça, o Senhor é convosco. Bendita sois vós entre as mulheres e bendito é o fruto do vosso ventre, Jesus.
Santa Maria, Mãe de Deus, rogai por nós, pecadores, agora e na hora de nossa morte. Amém. Ave Maria, cheia de graça, o Senhor é convosco, bendita sois vós entre as mulheres, e bendito é o fruto do vosso ventre, Jesus. Santa Maria, Mãe de Deus, rogai por nós, pecadores, agora e na hora de nossa morte. Amém. Ave Maria, cheia de graça, o Senhor é convosco, bendita sois vós entre as mulheres, e bendito é o fruto do vosso ventre, Jesus. Santa Maria, Mãe de Deus, rogai por nós, pecadores, agora e na hora de nossa morte. Amém. Ave Maria, cheia de graça, o Senhor é convosco, bendita sois vós entre as mulheres, e bendito é o fruto do vosso ventre, Jesus. Santa Maria, Mãe de Deus, rogai por nós, pecadores, agora e na hora de nossa morte. Amém. Ave Maria, cheia de graça, o Senhor é convosco, bendita sois vós entre as mulheres, e bendito é o fruto do vosso ventre, Jesus. Santa Maria, Mãe de Deus, rogai por nós, pecadores, agora e na hora de nossa morte. Amém. Ave Maria, cheia de graça, o Senhor é convosco. Bendita sois vós entre as mulheres e bendito é o fruto do vosso ventre, Jesus. Santa Maria, Mãe de Deus, rogai por nós, pecadores, agora e na hora de nossa morte. Amém. Ave Maria, cheia de graça, o Senhor é convosco. Bendita sois vós entre as mulheres e bendito é o fruto do vosso ventre, Jesus. Santa Maria, Mãe de Deus, rogai por nós, pecadores, agora e na hora de nossa morte. Amém. Glória ao Pai, ao Filho e ao Espírito Santo, como era no princípio, agora e sempre. Amém. Ó meu Jesus, perdoai-me, livrai-me do fogo do inferno. Levai as almas todas para o céu e socorrei principalmente as que mais precisarem da vossa misericórdia. Ó Maria concebida sem pecado original, rogai por nós. Nossa Senhora do Carmo, rogai por nós. São Padre Pio, rogai por nós. Terceiro mistério glorioso. Nós contemplamos a vinda do Espírito Santo sobre os apóstolos. Jesus disse: vocês não estarão só, eu vou enviar o Espírito Santo. Irmãos e irmãs, sem o Espírito Santo nós não conseguiríamos nada. Sem o Espírito Santo nós não conseguiríamos seguir Jesus, fazer nada. Mas Jesus derramou sobre a igreja, Jesus derramou sobre os apóstolos e na pessoa deles, sobre toda a humanidade, sobre toda a igreja. Todo aquele que abrir o coração recebe força do alto, recebe o Espírito Santo. Que neste mistério você possa pedir: vem, vem Espírito Santo e encha-me. Pai nosso que estais nos céus, santificado seja o vosso nome. Venha a nós o vosso reino, seja feita a vossa vontade, assim na terra como no céu. O pão nosso de cada dia nos dai hoje. Perdoai as nossas ofensas, assim como nós perdoamos a quem nos tem ofendido. E não nos deixeis cair em tentação, mas livrai-nos do mal. Amém. Ave Maria, cheia de graça, o Senhor é convosco. Bendita sois vós entre as mulheres e bendito é o fruto do vosso ventre, Jesus. Santa Maria, Mãe de Deus, rogai por nós, pecadores, agora e na hora de nossa morte. Amém. Ave Maria, cheia de graça, o Senhor é convosco. Bendita sois vós entre as mulheres e bendito é o fruto do vosso ventre, Jesus. Santa Maria, Mãe de Deus, rogai por nós, pecadores, agora e na hora de nossa morte. Amém. Ave Maria, cheia de graça, o Senhor é convosco. Bendita sois vós entre as mulheres e bendito é o fruto do vosso ventre, Jesus. Santa Maria, Mãe de Deus, rogai por nós, pecadores, agora e na hora de nossa morte. Amém. Ave Maria, cheia de graça, o Senhor é convosco. Bendita sois vós entre as mulheres e bendito é o fruto do vosso ventre, Jesus. Santa Maria, Mãe de Deus, rogai por nós, pecadores, agora e na hora de nossa morte. Amém. Ave Maria, cheia de graça, o Senhor é convosco. Bendita sois vós entre as mulheres e bendito é o fruto do vosso ventre, Jesus. Santa Maria, Mãe de Deus, rogai por nós, pecadores, agora e na hora de nossa morte. Amém. Ave Maria, cheia de graça, o Senhor é convosco. Bendita sois vós entre as mulheres e bendito é o fruto do vosso ventre, Jesus. Santa Maria, Mãe de Deus, rogai por nós, pecadores, agora e na hora de nossa morte. Amém. Ave Maria, cheia de graça, o Senhor é convosco. Bendita sois vós entre as mulheres e bendito é o fruto do vosso ventre, Jesus.
Santa Maria, Mãe de Deus, rogai por nós, pecadores, agora e na hora de nossa morte. Amém. Ave Maria, cheia de graça, o Senhor é convosco. Bendita sois vós entre as mulheres e bendito é o fruto do vosso ventre, Jesus. Santa Maria, Mãe de Deus, rogai por nós, pecadores, agora e na hora de nossa morte. Amém. Ave Maria, cheia de graça, o Senhor é convosco. Bendita sois vós entre as mulheres e bendito é o fruto do vosso ventre, Jesus. Santa Maria, Mãe de Deus, rogai por nós, pecadores, agora e na hora de nossa morte. Amém. Ave Maria, cheia de graça, o Senhor é convosco. Bendita sois vós entre as mulheres e bendito é o fruto do vosso ventre, Jesus. Santa Maria, Mãe de Deus, rogai por nós, pecadores, agora e na hora de nossa morte. Amém. Glória ao Pai, ao Filho e ao Espírito Santo, como era no princípio, agora e sempre. Amém. Ó meu Jesus, perdoai-me, livrai-me do fogo do inferno. Levai as almas todas para o céu e socorrei principalmente as que mais precisarem da vossa misericórdia. Nossa Senhora do Carmo, rogai por nós. São Miguel Arcanjo, rogai por nós. Quarto mistério glorioso. Nós contemplamos a assunção de Nossa Senhora aos céus. Ela é levada pelos anjos. Aquela que não experimentou o pecado, nasce sem pecado, vive sem pecado, morre sem pecado, não poderia experimentar, viver o salário do pecado. E o salário do pecado é a morte. Nossa Senhora não morre, é assunta aos céus. Peçamos a sua intercessão. Ela está no céu, agora, intercedendo por mim, intercedendo por você. Pai nosso, que estais nos céus, santificado seja o vosso nome, venha a nós o vosso reino. Seja feita a vossa vontade, assim na terra como no céu. O pão nosso de cada dia nos dai hoje. Perdoai as nossas ofensas, assim como nós perdoamos a quem nos tem ofendido. E não nos deixeis cair em tentação, mas livrai-nos do mal. Amém. Ave Maria, cheia de graça, o Senhor é convosco. Bendita sois vós entre as mulheres. E bendito é o fruto do vosso ventre, Jesus. Santa Maria, Mãe de Deus, rogai por nós, pecadores, agora e na hora de nossa morte. Amém. Ave Maria, cheia de graça, o Senhor é convosco. Bendita sois vós entre as mulheres, e bendito é o fruto do vosso ventre, Jesus. Santa Maria, Mãe de Deus, rogai por nós, pecadores, agora e na hora de nossa morte. Amém. Ave Maria, cheia de graça, o Senhor é convosco. Bendita sois vós entre as mulheres, e bendito é o fruto do vosso ventre, Jesus. Santa Maria, Mãe de Deus, rogai por nós, pecadores, agora e na hora de nossa morte. Amém. Ave Maria, cheia de graça, o Senhor é convosco. Bendita sois vós entre as mulheres, e bendito é o fruto do vosso ventre, Jesus. Santa Maria, Mãe de Deus, rogai por nós, pecadores, agora e na hora de nossa morte. Amém. Ave Maria, cheia de graça, o Senhor é convosco. Bendita sois vós entre as mulheres, e bendito é o fruto do vosso ventre, Jesus. Santa Maria, Mãe de Deus, rogai por nós, pecadores, agora e na hora de nossa morte. Amém. Ave Maria, cheia de graça, o Senhor é convosco. Bendita sois vós entre as mulheres e bendito é o fruto do vosso ventre, Jesus. Santa Maria, Mãe de Deus, rogai por nós, pecadores, agora e na hora de nossa morte. Amém. Ave Maria, cheia de graça, o Senhor é convosco. Bendita sois vós entre as mulheres e bendito é o fruto do vosso ventre, Jesus. Santa Maria, Mãe de Deus, rogai por nós, pecadores, agora e na hora de nossa morte. Amém. Ave Maria, cheia de graça, o Senhor é convosco. Bendita sois vós entre as mulheres e bendito é o fruto do vosso ventre, Jesus. Santa Maria, Mãe de Deus, rogai por nós, pecadores, agora e na hora de nossa morte. Amém. Ave Maria, cheia de graça, o Senhor é convosco. Bendita sois vós entre as mulheres e bendito é o fruto do vosso ventre, Jesus. Santa Maria, Mãe de Deus, rogai por nós, pecadores, agora e na hora de nossa morte. Amém. Ave Maria, cheia de graça, o Senhor é convosco. Bendita sois vós entre as mulheres, e bendito é o fruto do vosso ventre, Jesus. Santa Maria, Mãe de Deus, rogai por nós, pecadores, agora e na hora de nossa morte. Amém. Glória ao Pai, ao Filho e ao Espírito Santo, como era no princípio, agora e sempre. Amém. Ó meu Jesus, perdoai-me, livrai-me do fogo do inferno, levai as almas todas para o céu e socorrei principalmente as que mais precisarem da vossa misericórdia. Nossa Senhora do Carmo, rogai por nós.
Santa Teresinha do Menino Jesus, rogai por nós. Quinto e último mistério glorioso. Nós contemplamos a coroação de Nossa Senhora no céu como Rainha de todos os anjos. Mistério glorioso. Nós contemplamos a coroação de Nossa Senhora no céu como Rainha.

Nossa Senhora está acima de todos eles. Nunca se esqueça, ela é a nossa intercessora no céu. Pai nosso, que estais nos céus, santificado seja o vosso nome. Venha a nós o vosso reino, seja feita a vossa vontade, assim na terra como no céu. O pão nosso de cada dia nos dai hoje, perdoai as nossas ofensas, assim como nós perdoamos a quem nos tem ofendido, e não nos deixeis cair em tentação, mas livrai-nos do mal. Amém. Ave Maria, cheia de graça, o Senhor é convosco. Bendita sois vós entre as mulheres, e bendito é o fruto do vosso ventre, Jesus. Santa Maria, Mãe de Deus, rogai por nós, pecadores, agora e na hora de nossa morte. Amém. Ave Maria, cheia de graça, o Senhor é convosco. Bendita sois vós entre as mulheres, e bendito é o fruto do vosso ventre, Jesus. Santa Maria, Mãe de Deus, rogai por nós, pecadores, agora e na hora de nossa morte. Amém. Ave Maria, cheia de graça, o Senhor é convosco. Bendita sois vós entre as mulheres, e bendito é o fruto do vosso ventre, Jesus. Santa Maria, Mãe de Deus, rogai por nós, pecadores, agora e na hora de nossa morte. Amém. Ave Maria, cheia de graça, o Senhor é convosco. Bendita sois vós entre as mulheres, e bendito é o fruto do vosso ventre, Jesus. Santa Maria, Mãe de Deus, rogai por nós, pecadores, agora e na hora de nossa morte. Amém. Ave Maria, cheia de graça, o Senhor é convosco. Bendita sois vós entre as mulheres, e bendito é o fruto do vosso ventre, Jesus. Santa Maria, Mãe de Deus, rogai por nós, pecadores, agora e na hora de nossa morte. Amém. Ave Maria, cheia de graça, o Senhor é convosco. Bendita sois vós entre as mulheres, e bendito é o fruto do vosso ventre, Jesus. Santa Maria, Mãe de Deus, rogai por nós, pecadores, agora e na hora de nossa morte. Amém. Ave Maria, cheia de graça, o Senhor é convosco. Bendita sois vós entre as mulheres, e bendito é o fruto do vosso ventre, Jesus. Santa Maria, Mãe de Deus, rogai por nós, pecadores, agora e na hora de nossa morte. Amém. Ave Maria, cheia de graça, o Senhor é convosco. Bendita sois vós entre as mulheres, e bendito é o fruto do vosso ventre, Jesus. Santa Maria, Mãe de Deus, rogai por nós, pecadores, agora e na hora de nossa morte. Amém. Ave Maria, cheia de graça, o Senhor é convosco. Bendita sois vós entre as mulheres, e bendito é o fruto do vosso ventre, Jesus. Santa Maria, Mãe de Deus, rogai por nós, pecadores, agora e na hora de nossa morte. Amém. Ave Maria, cheia de graça, o Senhor é convosco. Bendita sois vós entre as mulheres, e bendito é o fruto do vosso ventre, Jesus. Santa Maria, Mãe de Deus, rogai por nós, pecadores, agora e na hora de nossa morte. Amém. Glória ao Pai, ao Filho e ao Espírito Santo, como era no princípio, agora e sempre. Amém. Ó meu Jesus, perdoai-me, livrai-me do fogo do inferno, levai as almas todas para o céu e socorrei principalmente as que mais precisarem da vossa misericórdia. Nossa Senhora do Carmo, rogai por nós. São José, rogai por nós. Infinitas graças vos damos, soberana Rainha, pelos benefícios que todos os dias recebemos de vossas mãos liberais. Dignai-vos agora e para sempre tomar-nos debaixo do vosso poderoso amparo. E para mais vos implorar, vos agradecer, vos saudamos com uma salve, Rainha. Salve, Rainha, Mãe de Misericórdia, vida, doçura e esperança a nossa salve. A vós bradamos, os degredados filhos de Eva, a vós suspirando, gemendo e chorando neste vale de lágrimas. Eia, pois, advogada nossa, esses vossos olhos misericordiosos a nos volver. E depois deste desterro, mostrai-nos Jesus. Bendito é o fruto do teu ventre, ó clemente, ó piedosa, ó doce sempre Virgem Maria, rogai por nós, Santa Mãe de Deus, para que sejamos dignos das promessas de Cristo. Amém. Foi uma alegria imensa rezar com você este Santo Rosário. Que Deus abençoe você, que Deus abençoe sua família. Em nome do Pai, e do Filho, e do Espírito Santo. Amém.

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1: 13h36.

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19: 4:13.

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3: 4:27.

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1: 4:31. Bom dia, bom dia, bom dia, povo de Deus.
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1: Está no ar mais um Brasil Sertanejo nessa sexta-feira, 25 de setembro de 2026. Sejam todos bem-vindos e bem-vindas. A partir de agora, o Brasil Sertanejo está no ar para Juína e toda a região noroeste. Nazaré FM 89.5 tem a direção de Cidete Trapassou, nosso bispo Doneri. A apresentação do Brasil Sertanejo fica por minha conta. Carlos Pedroso, até às 6 horas da manhã, levando o melhor do sertanejo raiz para você, meu querido ouvinte.
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1: Quero saudar você do sítio das chacras e fazendas, dos módulos dos bairros, dos nossos municípios vizinhos, Castanheira, Juruena, Cotriguaçu, Aripanã, Bonisa, bom dia, povo do Guariba, nossos amigos aí de Brasnorte, Água da Prata,
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1: nossos distritos de Fantanilas, Terra Roxa, Filadélfia,
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1: Onde quer que vocês estejam, abençoada sexta-feira para todos vocês.
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1: Sextou, e vamos agradecer a Deus por essa semana que está se findando, agradecer a Deus pela nossa amizade, agradecer a Deus pela nossa família, pelo nosso pão de cada dia, pelo nosso trabalho. Por isso saudamos a nossa Trindade Santa. Logo após, vamos fazer o nosso oferecimento do dia. Em nome do Pai, e do Filho, e do Espírito Santo. Amém. Adoro-vos, meu Deus, amo-vos de todo o meu coração. Agradeço-vos porque me criastes, me fizeste cristão, me conservastes a vida e a saúde. Ofereço-vos o meu dia, que todas as minhas ações correspondam à vossa vontade, e que eu faça tudo para a vossa glória e a paz dos homens. Livrai-me do pecado, do perigo e de todo o mal. Que a vossa graça, bênção, luz e presença permaneçam sempre comigo e com todos aqueles que eu amo. Amém.

0: Bom dia, bom dia! Eunice Avelino já participando do Brasil Sertanejo. Também quero saudar aí o meu amigo Edivaldo Rigo Magrão, pedindo música, né? Esteio de Aroeira, daqui a pouquinho tem pra ti aí, meu amigo. Abençoada sexta-feira pra você também.
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0: E trabalha juntamente com o Brasil Sertanejo, né? 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
0: Sexta-feira, como é bom estar por cá, né? Apresentando esse programa, interagindo com você, meu amigo, minha amiga. E você pode participar aqui no 66-3566-2702, pode participar no WhatsApp do Carlos Pedroso também, pedir a sua música sertanejo, que vão ter o imenso prazer de atender você no 99203-3589.
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0: Meu amigo João Carlos aí no posto M5, bom dia, levanta cedo, barbaridade, né?
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0: Quero saudar também meu amigo Dico lá do posto ABL, já está de pé. Bom dia. Bom dia, povo de Deus! Quero saudar aí os nossos amigos mototáxis, os taxistas, motoristas de aplicativo, nossos amigos motoristas que estão dando carona aí, nossos caminhoneiros, que estão dando carona aí pro Carlos Pedroso, a Rádio Nazaré FM. Abençoada sexta-feira para todos vocês! Trio Parada Dura canta, alguém viu ela por aí? Eu não vi, se vocês viram, me falem.

0: 4:42. 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
0: 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Dona Maria de Lourdes Moreno Brandão, bom dia, Carlos Pedroso. Toca pra nós aí uma do Calmon, duas vidas e um só coração. Abençoada sexta-feira pra senhora daqui a pouquinho, tem essa linda canção aí, tá certo? Também curtindo aí o Brasil Sertanejo, nosso amigo Ademir Mirão.
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0: Um abraço. Ele quer ouvir música de Rick Renner, né? A todos os ouvintes, abençoada sexta-feira para você também, Ademir. Também a Nina Ferreira, bom dia, Carlos Pedroso. Abençoado final de semana para todos nós. Toca aí Relógio Quebrado, temos na escuta.
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0: A paz de Cristo para a senhora também, Nina Ferreira. Também curtindo o programa Brasil Sertanejo lá no Rio Preto. Quero saudar meu grande amigo Marcos Francisco, popular Tuta. Um abraço, Tuta. Ligadinho aqui na Nazaré FM. Já tá tomando aquele cafezinho pra ir pra Lida. Abençoado dia pra você e pra sua mamãe também, Dona Maria. Está curtindo sempre aí na Tassiana. Bom dia, bom dia. Zé Fortuna e Pitangueira canta Esteio de Arueira.

4h50, Nazaré FM, o Brasil sertanejo, nessa sexta-feira, 25 de setembro, chegando no finalzinho do mês já, hein? Quero saudar meu amigo Roberto Ruiz de Souza, bom dia, ligado aqui na Nazaré FM. Também a Maria Souza Lucas, bom dia, Carlos. Estamos aqui ligados no seu programa, também a Tânia Golo já está mateando, né? Melhor companhia, com certeza, Nazaré FM e com um bom chimarrão, Carlos. Bom dia, abençoada sexta-feira pra você também, minha amiga Tânia Golo. Também meu amigo Tião Vida Boa, pé de modão aqui na Nazaré FM, boiadeiro de palavra, daqui a pouquinho tem pra ti aí, meu amigo. 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Vem chegando pro meu amigo Goiabinha, lá da Compensado Juína, pé de música, né? Está ligadinho, preparando já, né, o café, né? Preparando o almoço. Renan Raí canta Para Pesada, bom dia.

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0: Vamos levantar, 5 horas e 10 minutos, Brasil sertanejo. Enfim, sexta-feira, bom dia, com o coração cheio de alegria e gratidão, pois Deus nos permitiu, né, concluir mais uma semana com sua graça, né? Um abraço, meu amigo João Alves, bom dia, João, tudo certo? Abençoada sexta-feira pra você também. Dona Lúcia Hermes, módulo 2, Lili, Figênia, Marta Lúcia, Serjão, no setor industrial, abençoada sexta-feira para todos vocês. Meu amigo Chicuta, Edinho, americano, lá na linha 9, também estão curtindo o Brasil Sertanejo. Bom dia, povo de Deus.
1: O casal se preparava para a filha batizar antes do dia marcado.
0: Muito bem, eu quero saudar aí também, ligadinho no Brasil Sertanejo, né? Dona Maria Bressan, seu Urbano, um abraço a todos vocês. Também a família Lobato, bom dia, meu amigo Gilberto. Quero saudar também meu amigo Zezão, que está ligadinho sempre aqui na Nazaré FM. Muito obrigado pela sintonia. Zé Mineiro aí na Jaqueira, bom dia. Abençoada sexta-feira para você também, meu amigo. 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
1: Apareceu outro.
0: Muito bem, eu quero saudar minha comadre Nilza, né? Meu compadre Leandro, Paião, um abraço pra vocês, compadre, estamos aqui ligado ao seu programa. Valeu, comadre, muito obrigado aí pela sintonia. A Júlia, Deus abençoe a toda a família. Já vão trazer aí Gilberto e Gilmar pra vocês aí. Foto 3x4 para todos os apaixonados. 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Meu amigo Baby, bom dia. Já tá machando barbaridade. Manda foto aqui do chimarrão, já está no pé do Eito. Um abraço, meu amigo Baby. Abençoada sexta-feira pra você. Já pra você também, Gilberto e Gilmar. Foto 3x4, né? Meu amigo José Cadeirante, bom dia, abençoada sexta-feira para você também. Também quero saudar o Antenor Rigotti, mandando por cá mensagem também. Adenor, um abraço a toda a família Rigotti, ligadinhos aqui na Nazaré FM. Também a família Casa Grande, meu amigo Eliar, né? Rudimar, estão sempre ligadinhos aqui no programa. Também quero saudar aí o Padre Jefferson da Paróquia Santo Agostinho, sempre ligado aqui no Brasil Sertanejo. Samuel Nanias, lá na Fazenda AgroSans, em Juara. Bom dia, povo de Deus. A Marta Lúcia de Deus, Liane Jacinta. Bom dia, sexta-feira. 5 horas e 14 minutos. Música apaixonada aqui no Brasil Sertanejo. Gilberto e Gilmar canta Foto 3x4.

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1: Nazaré FM 5:22. Bom dia, meu amigo Neri. Aí no Alto Posto Preto, está curtindo o Brasil Sertanejo, Neri. Abençoada sexta-feira para você, Roxandro, todos os seus amigos. Muito obrigado aí pela sintonia. Quero saudar meu amigo Enio Gutierrez, o Maranhão, estão lá na Fazenda Santa Luzia, estão curtindo também o Brasil Sertanejo. Meu amigo Jair também, toda a família Gutierrez, o Jair que está lá na linha 3. Bom dia, Jair. Abençoada sexta-feira para você também. Quero saudar também por cá meu amigo Juarez, lá da Mitsubishi, mandando mensagem por cá também, curtindo o Brasil Sertanejo. Muito obrigado aí pela sintonia. José Cadeirante, pede música. Cavalo Preto oferece para toda a sua família, mana, para todos os amigos e amigas. E para toda a equipe da Rádio Nazaré FM. Daqui a pouquinho tem Cavalo Preto, né? Mas a próxima canção aí é de Christy Ralph, de Cara Cheia. 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Abraço também a sua esposa, a dona Fátima, Camila e Douglas, é a família do nosso amigo Omar. 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Um abraço aí a Sandra, também já está de pé, né, a Sandra, né? 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Um abraço, Nina Ferreira, tudo ligadinho aí no Brasil Sertanejo, né? Quero saudar também, deixa eu ver por cá, né? A família Monareto, lá na Flor da Serra, né? Meu amigo Tercílio, dona Dilma, também estão ligadinhos aqui no Brasil Sertanejo. Muito bom, né? Vamos trazer música, então, vamos trazer, porque aqui você sabe que a música não para de jeito nenhum, é pouca conversa e muita canção na Rádio Nazaré FM, em especial aí o Brasil Sertanejo. Christy Ralph canta De Cara Cheia, 5:25.

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Bom dia, bom dia. Bom dia, Nilce e Sérgio. Curtindo também o Brasil Sertanejo. A Nelice Juliane também está curtindo o Brasil Sertanejo. Dona Alvorinda da Luz, bom dia, bom dia. Nossos amigos e amigas de toda a nossa querida Juína, né? Quero saudar também seus Martos, o Dona Iglaci, o Renato, Oscar, Daniel, toda a família estão ligadinhos aqui na Nazaré FM. Muito obrigado aí pela sintonia. Saudar a família Batista aí no setor industrial, lá no Rio Preto. Saudade me traz. Família Bolsoni aí na Flor da Serra, muito obrigado aí pela sintonia. O amigo Sérgio, seu papai, estão aí tomando cafezinho e curtindo a Nazaré FM. O amigo Paulinho, Eleuza, agorizada, bom dia, povo de Deus. Bem, sexta-feira e domingo tem aí o Querência Amada. Domingo passado, nosso amigo Júnior Lupe apresentou Querência Amada. O Carlos Pedroso estava no CTG, né? Ajudando no churrasco. E o Júnior Lupe comandou aí o Querência Amada. Quero agradecer de coração, meu amigo parceiro Júnior Lupe. E estamos por cá apresentando o Brasil Sertanejo, ele que está de férias, né? Só não foi para as praias. Amigo Júnior Lupe, semana que vem o Carlos Pedroso estará de volta novamente aqui apresentando mais uma semana do Brasil Sertanejo. É com muita satisfação, alegria que a gente apresenta esse programa líder em audiência. Quero saudar também, deixa eu ver por cá, curtindo o Brasil Sertanejo, a Juliana Aparecida dos Santos. Bom dia, estamos ligados no seu programa, Carlos. Meu amigo Zezão, bom dia, bom dia. Meu amigo Enio Gutierrez, sua esposa Gisele, vai curtindo a Nazaré FM. Muito obrigado aí pela sintonia. Vamos trazer música, vamos trazer, deixa eu ver por cá, Taíde Alexandre, né? Coração de vidro. 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Quero saudar meu amigo Nivaldo, lá da loja Queiroz, está lá na Orlando, tomando chimarãozinho. Bom dia, bom dia. Quero saudar também a dona Ângela, seu Haroldo lá no Guariba, estão ligados também na Nazaré FM. Muito obrigado pela sintonia, abençoado final de semana para todos vocês. E vamos ouvir música, Ataíde e Alexandre, Coração de Vidro. É, sexta-feira, bom demais. 5 horas e 42 minutos.

Muito bem, 5 horas e 46 minutos. Bom dia, sexta-feira. Que cada momento desse dia seja envolvido pela paz divina, com certeza, trazendo paz, prosperidade para você e toda a sua família. Ana Maria, Fazenda Londrina, bom dia. A próxima música, Carlos, ofereço para todos os ouvintes e toda a família Nazaré de Comunicação. Muito obrigado aí, Ana Maria. Vamos trazer música já já. Leandro e Leonardo, cadê você? Essa vai pro meu amigo Nivaldo, lá da loja Queiroz, pro meu amigo Orlando, estão lá ligados na Nazaré FM. 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Enquanto eu vou tomar uma cuia de chimarrão, né? Você que já está tomando aquele cafezinho, vamos ouvir mais canção aqui. Daqui a pouquinho tem horário eleitoral gratuito aqui na Nazaré FM, né? Mas bom, enquanto isso, vamos ouvir mais modão. Leandro Leonardo canta, cadê você? Cadê você?

Tchau, tchau, amor. Tchau, Careiro e Pardinho. E o Brasil Sertanejo, nessa sexta-feira, vai ficando por aqui. Quero agradecer a Deus por nos conceder vida e saúde. Mais um dia, amanhecermos com saúde para mais um dia de trabalho. Agradecer você, meu amigo, minha amiga, que participou do Brasil Sertanejo nessa sexta-feira. Que Deus abençoe a todos vocês. Agradecer aí a direção, se der extrapassou, nosso bispo Doneri, o oficial aqui do Brasil, abençoe a todos vocês. Agradecer aí a direção, se der extrapassou, nosso bispo Doneri, o oficial.

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E eu vou ficando por aqui, mas domingo, que é domingão, o Carlos Pedroso estará aqui apresentando o Querência Amada a partir das 10 horas da manhã. E segunda-feira volto novamente a partir das 4h30 da manhã para apresentar o Brasil Sertanejo. A última é por conta de Zezé de Camargo e Luciano, Meu País. Um bom dia para você. Um dia lindo, perfeito, carregadinho de bênçãos para todos vocês. Tchau, tchau. Abençoado final de semana para todos.

anjo do Senhor anunciou a Maria, e ela concebeu do Espírito Santo. Ave Maria, cheia de graça, o Senhor é convosco. Bendita sois vós entre as mulheres, e bendito é o fruto do vosso ventre, Jesus. Santa Maria, Mãe de Deus, rogai por nós, pecadores, agora e na hora de nossa morte. Amém.

Eis aqui a serva do Senhor, faça-se em mim segundo a vossa palavra. Ave Maria, cheia de graça, o Senhor é convosco. Bendita sois vós entre as mulheres, e bendito é o fruto do vosso ventre, Jesus. Santa Maria, Mãe de Deus, rogai por nós, pecadores, agora e na hora de nossa morte. Amém. E o Verbo divino se fez homem e habitou entre nós. Ave Maria, cheia de graça, o Senhor é convosco. Bendita sois vós entre as mulheres, e bendito é o fruto do vosso ventre, Jesus. Santa Maria, Mãe de Deus, rogai por nós, pecadores, agora e na hora de nossa morte. Amém. Rogai por nós, Santa Mãe de Deus, para que sejamos dignos das promessas de Cristo.

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1: Comunicamos que no dia 1º de novembro vamos a ter uma pastelada que está promovendo a renovação carismática. Vai ser a pastelada em Santo Agostinho, em prol do Mosteiro. E el 21 de novembro também acontecerá o Festival da Pizza, em prol da reforma do Mosteiro. Os interessados podem nos procurar no final da missa. Irmãos e irmãs, paz e bem.
2: Paz e bem.
1: Todos os olhares se voltam para os cristãos. Os homens querem constatar nossa fidelidade à palavra que anunciamos e à coerência de nossa vida com nossa fé. Assim, meus irmãos, vamos a refletir neste segundo dia da novena sobre o testemunho e a fidelidade de nosso Pai São Francisco. São Francisco deixou-se inflamar pela sabedoria emanada da palavra de Deus e com a simplicidade de sua pregação e o testemunho irrepreensível de sua vida contribui para que através dele a palavra do Senhor empreende-se uma total renovação religiosa de sua época. Com alegria iniciamos cantando.

0: Em nome do Pai, do Filho e do Espírito Santo.
1: Amém.
0: A graça e o amor de nosso Senhor Jesus Cristo, o amor do Pai e a comunhão do Espírito Santo estejam sempre convosco. Irmãos e irmãs, reconhecendo ser pecadores, imploremos humildemente a misericórdia do Pai.

0: Deus Todo-Poderoso, tenha compaixão de nós, perdoe os nossos pecados e nos conduza à vida eterna.
1: Amém.
0: Oremos. Nesta Santa Missa também iremos rezar pelo aniversário do Padre Wagner, pela sua saúde, pelo seu ministério, pela sua vocação. E também pedimos a intercessão de São Francisco pela sua vida, pela sua vocação. Então, neste segundo dia da novena, vamos fazer um instante de silêncio e vamos pensar o que é que nós queremos pedir a São Francisco. O que é que nós queremos pedir pela sua intercessão? Qual é a graça que queremos alcançar? Ó Deus, que resumistes toda a lei, toda a sagrada lei, no amor a vós e ao próximo, a exemplo de São Francisco, concedei-nos que, observando os vossos mandamentos, mereçamos chegar à vida eterna. Por nosso Senhor Jesus Cristo, vosso Filho, que é Deus e convosco vive e reina, na unidade do Espírito Santo, por todos os séculos dos séculos.
2: Leitura do livro do Eclesiastes. Tudo tem seu tempo. Há um momento oportuno para tudo o que acontece debaixo do céu. Tempo de nascer e tempo de morrer. Tempo de plantar e tempo de colher a planta. Tempo de matar e tempo de salvar. Tempo de destruir e tempo de construir. Tempo de chorar e tempo de rir. Tempo de lamentar e tempo de dançar. Tempo de atirar pedras e tempo de as amontoar. Tempo de abraçar e tempo de se separar. Tempo de buscar e tempo de perder. Tempo de guardar e tempo de esbanjar. Tempo de rasgar e tempo de costurar. Tempo de calar e tempo de falar. Tempo de amar e tempo de odiar. Tempo de guerra e tempo de paz. Que proveito tira o trabalhador de seu esforço? Observai a tarefa que Deus impôs aos homens, para que nela se ocupasse. As coisas que ele fez são todas boas no tempo oportuno. Além disso, ele dispôs que fossem permanentes. No entanto, o homem jamais chega a conhecer

0: O Senhor esteja convosco.
1: Ele está no meio de nós.
0: Proclamação do Evangelho de Jesus Cristo segundo São Lucas.
1: Glória ao Senhor.
0: Aconteceu que Jesus estava rezando no lugar retirado e os discípulos estavam com ele. Então lhe perguntou-lhes: quem diz o povo que eu sou? Eles responderam: uns dizem que és João Batista, outros que és Elias, mas outros acham que és algum dos antigos profetas que ressuscitou. Mas Jesus perguntou: e vós, quem dizeis que eu sou? Pedro respondeu: o Cristo de Deus. Mas Jesus proibiu-lhe severamente que contasse isso a alguém. E acrescentou: o Filho do Homem deve sofrer muito, ser rejeitado pelos anciãos, pelos sumos sacerdotes e doutores da lei. Deve ser morto e ressuscitar no terceiro dia. Palavra da salvação.
1: Glória ao Senhor.
0: Então, para aqueles que nos acompanham através da rádio Maria de Nazaré, já soube que tem pessoas lá do Paraná que escutam a rádio Nazaré, pessoas também de Rondônia que nos acompanham todas as manhãs pelo mosteiro. Recebi mensagem, que bom a importância que tem os meios de comunicação no mundo de hoje. Tem também a funcionária lá do seminário, fiquei lá esses dias e era impressionante, todas as manhãs ela lá com o radinho ouvindo a Rádio Nazaré e esta santa missa aqui do mosteiro. Que bom. Mas ao rezarmos hoje o nosso segundo dia da novena, ao falarmos do exemplo de São Francisco, olhando para o Evangelho de hoje e olhando também para o seu exemplo de conversão, duas coisas nos chamam a atenção. Primeiro, a primeira leitura fala que tudo há um tempo determinado abaixo do céu. São Francisco, através do seu exemplo de vida, das suas riquezas, de tudo que ele poderia ter naquele seu tempo, porque não era uma pessoa muito pobre, né? Sabemos que a origem de São Francisco, ele vinha de uma família proveniente de dinheiro. E São Francisco viveu o seu tempo, soube aproveitar, mas chegou num tempo em que São Francisco teve a sua experiência com Cristo e resolveu viver a sua vida de humildade, simplicidade e doar inteiramente sua vida ao reino, ao serviço e à missão de Deus. E era o tempo, esse era o tempo favorável para São Francisco. Talvez iríamos dizer, mas não, olha, foi muito tarde, ele já estava velho para o seu tempo. Não, olha, ah, mas eu conhecia. Não, ele estava errado, porque ele poderia decidir isso mais antes, porque ele usou do dinheiro. Não, era o tempo, era a hora de Deus. E olharmos para o Evangelho de hoje, o Evangelho começa narrando em que Jesus retirou-se para rezar. Como é que está a nossa vida de oração? Como é que está a nossa conversa com Deus Pai? No tempo de hoje, tudo muito corrido, né? Tudo muito rápido. A palavra que talvez mais ouvimos no tempo de hoje é: estou sem tempo e estou cansado. Geralmente você pergunta às pessoas, né? Estou sem tempo para nada. Nossa, está uma correria. Mas, mediante a esse tempo, como é que está o seu tempo com Deus? O próprio Jesus Cristo, mediante a sua missão evangelizadora, retirou-se um tempo para falar com Deus. Mas daí acho que não deu muito tempo, né? Porque a multidão estava sedenta de Deus. Vocês observaram que durante esta semana e as semanas anteriores, todas as vezes que Jesus se retira, todas as vezes que Jesus está ali no momento em que precisa de uma oração, ou é a multidão ou é os discípulos que correm atrás dele. Lembram disso? Jesus vai para o outro lado da margem. Quem vai atrás de Jesus? A multidão. Jesus se retira da margem e vai para um lugar. Quem vai atrás dele? Os discípulos, para dizer que a multidão estava o chamando, querendo comida, pão. E agora de novo, Jesus se retira. E quem vai atrás dele? A multidão e os discípulos. Só que hoje, parece que este evangelho é o mesmo de ontem, não é? Vocês se recordam que ontem perguntava quem era Jesus. Só que ontem não eram os discípulos. Jesus não interroga os discípulos, mas sim ao imperador. E Jesus pergunta a ele: quem diz aos homens que ele é? E a resposta é a mesma, dizem que é Elias, outros dizem que é um dos anciãos, um dos grandes profetas do Antigo Testamento. Só que hoje a resposta de Jesus é diferente. Talvez seja a mesma resposta que Jesus fez a São Francisco e que Jesus pergunta ainda a nós nos tempos de hoje: e vós? Quem dizeis que eu sou? Nós podemos ouvir falar de Deus, mas nós só podemos falar de Deus a partir de nossas experiências de vida. Se eu perguntar agora: e vós? E para vocês, quem é Jesus? Uns vão dizer: olha, Jesus é assim. Outros vão dizer: olha, Jesus é diferente. Eu acho que Jesus é diferente do meu Jesus, do Jesus dela. Eu acho que é isso, mas por quê? Não quer dizer que seja um outro Jesus, mas é uma outra experiência que fez com Deus, que a sua forma de revelar quem é Jesus seja esta. E São Francisco foi este homem que soube revelar quem é Jesus. Se eu perguntar aqui na comunidade, se eu perguntar no mosteiro, se eu perguntar quem nos acompanha através da rádio: quem é Jesus? Olhando para São Francisco, se você pudesse falar: quem é Jesus? Vocês vão dizer: olha, lembrando o exemplo de São Francisco, para mim Jesus é a paz, para mim Jesus é o bom, para mim Jesus é a humildade, para mim Jesus é aquele homem que, olhando tudo ao seu redor, Jesus é o grande Criador. Jesus é aquele que amou os animais. Jesus é aquele que ama a natureza. Não seria este o exemplo que nós olhamos para São Francisco e pensaria nisso? Jesus é aquele exemplo que, grande riqueza, olhou para a simplicidade e resolveu seguir o caminho do Pai. Então, através de sua experiência, através do seu testemunho, pensamos a São Francisco, que possamos também nos converter a este exemplo de paz e bem. Olhando para São Francisco, possamos pedir que, a exemplo dele, ele que revelou a nós o menino Jesus através de sua humildade, podemos descrever que, olhando para São Francisco, aprendemos também a mansidão e a humildade de Jesus, que ao nascer não tinha ao menos aonde reclinar a sua cabeça, e ao morrer tinha apenas o madeiro da cruz. E para vós, quem é Jesus? Ouvimos falar dele, né? E ao falar de Jesus: e vós, quem dizeis que eu sou? E São Pedro diz: o Cristo de Deus. Mas Jesus proibiu-lhe severamente que contasse isso a alguém. talvez iríamos reclamar de Jesus, né? Ué, mas não é ele que manda anunciar o Evangelho, mas agora ele está proibindo? Não é isso. Jesus quer que todos façam a sua experiência com ele, para que através da sua experiência diz realmente quem ele é. E concluo dizendo: e vós? E para vós, quem é Jesus?
2: Irmãos e irmãs, no segundo dia do novenário, de pé, elevemos a Deus as nossas preces, pedindo pela intercessão de São Francisco de Assis.
3: A cada intenção decimos, fortalecei nosso Pai no seguimento do vosso Filho.
1: Fortalecei nosso Pai no seguimento do vosso Filho.
3: Para que a Igreja anuncie Cristo como fidelidade mesmo, quando o caminho exige cruz e renúncia, recemos.
1: Fortalecei nosso Pai.
3: Para que saibamos acolher os tempos de alegria e de sofrimento como parte do designio de Deus, rezemos.
1: Fortalecei nosso Pai no seguimento dos vossos filhos.
3: Para que nas dificuldades da vida não deixemos de professar nossa fé em Jesus Cristo, rezemos.
1: Fortalecei nosso Pai.
3: Pelas pessoas que estão colaborando com as obras do mosteiro, oremos.
1: Fortalecei-nos, ó Pai, o seguimento do vosso Filho.
2: Tudo isso nós vos pedimos por Jesus Cristo, nosso Senhor.
1: Amém.
2: Por Jesus Cristo, nosso Senhor.
1: Amém.

0: Orai, irmãos e irmãs, para que esta nossa família, reunida em nome de Cristo, possa oferecer um sacrifício que seja aceito por Deus Pai Todo-Poderoso. Acolhei benigno, Senhor, nós vos pedimos as oferendas do vosso povo, para que alcancemos pelos celestes sacramentos o que professamos filialmente pela fé, por Cristo nosso Senhor.
1: Amém.
0: O Senhor esteja convosco. Orações ao alto.
1: Nosso coração está em
0: Deus. Demos graças ao Senhor nosso Deus. Na verdade, é digno e justo, é nosso dever e salvação dar-vos graças sempre e em todo lugar. Senhor, Pai Santo, Deus Eterno e Todo-Poderoso, por Cristo, Senhor nosso. Vós nos concedeis a alegria de celebrar esta novena em honra a São Francisco de Assis e fortaleceis a vossa Igreja com o exemplo de sua vida, o ensinamento de sua pregação e o auxílio de suas preces. Por isso, com a multidão dos anjos e dos santos, entoamos o hino à vossa glória, cantando a uma só voz.

Na verdade, ó Pai, vós sois santo, fonte de toda a santidade. Santificai, pois, estes dons, derramando sobre eles o vosso Espírito, a fim de que se tornem para nós o corpo e o sangue de nosso Senhor Jesus Cristo. Estando para ser entregue e abraçando livremente a paixão, Jesus tomou o pão, pronunciou a bênção de ação de graças, partiu e o deu a seus discípulos, dizendo: Tomai, todos, e comei. Isto é o meu corpo, que será entregue por vós.

Do mesmo modo, no fim da ceia, ele tomou o cálice em suas mãos e, dando graças novamente, o entregou a seus discípulos, dizendo: Tomai todos e bebei. Este é o cálice do meu sangue, o sangue da nova e eterna aliança, que será derramado por vós e por todos para a remissão dos pecados. Fazei isto em memória de mim.

0: Mistério da fé.
1: Anunciamos, Senhor, a vossa morte e proclamamos a vossa ressurreição. Vinde, Senhor Jesus.
0: Celebrando, pois, o memorial da morte e ressurreição do vosso Filho, nós vos oferecemos, ó Pai, o pão da vida e o cálice da salvação, e vos agradecemos porque nos tornastes dignos de estar aqui na vossa presença e vos servir.
1: Aceitai, ó Senhor, a nossa oferta.
0: Suplicante vos pedimos que, participando do corpo e sangue de Cristo, sejamos reunidos pelo Espírito Santo num só corpo. Lembrai-vos, ó Pai, da vossa Igreja que se faz presente pelo mundo inteiro, que ela cresça na caridade, em comunhão com o Papa Leão, com o nosso Bispo Neri, os bispos do mundo inteiro, os padres, hoje especial o Padre Wagner, os diáconos e todos os ministros do vosso povo. Lembrai-vos também, na vossa misericórdia, dos nossos irmãos e irmãs que adormeceram na esperança da ressurreição, e de todos os que participaram desta vida, acolhei-os junto a vós, na luz da vossa face. Enfim, nós vos pedimos, tende piedade de todos nós, e dai-nos participar da vida eterna, com a Virgem Maria, Mãe de Deus, São José, seu esposo, os apóstolos, São Francisco de Assis e todos os santos que neste mundo viveram na vossa amizade, a fim de vos louvarmos e glorificarmos por Jesus Cristo, vosso Filho. Por Cristo, com Cristo e em Cristo. A vós, Deus Pai Todo-Poderoso, na unidade do Espírito Santo, toda a honra e toda a glória, por todos os séculos dos séculos.
1: Amém.
0: Com amor e confiança, rezemos a oração que Ele mesmo nos ensinou. Pai Nosso,

0: Livrai-nos de todos os males, ó Pai, e dá-nos hoje a vossa paz. Ajudados pela vossa misericórdia, sejamos sempre livres do pecado e protegidos de todos os perigos, enquanto aguardamos a feliz esperança e a vinda do nosso Salvador, Jesus Cristo. Senhor Jesus Cristo, dissestes aos vossos apóstolos: eu vos deixo a paz, eu vos dou a minha paz. Não olheis os nossos pecados, mas a fé que anima a vossa igreja. Dai-lhe, segundo o vosso desejo, a paz e a unidade. Vós que sois Deus com o Pai e o Espírito Santo.
1: Amém.
0: A paz do Senhor esteja sempre convosco. Felizes os convidados para a ceia do Senhor. Eis aqui o Cordeiro de Deus, aquele que tira o pecado do mundo.

0: Williams. Sustentai, Senhor de bondade, com vosso constante auxílio, os que reconfortais com os vossos sacramentos, para podermos colher os frutos da redenção na liturgia e na vida, por Cristo nosso Senhor. Tem algum aviso paroquiais, irmãs?
1: Só reforçando o aviso da irmã no início da missa, que nós vamos fazer o Festival da Pizza, vai ser dia 21 de novembro. Quem quiser ajudar comprando de nós a pizza ou ajudando a vender, pode procurar as irmãs no final. Vai ser dia 21, vai ser retirado lá no Bom Preço. Aí quem quiser retirar ela já assada, pode retirar assada ou então para assar em casa. Nós agradecemos a ajuda de todos e se alguém puder ajudar de alguma maneira, será bem-vindo.
0: Irmã, qual é o valor?
1: É R$40.
0: Ok, então, ó, a pizza do mosteiro e o pastel não engordam, tá? Tem um material lá, uma coisa que não engorda, então podem comprar, viu? Pode comer uma, duas, quatro pizzas, vocês não vão engordar, tá bom? Então, se engordar, não é culpa da pizza, tá? Então, contamos com a ajuda de vocês. Comprem, vendam, revendam. Então, tudo isso é para a obra, vocês estão vendo aqui. Quanto está bonito, eu cheguei e já me espantei, porque está tão clarinho, tão limpinho, tudo novo. E isso é bom, isso nos leva também a rezar. Estão dando graças a Deus e à Virgem Maria e também a São Francisco. Vamos rezar pelas vocações, hoje de forma especial, rezar pela vocação do Padre Wagner. E também rezar pelos enfermos do mundo inteiro, pedindo a intercessão da Virgem Maria e de São Francisco de Assis. Ave Maria.
2: Cheia.

0: O Senhor esteja convosco.
1: Ele está no meio de nós.
0: Por intercessão de São Francisco, o Senhor vos abençoe. Em nome do Pai, e do Filho, e do Espírito Santo.
1: Amém.
0: Vamos em paz, sejamos a paz e que o Senhor vos acompanhe.
1: Graças a Deus.
0: Paz e bem.

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2: Mesmo em momentos de tensão, o simples ato de sorrir envia um sinal de relaxamento imediato para o seu corpo. Pesquisadores da Universidade do Kansas realizaram um experimento e comprovaram que expressar um sorriso, mesmo que forçado durante uma tarefa estressante, reduz a frequência cardíaca e acelera a recuperação do organismo. Isso acontece porque a contração dos músculos faciais envolvidos no sorriso estimula o nervo vago, acionando o sistema nervoso parasimpático, responsável pelo descanso e pela calmaria. Os cientistas destacam que o cérebro interpreta o movimento muscular do rosto como uma indicação de segurança, diminuindo a produção de adrenalina. Quando o dia parecer pesado, faça uma pausa e mude sua expressão facial. Um pequeno sorriso é um poderoso atalho biológico para aliviar o estresse. 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Pequenos cuidados, grandes mudanças.
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5: 7:24.

0: Olha, estamos chegando. É sextou. Muito bem, bom dia pra você. Olha só, até que enfim, hein?
1: Até que enfim é sexta-feira.
0: Tudo bem, até que enfim é sexta-feira, hoje 25 de setembro do ano de 2026. Aquele abraço para você na sintonia da mais ouvida, de perto, de longe, enfim, onde quer que você esteja, ó, tá aí na sintonia, tá curtindo a programação. Uma ótima sexta-feira para você, viu? Hoje, portanto, 25 de setembro, Dia Nacional do Trânsito, dia também de São Sérgio. Faltando 97 dias para o ano de 2027. Aquele abraço para você na sintonia da mais ouvida, para quem hoje completa mais um ano de vida. Os aniversariantes do dia, né? Quero parabenizar também o sogro Dirceu, completando hoje mais um ano de vida. Paz e saúde. E para você também, viu? Que completa hoje mais um ano de vida, ó. Parabéns!
2: Parabéns!
0: Sucesso!
2: Parabéns pra você!
0: Muito bem, parabéns pra você!
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0: Olha, como afirma o filósofo estoico Sêneca, quando não sabemos a que ponto estamos indo, qualquer vento é favorável. Essa frase diz muito sobre você ter seus objetivos, seu propósito e alinhar a sua vida conforme as suas crenças. Isso o impulsionará e lhe dará mais convicções em suas decisões. Muitas interferências podem surgir no meio do caminho, mas fiscalize as suas ações diárias e analise as suas escolhas. Não estão, portanto, se elas não estão te desviando do seu propósito maior. Seja o roteirista dos seus sonhos e viva a felicidade em cada capítulo da sua vida. Pense nisso. Agora 7 horas e 28 minutos.

0: Muito bem, bom dia alegria, bom dia para você na sintonia da mais ouvida. A partir de agora, muita música, muita informação. Hoje tem melhor de três. Após o programa Experiência de Deus com o Padre Reginaldo Manzotti. Galerinha já interagindo por aqui, deixa eu mandar um bom dia, portanto, em nossa companhia, né? Olha só, a minha amiga Cida Bispo, tá ligadinha curtindo a programação, bom dia.
1: Bom dia, meu amigo Regi. Ô Regi, manda essa música aí do Rick Renner, Ao Lado de Deus.
0: Certo.
1: Manda ali pro Marcelo, manda pro seu Zé. Manda ali pras meninas do grupo Santa Rita de Cássia. Manda pra Tereza, pra Loide, pra Cleusa Rosa, pra Nete, pra Cecília Dias. Pra todas elas, viu, Regi? Pra todas elas do grupo.
0: Beleza.
1: Pra Neuza, manda pra todas.
0: Certo.
1: Um abraço a todos, Regi. Um ótimo dia abençoado.
0: Valeu, obrigado pela participação, Cida Bispo, na sintonia. Quero mandar um bom dia pra Nair Moreira. Pediu com Christine Ralph. Onde você for, eu vou. Oferecendo a você, Regis, pro William, para as amigas Odete, Natália, Alzenir, para Maria José, para Edivane, para Renilda, para Sandra, também para mãe, para todos os ouvintes, para todos da Nazaré. Que tenhamos uma sexta-feira abençoada por Deus. Um abraço, Nair Moreira. Muito obrigado pela participação aqui da Mais Ouvida, viu? Deixa eu mandar um bom dia também na sintonia Érica Vieira de Santana, acompanhando, portanto, a programação. Bom dia vai também para Sônia Guevara, pediu com Elton John, Nikita, oferecendo para todos da família, para todos da rádio, para Nena Preta e para Josefa. Um abraço, Sônia Guevara. Obrigado pela participação. Agora 7h30. Kikiri Kenner, a primeirinha de hoje, Ao Lado de Deus. 7h30. Bom dia para você. Uma excelente sexta-feira.

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5: Sete e quarenta.

0: Muito bem, tá aí Elton John, Nikita, você ouviu aqui no programa Show da Manhã. Gente, olha, agora são 7h49.
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0: É a melhor rádio pro melhor ouvinte. Obrigado pelo carinho da sua sintonia nessa manhã de sexta-feira. Já já mais canções aqui na programação. A minha amiga Maria Aparecida tá na sintonia acompanhando a programação.
2: Bom dia, Regis.
0: Tudo jóia?
2: Aqui é a Cida, do Modo do Ser, Cida. Módulo do Trabalho, aqui na casa da minha tia.
0: Certo.
2: Tia Lourdes.
0: Ok.
2: Aqui no módulo 5. Eu quero pedir a música. Barquinho de Ouro.
0: Certo.
2: Com Guilherme Silva.
0: Ok.
2: A qual ofereço pra minha prima Mônica, que tá aqui ajudando a fazer o serviço.
0: Certo.
2: A minha tia Lourdes. O meu primo, pra minha prima que estão aqui. Nós estamos curtindo a sua rádio aí. Curtindo a rádio, né? E curtindo as músicas que você toca. Aí eu queria que você,
0: beleza,
2: tocasse essa música pra nós, tá? Em especial pra minha prima Dina, tá? Que ela gosta muito da Nazaré e gosta muito dessa música também.
0: Tá certo.
2: E ela sai dançando pro meio da casa, beleza? Nós estamos limpando a casa, mas ela
0: mesmo
2: assim sai dançando, que gosta demais dessa música.
0: Pra beleza?
2: Você
0: sexona,
2: manda aí pra nós,
0: né?
2: Por favor.
0: Beleza,
2: tá joia,
0: valeu. Tudo de bom, minha amiga, obrigado pela participação já já, hein? Vamos curtir aqui na programação para animar sexta-feira, né? Silvia Cristina Barros.
3: Bom dia, meu amigo.
0: Bom dia, bom dia.
3: Fundo da Grota.
0: Certo.
3: Mestre Passone, família, Dona Lourdes, família, Madrinha Marlene, família, para Lucimara, Sueli, Silmara, Tia Toinha, pro Zé, para Geni, para Helena, para Sirlei, Sirlene.
0: É.
3: Vó Neuza, pra Rosa, pra Dirce, pra Aline, para Leda, para Alcione, pro Rafael, pro Hélito, pra Vitória, pro Leonardo, pra Janaína.
0: Certo.
3: Seu Firmino, pra Dona Maria.
0: Ok.
3: Pra vocês tudo da rádio.
0: Obrigado.
3: Para todos os amigos e amigas. Pra Dona Lazinha também.
0: Beleza.
3: Para todos os amigos e amigas. Pra vocês da rádio. Para quem gostar da música. Só modão, modinha não,
0: Regis. Um abraço, Silvia Cristina Barros. Obrigado pela participação. Quero mandar um bom dia, né? A Genuína tá na sintonia, Regis. Gostaria de ouvir com Rick Renner, Senhora Aparecida. Ofereço para todos que gostarem dela. Tá doendo muito a partida dele. Pois é. Pegou aí os fãs de surpresa, né? Toda a família, todos os simpatizantes de Rick, né? Perca aí. Muito grande para música sertaneja, hein? Genuína, abraço, minha amiga. Obrigado pela participação. Maria Souza Lucas também curtindo o programa Show da Manhã. Um forte abraço. Agora são 7h52. Quero aqui mandar um bom dia para a equipe. Olha só, no apoio cultural. 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Aguarde. 7h54 agora Quero mandar um bom dia para a galerinha lá no Facebook, já interagindo também, né, com a programação nesta manhã de sexta-feira. Bom dia para você no aplicativo, bom dia para você através do nosso site, em sintonia com a mais ouvida. Minha amiga Nena, Nena dos Santos, alô Nena!
4: Bom dia, Regis, como é que
0: dia?
4: Vai, meu filho, tudo bem?
0: Beleza!
4: Regis, toca para nós hoje, eu não sei se essa é o nome. Engemado por amor? Oferecendo para você, para a Vívia, para a Ilha, para a Sandra, Alessandra, Dona Joana, Dona Cecília Nune, Preta Diana, Dona Preta, seu Chico, Tião Pedreiro, Tereza Zanin e Maria Natalina, Maria Rodrigues. E toda a escuta, Dona Lourdes. Bom dia, meu filho.
0: Ok, canção do Renan Raí, Algemado por Amor. Vamos trazer daqui a pouquinho na programação. Gente, olha... Ok, canção do Renan Raí, Algemado por Amor. Vamos trazer daqui a pouquinho.

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Cuidado, que sua saúde merece. 7:56. 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Tudo bem, gente? Olha só, sucesso chegando aqui da Mais Ouvida. Lembrando que hoje tem melhor de três, tá? Após o programa Experiência de Deus com o Padre Reginaldo Manzotti, viu? A Anai Mariano está na sintonia acompanhando a programação. Ela que pediu a canção Escolta de Vagalumes. Vamos trazer daqui a pouquinho aqui na programação com Rick Lihener para a gente curtir aqui da Mais Ouvida. Ela que oferece, né, para todos que estão na escuta do programa. Um abraço, Anai! Obrigado pela participação. Olha, atenção, minha amiga. Minha amiga dona de casa tá aí, né, fazendo aquela geral, né, a faxina da sexta-feira, viu? Eita! Aproveite que já puxou o sofá para um lado para fazer a limpeza, já pode dançar essa daqui, ó. Bom dia!

0: pronto pra mais.
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15: 8:08.

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1: Muito bem, Rick Rigener, Nossa Senhora Aparecida. Você ouviu aqui no programa Show da Manhã. Gente, olha a hora, 8h20. A melhor rádio para o melhor ouvinte. Daqui a pouco tem Rick Rigener, Escolta de Vagalumes, para a gente curtir aqui na programação, viu? Te mandar um abraço no apoio cultural do programa Show da Manhã. 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Tudo bem, gente? Olha só, são 8 horas 22 minutos agora. 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

0: Muito bem, gente, olha só, agora são 8 horas 24 minutos, 8h24. Muito obrigado pelo carinho da sua sintonia nessa manhã, portanto, né? Hoje, sexta-feira, 25 de setembro do ano de 2026. Aquele abraço para você na sintonia da Mais Ouvida, de perto e de longe, né? Você que está com seu rádio ligado aí na sua casa, no seu trabalho, através do som do seu carro, tá curtindo a Mais Ouvida, aquele abraço especial. E eu quero mandar um abraço também através do nosso WhatsApp participando. Nós temos aqui, portanto, a Cirlei lá na Gleba São Bento. Ela que tá ligadinha, né? Tá curtindo a programação. Tem áudio por aqui. Alô, minha amiga. Bom dia, bom dia.
1: Bom dia, Regi. Como é que tá aí? Tá tudo bem? Que nós estamos bem. Graças a Deus. Hein, Regi? Rode a música pra mim, Maria Passa na Frente. É? Preço pra você, pra Renilda, pra Bar, pra Silene, pro Vigilinho, pro Renildo, pra Suzana, pra Nilice, pra Josefa, pra Silvia, pra minha mãe Maria, Creuza Mato, Creuza Rosa e todos que tiveram escuta. Ótimo dia pra você.
0: Ok, valeu, minha amiga, obrigado pela participação. Vamos trazer antes do programa Experiência de Deus, a canção Maria Passa à Frente, atendendo a participação, portanto, da Cirlei, que está na sintonia da Mais Ouvida. Informações chegando, é hora de notícias.
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0: Notícias. Olha só, trazendo as informações na sua manhã, portanto, de sexta-feira, hoje, 25 de setembro. Agora com notícias para você que está acompanhando a nossa programação. Hoje falando de esporte aqui no Giro pelas principais notícias. Hoje, portanto, tem no primeiro jogo, né, após a Copa, o Brasil vai estar enfrentando a Austrália, né? Portanto, após a Copa do Mundo, né, Brasil começa aí com o seu primeiro jogo, enfrentando a Austrália, né? E com mais informações, o Conselho do Ministério Público Federal define hoje sobre a atuação do Gonet no caso Master. O Procurador-Geral da República apareceu em foto com Vorcaro em Londres. Com mais informações que estão em destaque, notícias de Mato Grosso para você que está acompanhando a programação. Olha só, dia de eleição. É feriado nacional? O que muda para quem trabalha na data? Portanto, mais de 150 milhões de brasileiros voltarão às urnas em outubro para escolher presidente da República, governadores, senadores, deputados federais, estaduais e distritais. O que muda, o que muita gente não sabe, é que o dia da votação é considerado feriado nacional. A previsão está no artigo 380 do Código Eleitoral, que estabelece que será feriado nacional o dia em que se realizarem eleições de data fixada pela Constituição Federal. Isso significa que o primeiro turno das eleições gerais de 2026, marcado para 4 de outubro, será feriado em todo o país. Se houver segundo turno para a eleição presidencial ou para a escolha de governadores, uma nova votação será realizada em 25 de outubro. Nos locais onde ocorrer a data, também será considerada feriado eleitoral. Mesmo nos feriados nacionais, nem todos os trabalhadores são dispensados. A legislação permite que atividades essenciais e outras categorias autorizadas continuem funcionando nessas datas. A existência do feriado não significa que todas as atividades precisem parar. O próprio Tribunal Superior Eleitoral entende que empresas, comércios e serviços podem funcionar no dia da eleição, desde que respeitem a legislação e garantam, portanto, aos trabalhadores condições para exercer o direito ao voto. Com mais informações, olha, Juína terá o último dia D de vacinação antirrábica na zona urbana neste sábado. Tutores que ainda não vacinaram seus cães e gatos contra a raiva terão uma nova oportunidade neste sábado, dia 26. A Prefeitura de Juína realizará o segundo e último dia D da campanha na zona urbana, com atendimento das 8 às 17 horas, sem pausa para o almoço. Outros detalhes e informações a partir das 11h15 pela TV Nazaré. 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
0: Muito bem, daqui a pouquinho tem Rick Renner, conta de vagalumes com após, né, o nosso break. Mas antes eu quero trazer aqui, eu quero mandar um abraço. Tá na sintonia acompanhando a programação com o Padre Kleber lá na São Miguel Tornearia, tá com o rádio ligado. Bom dia, boa sextona aí, viu? Meu cabeça, né, lá na oficina do cabeça. Meu amigo Cláudio, lá na Cláudio K, acompanhando a programação. E olha só, vou trazer aqui uma música inédita com Robson Arrigo, né? O nosso amigo Robson Arrigo, aqui de Juína. Música que é a autoria, né, de Robson Arrigo. E você encontra no canal no YouTube, né, o canal oficial Robson Arrigo. E lá tem o clipe oficial da música Não Volta Não. Você curte agora, aqui na Mais Ouvida.
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7: São alguns alimentos ricos em ferro para ajudar na sua alimentação saudável. Fígado de frango cozido, 8,5 miligramas. Gema de ovo de galinha, 5,5 miligramas. Carne de vaca, 3,6 miligramas. Atum fresco grelhado, 2,3 miligramas. Semente de abóbora, 14,9 miligramas. Sementes de girassol, 5,1 miligramas. Uva passa, 4,8 miligramas.
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18: Oito e quarenta e um.

0: Tudo bem, gente? Está aí Rick Rigener, escolta de Vagalumes. Você curtiu, portanto, aqui no programa Show da Manhã.
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0: É o melhor rádio para o melhor ouvinte. Muito obrigado pelo carinho da sua sintonia. Já já tem o programa Experiência de Deus. Lembrando, né, que após o programa Experiência de Deus, nós temos a melhor de três. Por quê? Porque hoje é sexta-feira.
2: É
0: sexta-feira, sextou com o melhor de três. Daqui a pouquinho Maria passa à frente, vamos curtir na programação, hein? Deixa eu falar um bom dia. Ó, você que está em sintonia, acompanhando, portanto, a nossa programação. Na sexta-feira eu fico devendo canções, né? Deixa eu mandar um abraço em sintonia Dejanira, que tá curtindo, né, a programação. Bom dia, portanto, nossa amiga Dejanira. Alô, bom dia.
3: Olá, Regis, bom dia.
0: Oi.
3: Aqui é Dejanira. Gostaria de ouvir a música Sete Palavras, com Pedro Bento e Zé da Estrada.
0: É.
3: É, ofereço a toda a minha família e para todas as pessoas que gostarem da música e para vocês aí da rádio,
0: ok,
3: tá bom? Tenha uma boa sexta-feira.
0: Valeu, Dejanira. Obrigado pela participação. Alô, Cidinho.
4: Bom dia, bom dia.
0: Bom dia, bom dia.
4: Bom dia também. Um meu abraço com muito carinho a todos que acompanham o Show da Manhã.
0: Ô, Cidinho.
4: Toca pra nós hoje uma campeão pro carreiro José Paulo seguindo seus passos. Quero dedicar aí a todos que gostam do bom modão sertanejo. No mais, deixa um abraço a você. O meu abraço com muito carinho a todos sintonizados. E que tenhamos aí todos um final de semana abençoado, cheio de harmonia, muita paz e muita alegria.
0: Valeu, Cidinho, obrigado pela participação, está na sintonia, portanto, acompanhando a programação, tudo de bom, viu? Muito bem, gente, olha, 8 horas e 47 minutos, agora 8 e 47. 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Abraço a toda a equipe. Ari, a Sâmia, a Neuri, fazendo sempre aquele atendimento especial. 8:51, seguindo com participações aqui na programação, galerinha que está interagindo com a mais ouvida. Deixa eu mandar um bom dia, portanto, olha só. A minha amiga Ana Maria, lá na Fazenda Londrina, pediu a música Meu Pedido com Salmão, é isso? Oferece para todos os ouvintes, abraçando a Maria na Fazenda Londrina. Muito obrigado pela participação. Simone Zucoski. Bom dia, Regis. Falou uma música do Rick Renner. Se a saudade não doesse assim, vai para todos de Terra Roxa. É, vai para mãe, vai para o pai, para mãe Catarina e o pai Luciano. Ok, valeu, Simone. Obrigado pela participação, tudo de bom. Mirão, tá na sintonia também. Ademir Batista.
5: Oi, bom dia, bom dia.
0: Bom dia, bom dia, bom dia. Tudo jóia?
5: Eu quero parabenizar meus dois sobrinhos de aniversário.
0: Opa!
5: Sônia, que foi ontem, meu outro sobrinho, que ele quer hoje. Sônia Batista de Aguiar e Cristiano Batista. Fernando de Aguiar. Beleza? Quero oferecer uma música pelo Rick Renner. Filha, tá?
0: Certo!
5: Quero oferecer aí os dois de aniversário.
0: Ok!
5: Pra todos os familiares. Pra quem gostar da música, pra você, pra todos os ouvintes.
0: Beleza.
5: Desejo pra eles feliz aniversário.
0: Desejo ok.
5: Pessoa que eles são. Eles são um sobrinho muito amado, muito querido, beleza? Um abraço. Eles são eles dois. Casal de sobrinho maravilhoso.
0: Muito valeu, bem, tá aí, valeu. Um abraço.
5: Esse próximo meu também pra você, tá? Você
0: obrigado.
5: E pra todos os seus ouvintes.
0: Valeu, Mirão. Tudo de bom. Obrigado pela participação. Marina! Lá em Verona, tá na sintonia, bom dia Regis, bom dia equipe, amigos e amigas, toda a família, abençoado final de semana para todos, Regis, sextou, e hoje atrasei com o almoço, agora tô tranquilo, pena que não dá tempo de pedir música, mas ofereço a próxima para todos na escuta, paz do nosso querido Deus para todos nós, Nina, um abraço minha amiga. Obrigado pela participação, está na sintonia, tá mais ouvida, né? Curtindo. Alô, Fátima Malaquias. Bom dia.
6: Eu quero oferecer o programa de hoje para a família Malaquias, para minha sobrinha, para meu sobrinho, para a Ana Júlia Rocha, para a Dona Maria e para todos que estiver ouvindo.
0: Certo.
6: Eu quero a música Misericórdia. Se puder tocar, você toca, tá? Bom, resto. Tchau, resto. Tudo de bom para você. Um bom fim de semana.
0: Valeu! Tá. Fátima Malaquias, obrigado pela participação, Dorcinega Rosa.
7: Bom dia, Regis.
0: Bom dia.
7: De Castanheira, Mato Grosso.
0: Ok.
7: Toca a música para mim, do Amado Batista, Saudades. Ofereço para todos os ouvintes da rádio. E todos que gostarem da música.
0: Certo.
7: E para todos aqui de Castanheira que estão ouvindo a Rádio Maria de Nazaré.
0: Beleza, valeu minha amiga, obrigado pela participação. Dorcinega Rosa lá em Castanheira, hein? Neuza Mariano.
8: Bom dia, Regis.
0: Bom dia.
8: Toca para mim, Estrelinha. Ofereço para todo mundo que estiver na escuta, para vocês da rádio. E desejando um abençoado final de semana para todo mundo. Ô, Regis. Pegando a carona da nossa amiga aí que pediu a música, Maria Passa à Frente, Eu queria oferecer especialmente pro meu irmão Valdo.
0: Certo.
8: Que fez aniversário.
0: Ok.
8: Desejando a ele muita paz, muita felicidade, muitos anos de vida. Parabéns, mano.
0: Tá aí, Neuza Mariano, tudo de bom. Obrigado pela participação. Vamos curtir, né, a canção Maria Passa à Frente com o Padre Marcelo Rossi. Participação de Gustavo Lima aqui na programação e na sequência o programa Experiência de Deus com o Padre Reginaldo Manzotti.

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0: Louvado seja nosso Senhor Jesus Cristo, para sempre seja louvado. Queridos irmãos e irmãs, hoje nós estamos em plena sexta-feira da misericórdia divina, mas hoje é festa de Jesus das Santas Chagas e quero convidar a todos, vamos juntos rezar. Jesus das Santas Chagas, colocamos as nossas intenções, colocamos as nossas preces, colocamos as nossas súplicas. E hoje, segundo dia da novena dos arcanjos, arcanjos de Deus, vem em meu auxílio. Arcanjos do Senhor, vem em meu socorro. Amado povo de Deus, sigamos na festa das Santas Chagas, sigamos na experiência de Deus. E quero saudar a todos, a partir da Rádio Evangelizar, de onde tudo começa, as rádios irmãs, cujos nomes cito neste momento.
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0: Saúdo a você pela TV Evangelizar, sinal digital em todo o país, em várias cidades, canal aberto, pelo YouTube, Padre Manzotti Oficial. Padre Manzotti Oficial, vamos lá, gente, nós estamos na quaresma de São Miguel. Participe conosco, aplicativo da Associação Evangelizar é preciso e todas as plataformas digitais. Manda teus anjos, Senhor. Nós estamos em plena novena dos arcanjos, Miguel, Gabriel, Rafael. E vamos juntos passar esta hora abençoada, em nome do Pai, do Filho e do Espírito Santo. Amém. Aconteceu que Jesus estava rezando num lugar retirado e os discípulos estavam com ele. Então, Jesus perguntou-lhes: quem diz o povo que eu sou? Eles responderam: uns dizem que é João Batista, outros que és Elias, mas outros acham que és alguns antigos dos profetas que ressuscitou. Mas Jesus perguntou: e vós, quem dizeis que eu sou? Pedro respondeu: o Cristo de Deus. Mas Jesus proibiu-lhe severamente que contassem isso a alguém e acrescentou: o Filho do Homem deve sofrer muito, ser rejeitado pelos anciãos e pelos sumos sacerdotes e doutores da lei, deve ser morto e ressuscitar no terceiro dia. O que dizem os homens ser o Filho do Homem? Mas a pergunta mais importante: quem sou eu para vocês? Quem sou eu? E Pedro diz: tu és o Cristo, o Filho do Deus vivo que devia vir a este mundo. Senhor, hoje, em plena sexta-feira das Santas Chagas, nesta festa, queremos pedir, clamar: Deus vive e verdadeiro, tenha misericórdia de nós. Deus vive e verdadeiro, nós sabemos que é pelas tuas cinco chagas que nos provém, nos chega a salvação. Então derrama, Senhor, a tua misericórdia sobre nós. Derrame, Senhor. E eu confio. Eu confio plenamente nesta misericórdia divina. Qual é a graça que você quer pedir? Concentre-se, nós estamos em plena festa da Santa Chaga, segundo dia. Qual é a graça que você quer pedir a Deus? Senhor, pelas tuas santas chagas dolorosas e gloriosas, dai-nos esta graça. Atendei-nos, Senhor. Ouvi-nos, Senhor. Ó sangue e água, que jorra do peito aberto de Jesus como fonte de misericórdia para nós. Eu em vós confio. Eu confio em vós. Vai dizendo e clamando. Vai dizendo diante do Senhor suas necessidades, seus apelos, seus clamores.

0: Aumente o som do rádio e deixe que esse som ecoe na sua casa. Água viva beberei, em vosso sangue me purificarei. Jesus, eu confio em vós, nas chagas dolorosas e gloriosas. Jesus, eu coloco as minhas intenções e as intenções daqueles que pediram, de várias localidades, aqueles que mandaram recado, aqueles que estão ligando. E quero lembrar a você que você pode ainda mandar suas intenções para a festa. Você está vendo o QR Code na sua televisão, mas para quem está no rádio, é pelo 0800-410-6060. Você pode mandar pelo WhatsApp 41-3221-6060. Mande suas intenções, mande seus pedidos, mande seus clamores. Jesus, eu confio em vós. Jesus, eu espero em vós. Jesus, eu sei que a tua misericórdia nos vem pelas cinco chagas de Jesus. Filhos e filhas, nós só começamos o programa. Estamos em plena festa, segundo dia do Tríduo, festa das Santas Chagas de Jesus. Juntos, vamos tomar posse dessa graça de Deus. Volte comigo, chame um amigo, chame uma amiga, voltamos já.
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2: Muito bem, olha só, agora são 9 horas e 11 minutos, 9:11, programa Experiência de Deus, que, portanto, tem participações. A Helena Beatriz em nossa companhia. Bom e dia, bom dia.
3: Pereço para Janine, meu irmão, Sebastião, meu cunhado, para Silva, para Maria França, para Zélia, o Wilson e a Vera Lúcia. Okay. Vocês toda a rádio, todos os ouvintes.
2: Beleza, Cristina Ramirez está na sintonia. Bom dia, bom dia. Bom dia.
3: Como você tá, meu filhinho?
2: Tudo
3: tá
2: joinha. Beleza.
3: É, meu filho, hoje só tá você, né?
2: Isso.
3: A Ângela, será que ela vem também? Sei lá. Eu sei que o outro meu filho não vem hoje, não. Só segunda agora.
2: Mas tá certo.
3: Bom. Eu te desejo um sábado, uma sexta-feira abençoada por Deus, tá bom, meu?
2: Amém.
3: Põe uma musiquinha aí pra mim, tá?
2: Ok.
3: A Marca da Ferradura.
2: Valeu, minha amiga.
3: Fica com Deus, ofereço para todos os teus ouvintes que gostarem. Seja um bom dia e
2: boa semana.
3: Agora só semana que vem que nós vamos conversar de novo. Aí fica, meu Deus do céu. Tchau.
2: Tchau, tchau.
3: Aí sem vocês é duro.
2: Abraço, minha amiga, tudo de bom. Cristina Ramirez em nossa companhia. A Aparecida Constantino também está interagindo com a programação, parabenizando o sobrinho Gael. É, ofereço a canção Te Desejo Vida com o Padre Fábio de Melo. Um abraço, valeu, obrigado pela participação. Também a Estela está na sintonia. Bom dia, Estela.
4: Bom dia, programação sua. Sempre em sintonia.
2: Opa!
4: Aí eu conversando com as amigas minhas, né? Qual o horário que elas curtem a Nazaré, diz que curte com você.
2: Opa!
4: Aí eu quero oferecer o próximo sucesso para... Manda um alô para Silvana, Zélia...
2: Certo.
4: E Eva. É na Rua Cabriúna, aqui na Padre do Hínio. São pessoas bem carismáticas, gostam muito da Nazaré, igual eu gosto.
2: Beleza!
4: Gosto muito de curtir toda a programação
2: tá
4: que tem.
2: Tá certo!
4: Tem mais pessoas, minhas amigas também, que gostam muito. Eu não vou falar o nome agora, que eu tô apurada com a tarefa aqui.
2: Então, beleza.
4: Mas, também ofereço para os ouvintes, tá? O próximo programa. E
2: para
4: sua mãe, A Neuza Padilha, que eu gosto muito dela.
2: Tá, linda, beleza. Linda. Valeu, Estela, abraço. Tudo de bom. Voltamos com o programa Experiência de Deus.
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0: Escute este testemunho, por favor.
1: Olá, pessoal. Me chamo Vanessa, moro em Curitiba.
0: Pois
1: eu já
0: não,
1: tive
0: Vanessa.
1: A oportunidade de participar da Festa das Santas Chagas. E foi uma experiência simplesmente incrível, que marcou muito a minha vida. E nesse ano, vou viver esse momento de uma forma ainda mais especial.
0: Opa.
1: Eu e meu filho vamos participar como voluntários. Poder ajudar outras pessoas e fazer parte de algo tão bonito e marcante juntos será muito especial para nós. E deixo aqui o meu convite. Venham participar também. Tenho certeza
0: Vanessa.
1: De que será uma experiência inesquecível.
0: Deus seja louvado. Um grande abraço, Vanessa. Que bom que você participou e agora se dispôs a trabalhar como voluntária. Você e seu filho. Ela que é de Curitiba, um grande abraço a todos os voluntários do Santuário Nossa Senhora de Guadalupe, voluntários da obra Evangelizar é Preciso, Rádio Evangelizar FM, Rádio Clube FM, TV Evangelizar, Canal 16, NET 13, nosso arcebispo Dom José Antônio Peruso, Arquidiocese de Curitiba. Faça como ela, divulgue, se envolva. Bom dia. Coloque o nome da pessoa, por favor, ali. Bom dia, Ednício.
2: Bom dia, seu padre.
0: Desculpa, é que eles omitiram o teu nome ali. Eu não tinha como saber quem era que estava na linha. Bom dia, Ednício.
2: Bom dia, senhor Tadeu.
0: Tudo na graça de Deus. Você fala de onde, Ednício?
2: Eu falo de Brasília. Eu acho que fundo.
0: Brasília, Distrito Federal. Como é que você acompanha?
2: É pela Rádio Nova Aliança.
0: Meu abraço à Rádio Nova Aliança. Pois não, Ednício?
2: Opa, eu quero agradecer a Deus pela graça, né? E ao mesmo tempo pedir uma oração também.
0: Então vamos testemunhar, vamos lá.
2: É sobre a cirurgia que a minha esposa fez, a recuperação, né? Tem um sobrinho meu também que estava internado, ele conseguiu pegar alta, graças a Deus. Tá. Meu sobrinho é especial, né?
0: Aí, sim.
2: Teve que fazer uns procedimentos, mas já está em casa, graças a Deus.
0: O nome da esposa?
2: É Gleice Luana de Oliveira de França.
0: E o do sobrinho?
2: É Carlos Eduardo.
0: Então, graça recebida?
2: Graça testemunhada.
0: Toca o sino, sacristã. Tá certo. E quem você quer pedir oração, Ednício?
2: Quero pedir oração para toda a minha família, para minha mãe, que tem 83 anos, todos os meus irmãos.
0: Como
2: meus
0: é que é o nome
2: parentes,
0: da mãe?
2: É Isabel da Conceição Silva.
0: Tá, e dos irmãos?
2: É muito, posso falar todos?
0: Pode.
2: É Joaquim Ribeiro da Silva.
0: Tá.
2: Manuel Ribeiro da Silva.
0: Pois não.
2: José Carlos da Silva, é falecido, José.
0: Tá.
2: É Elias Ribeiro da Silva.
0: Pois não.
2: Enoque Ribeiro da Silva.
0: Certo.
2: João Ribeiro da Silva.
0: Certo.
2: Reinaldo Ribeiro da Silva.
0: Certo.
2: É Claudino Ribeiro da Silva, que é o pai do Carlos Eduardo.
0: Tá certo.
2: Uhum. E o meu, que é Edmício Ribeiro da Silva, né?
0: Tá certo. Bastante a irmãos, minha... louvado seja Deus. Coisa boa, família grande.
2: É verdade. E minha irmã Zenilda, Zenilda da Conceição Silva.
0: Tá.
2: E o mais novo, que é Edmício Ribeiro da Silva, que é quase o mesmo nome meu.
0: Tá certo. Nomes colocados no altar do Senhor, pode ter certeza.
2: Certo. E eu quero também pedir oração para a minha situação, saúde financeira, porque eu tenho um comércio, eu tenho muita dívida, e tenho umas dívidas para receber, por isso que eu devo.
0: Entendi.
2: Não consegui receber minhas dívidas e não consegui pagar os fornecedores.
0: Vamos colocar por intercessão de São José, que você consiga receber para que você consiga pagar, então pedir esse equilíbrio da vida financeira, não é, Ednício?
2: Isso mesmo, seu pai.
0: Tá bom, que Deus abençoe, filho. Levarei no altar do Senhor, às 11h30, estou celebrando a missa, segundo dia do Tríduo, e levarei seu nome, seu pedido. Meu abraço a Brasília, Distrito Federal, Rádio Nova Aliança FM, Cardeal Arcebispo Dom Paulo César Costa, Arquidiocese de Brasília. Bom dia, Maria Aparecida.
3: Bom dia, padre. Que benção falar com o senhor.
0: Hoje é seu dia. Seja bem-vinda. De onde você fala?
3: Eu falo do Paraná, município de Maringá. Eu assisto pela Rádio Colmeia.
0: Tá certo. Como é que é o nome do município?
3: É Ibatuba.
0: Ivatuba.
3: Isso.
0: Tá certo, filha. E acompanha pela Rádio Colmeia, já falou, né?
3: Isso, é.
0: Pois bem, e aí, querida, o que você quer partilhar?
3: Ó, padre, faz dias que eu tô tentando, hoje eu consegui.
0: É o seu dia.
3: É duas graças para uma pessoa só. É, minha filha, em 2024, perdeu os dois rins. Estava fazendo hemodiálise. E ela não estava querendo fazer a fístula, né? Ela fazia pelo catéter. Aí, ela passava mal, aí eu ia na missa no Santuário de Santa Rita e rezava a missa inteira, eu ajoelhava.
0: Certo.
3: Aí, padre, ela... Eu tô nervosa.
0: Calma, calma. E aí, então, como
3: e
0: que
3: aí,
0: foi?
3: Aí ela fez a fístula e melhorou bastante. Aí eu fui lá no Santuário de Santa Rita, agradeci e pedi... falei, ó, eu tô agradecendo, mas o ano que vem eu vou voltar aqui para agradecer que ela conseguiu um rim.
0: Sim.
3: Padre, dia 8 de março ela conseguiu.
0: Agora, dia 8?
3: De março agora.
0: Sim.
3: E aí eu fui lá e agradeci. Aí eu queria, né, eu falei para ela assim, ó, Santa Rita não faz um milagre pelas metades.
0: Com certeza. Você...
3: Aí, padre, aí ela conseguiu. E todas quintas eu, todos os dias eu assisto o senhor.
0: Certo.
3: E na, todas as quintas,
0: Eucarística.
3: Eucarística, o senhor fala assim, filha, peço que você quer do Jesus da Santa Chagra. E eu falava, Jesus, eu quero um rim para minha filha.
0: Certo.
3: E graças a Deus, ela conseguiu. Ela está bem.
0: Teve transplante. Não teve rejeição, não. Aceitou?
3: Não, aceitou de boa, graças a Deus. Graças a Jesus da Santa Chagra e Santa Rita.
0: Como é que é o nome dela?
3: Euclélia.
0: Então diga, a minha filha Euclélia.
3: A minha filha Euclélia.
0: É o milagre de Jesus Eucarístico.
3: É o milagre de Jesus Eucarístico.
0: O Senhor das Santas Chagas.
3: O Senhor das Santas Chagas.
0: Amém.
3: Amém. Padre,
0: pois não.
3: Uma benção eu falar com o senhor, porque sou muito. Eu fiz todos os dias o programa do senhor.
0: Que bom.
3: Então, eu só queria fazer uma perguntinha para o senhor. Eu costumo, todo mundo que pergunta, eu falo que ela é uma graça de Jesus, da Santa Chagra e de Santa Rita. Eu posso fazer isso? Tem algum problema? Assim?
0: Não, claro que não. A graça sempre é de Deus. Então é Jesus da Santa Chagra. Sempre é Jesus. Sim. Que dá graça. Quem é o intercessor é Santa Rita. Então, não é que a graça veio da Santa Rita, ela foi a intercessora da graça de Jesus Cristo. Então, está corretíssimo.
3: Tá
0: bom, querida?
3: Então, tá. Eu queria deixar minha família em oração.
0: Diga.
3: A Euclédia.
0: Tá.
3: O Nelson Donizete.
0: Tá.
3: E o Edson Ângelo.
0: Tá bom.
3: E meu esposo, Nelson Assete.
0: Que Deus abençoe Maria Aparecida de Ivatuba, Paraná, Rádio Colmeia FM de Maringá, Arcebispo Dom Severino Klasen, da Arquidiocese de Maringá. Filhos queridos, hoje, segundo dia do trido da festa de Santas Chagas. Lembrando, daqui a pouco, às 11h30, nós temos a Santa Missa. E às 19 horas você é nosso convidado para estar num show dentro do santuário. Lembrando que às 13 horas sou Danilo Diba, depois tem atração circense, às 17h18 Bruno César e Leandro, 18 horas Álvaro e Daniel, e essa é a programação de hoje. Não esqueça que amanhã nós temos a procissão luminosa das Chagas Dolorosas. Volte comigo, voltamos já. 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

Queridos filhos e filhas, e nós vamos para a leitura orante. Pegue na tua Bíblia, 1 Reis, capítulo 18, versículo 20. É sobre o profeta Elias. 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

0: Primeiro Reis, capítulo 18, versículo 20, seguintes. Você lembra? De um lado, nós temos Elias, o profeta fiel a Deus. Do outro lado, os profetas de Baal, sustentados pela rainha Jezabel. Versículo 20. Então Acabe chamou todos os israelitas e os profetas de Baal para se reunirem no Monte Carmelo. Veja o desafio, escute o desafio que Elias faz. Até quando vocês vão ficar em dúvida sobre o que vão fazer? Se o Senhor é Deus, adorem o Senhor. Mas, se vocês acreditam, aqui estou já interpretando, que é Baal, que é Deus, adorem a Baal. Mas vocês terão que tomar uma decisão. Ou vão para o Deus Javé, ou sigam a Baal. Porém o povo não respondeu nada. Versículo 22. Então Elias disse: de todos os profetas de Deus, o Senhor, eu fui o único que sobrou. Mas os profetas de Baal são 450. Agora, preste atenção. Versículo 23. Tragam dois touros, que os profetas de Baal matem um deles, cortem em pedaços e ponham em cima da lenha. Mas não ponham fogo, eu farei a mesma coisa com outro touro. E aí os profetas de Baal vão orar ao seu Deus e eu orarei ao Senhor. O Deus que responder mandando fogo, este é o Deus verdadeiro. O Deus que responder mandando fogo é o Deus verdadeiro. E o povo respondeu: está bem assim. Perceba que o povo está em dúvida. Elias estabelece uma tomada de decisão e faz aqui um desafio. Então Elias disse aos profetas de Baal: já que vocês são tanto, peguem o touro e preparem primeiro. Orem ao seu Deus, porém não ponham fogo na lenha. Os profetas de Baal pegaram o touro que havia sido trazido para eles e prepararam. Oraram a Baal desde manhã até o meio-dia. Eles gritaram dizendo: ó Baal, responde às nossas orações. E ficaram dançando em volta do altar que haviam feito, porém não houve resposta. Ao meio-dia, Elias começou a caçoar deles e dizia: orem mais alto, pois ele é Deus. Pode ser que esteja meditando ou tenha ido ao banheiro. Talvez ele tenha viajado ou talvez esteja dormindo e vocês terão de acordá-lo. Aí os profetas oraram mais alto e começaram a se cortar com facas e punhais, conforme o costume deles, até que o sangue começou a correr. Passou o meio-dia e eles continuaram a orar, a gritar até a hora do sacrifício da tarde. Porém, não se ouviu nenhum som. Então, Elias disse ao povo: cheguem mais perto de mim. Todos chegaram mais perto de Elias. E ele começou a consertar o altar do Senhor Deus que estava derrubado. Ele pegou 12 pedras, uma para cada uma das tribos que tinham os nomes dos filhos de Jacó, o homem a quem o Senhor Deus tinha dado o nome de Israel. Com essas pedras, Elias reconstruiu o altar para a adoração do Senhor. Depois, cavou em volta uma valeta em que cabiam mais ou menos 12 litros de água. Ele dificultou mais ainda. Em seguida, colocou lenha no altar, cortou um touro em pedaços e pôs em cima da lenha. Então disse: encham 4 jarras com água e derramem sobre o animal sacrificado e sobre a lenha. Eles fizeram o que Elias estava mandando e ele disse: façam de novo. Eles fizeram. Façam pela terceira vez, disse Elias, e eles fizeram. A água correu em volta do altar e encheu a valeta. Quando chegou a hora do sacrifício da tarde, o profeta Elias chegou perto do altar e orou assim. O que aconteceu, padre? Depois do intervalo. Voltamos já.
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2: Muito bem, 9:37, programa Experiência de Deus tem o oferecimento de Global Tour, turismo levado a sério que promove peregrinação Aparecida do Norte. 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Grande abraço para você em sintonia através das ondas da 89,5, pelo rádio, pelo site, pelo aplicativo, aquele abraço. Lá no Facebook, né, Laurenice Bertucci. Bom dia, um ótimo final de semana a todos nós. Gostaria de ouvir a música do Gustavo Lima, Retrovisor, preço para todos os ouvintes. Cícera Peronde em nossa companhia também, um forte abraço. Abraço vai para minha amiga Nina lá em Verona, passou lá no Facebook, deixou o seu bom dia também, né? Temos a Jane Parisi, a Cleusa Mendes Vilela interagindo através do Facebook também. Forte abraço, muito obrigado pela participação nesta sexta-feira, hoje, dia 25 de setembro do ano de 2026. E daqui a pouquinho temos a melhor de três aqui na programação. Daqui a pouco também o nosso momento de paz com uma mensagem especial para esta sexta-feira. A Lourdes Natalina está na sintonia acompanhando a programação. Bom dia, minha amiga Lourdes. Obrigado por estar interagindo. São agora 9:39. 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Voltamos ao vivo, direto de Curitiba, com o programa Experiência de Deus.
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0: Então, com muita água em torno e água em cima da lenha, junto com o touro esquartejado, Elias diz assim: ó Senhor, Deus de Abraão, de Isaque e de Jacó, prova agora que és o Senhor de Israel e que eu sou teu servo, e que fiz tudo isso de acordo com as tuas ordens. Responde-me, para que este povo saiba que tu és o Senhor. És Deus, e estás trazendo este povo de volta para ti. Então o Senhor mandou fogo, e o fogo queimou o sacrifício, a lenha, as pedras, a terra, e ainda secou a água que estava na valeta. Quando viram isso, os israelitas se ajoelharam, encostaram o rosto no chão e gritaram: o Senhor é Deus, o Senhor é Deus. Queridos filhos e filhas, Elias propõe um grande desafio. De um lado, os 400 profetas de Baal. Eles gritam, eles dançam, eles se cortam, eles se flagelam. E Elias até os ridiculariza. Grite para o vosso Deus, pode ser que ele está viajando, pode ser que ele foi no banheiro, pode ser que ele está dormindo. E o dia todo ficaram gritando. Elias tem tanta certeza de que Deus Javé é verdadeiro que manda fazer uma cova e acrescentar água, depois 3 vezes derramar vasos de água em cima da lenha. Perceba a atitude de Elias. O altar de Deus está destruído. Quando Elias reúne as 12 pedras, ele está restaurando a fé no Deus verdadeiro. Esse texto é um chamado a mim, a você, de realmente percebermos a quem estamos servindo e quem é o Deus verdadeiro. Um chamado a restaurar as pedras, o altar, colocar Deus no centro de nossas vidas. É também um convite para o povo de Israel e para nós, um voltar-se para Deus. E veja o resultado final. Depois que o fogo desceu, consumiu o animal esquartejado, secou o vale, secou a água, o povo se ajoelhou. Versículo 39. Encostaram o rosto no chão e gritaram: o Senhor é Deus, o Senhor é Deus. Eles não gritaram: Elias é poderoso. Não. O Senhor é Deus, o Senhor é Deus. Dai-nos, Senhor, esta experiência de recolocarmos no centro de nossas vidas, no centro de nossa família e da sociedade, o Deus verdadeiro. Dai-nos, Senhor, esta atitude de adorá-lo e proclamar: somente o Senhor é Deus. Amém. Esta foi a leitura orante de hoje. Escute o testemunho.
1: Sua bênção, Padre. Eu sou a Juscelane, de Três Barras do Paraná. Você fala sobre o perdão. Essa oração é para mim. Eu estou rezando o terço do perdão e eu preciso perdoar. Eu não tenho paz no meu coração. Eu sei que eu preciso perdoar e eu tô rezando essa oração.
0: Muito
1: eu não
0: bem.
1: Sei se quem fez as coisas para mim, quem me magoou, se arrepende.
0: Não importa.
1: Mas eu sei que eu preciso perdoar para mim poder ter paz na minha vida.
0: Isso.
1: E eu tô rezando o terço do perdão. E essa oração foi para mim.
0: Amém.
1: Hoje, Padre.
0: Deus seja louvado, Jocelaine, Três Barras do Paraná. Não importa se a pessoa se arrepende. O importante é que você decidiu perdoar. Isto é válido. Meu abraço, Três Barras do Paraná, Rádio Cidade FM, Dom José Mário Angonese, Arquidiocese de Cascavel. Vanessa, que a paz de Jesus esteja com você, Vanessa.
2: Padre, com todos nós.
0: Deus abençoe. Você fala de onde?
2: Falo de Natal, Rio Grande do Norte.
0: Seja bem-vinda. Como que você me acompanha em Natal, Rio Grande do Norte?
2: É, pelo YouTube, mas eu também já acompanhei pela rádio. Eu sei que tem o canal da TV.
0: Tá bom, diga lá, filha.
2: Primeiro, eu estou muito feliz, emocionada, porque é a primeira vez que eu ligo para o Senhor. Eu tenho muitas coisas a testemunhar, eu vou aproveitar do meu momento hoje para clamar, para pedir que o Senhor ore junto comigo pela família do meu esposo, consequentemente a minha família, porque a gente vem passando por uma tribulação muito grande. 15 dias atrás, meu sogro já sentiu algumas dores estomacais, não conseguiu fazer a tempo uma endoscopia, e graças a Deus por isso, porque a gente entendeu que não era para ser feito. No dia 11, exatamente 15 dias atrás, ele fez uma cirurgia de urgência de úlcera, essa úlcera tinha rompido.
0: Certo.
2: Ele já é um milagre das Santas Chagas, porque
0: Entendi. Nós
2: sabemos o grau de severidade. É, a família já estava extremamente sensível, porque na madrugada que ele fazia essa cirurgia de alto risco, né, a gente sabe, um tio do meu esposo, que é considerado praticamente um segundo pai, tanto para ele quanto até para minha sogra, esse tio, infelizmente, faleceu na madrugada.
0: Entendi.
2: Eu estou, inclusive, com meu bebezinho aqui no colo de um mês.
0: Entendi.
2: Tive que passar essa informação para a família, mas tentando mais resolver, assim, foi um processo de luto que eles não conseguiram viver, porque, em função da preocupação com meu sogro, ele ficou entubado, padre, do dia 11, da madrugada do dia 11 até essa segunda-feira.
0: Certo.
2: Na segunda que o senhor começou a festa da semana das Santas Chagas, o senhor falou, peça e peça grande, anote seu pedido. E assim eu fiz na segunda-feira, anotei. E na segunda-feira, às 4 horas da tarde, quando eles foram fazer a visita, ele tinha sido estubado. Estava bem, estava consciente. Porém, ontem, inclusive eu disse, eu vou ligar para testemunhar, e estava muito feliz. Estamos todos numa fé muito grande que Deus vai nos trazer essa bênção da recuperação dele. Porém, ontem foi feita uma nova endoscopia e foi percebido 3 novas úlceras. Então, assim, a gente está num momento assim de muita comunhão com Deus, como nunca em toda a família.
0: Entendi.
2: E aí queremos pedir essa oração, tanto para fortalecer a todos que estão muito fragilizados, quanto assim, para Deus ofertar essa cura, sabe? Trazer essa bênção, que eu sei que meu sogro está sendo canal. A gente, nossa família está sendo totalmente unida e transformada.
0: Então, só para anotar, o nome do teu sogro?
2: Odilmo de Vasconcelos.
0: Odilmo.
2: Isso.
0: O nome do tio que faleceu?
2: Zacarias de Vasconcelos, Lisboa.
0: E o nome da criança de um mês?
2: Luiz Henrique de Menezes, Lisboa. Depois eu vou ligar para contar o testemunho dele também.
0: Com certeza. Eu levarei no altar do Senhor, Vanessa. Eu tenho que ir para o intervalo. Pode ter certeza que levarei na missa às 11h30, daqui a pouco. Eu volto já, povo de Deus. Minha saudação a Natal, Rio Grande do Norte. Eu volto já.
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Eu falava com a Vanessa de Natal, Rio Grande do Norte, TV Evangelizar, canal 16.1, canal aberto. Lá tem a Rádio 98 FM, Rádio FM 87.9, Rural FM, Dom João Santos Cardoso, Arquidiocese de Natal. Hoje, aniversário de Dom Maurício Grotto de Camargo, Arquidiocese de Botucatu, São Paulo. Dom Manuel de Oliveira Soares Filho, da Diocese de Castanhal, Pará. Dom Cleonir Paulo Dal Bosco, da Diocese de Bagé, Rio Grande do Sul. Rádios Irmãs, Candidez FM, Divinópolis, Minas Gerais. Digital FM, Governador Lindenberg, Espírito Santo. Muqui FM, Muqui Espírito Santo. E TV Irmã, Campos de Minas, São João del Rei, Minas Gerais. Escute esse testemunho que foi manuscrito e nos enviado. Sua bênção, Padre Reginaldo. Hoje, 27 de maio, faz 3 anos que aconteceu uma fatalidade em minha família. Após o final de semana em que meu filho Andrade, minha nora Daniela e minhas netas Lara, Vitória, de 9 anos, e Isabela, de 6 anos, nos visitaram em Patos de Minas, retornaram à sua cidade de origem, São Gotardo. Aconteceu um acidente. Os carros bateram de frente. Houve 2 vítimas fatais. O motorista do outro veículo estava embriagado. E minha neta, Lara Vitória, faleceu na hora. Padre, quando soube da notícia, meu mundo caiu. Fiquei sem chão, diante de tanta dor e sofrimento. Meu filho ferido, minha nora, minha neta Isabela em estado gravíssimo, com hemorragia no fígado, deslocamento no baço. Quando saímos de Patos de Minas para o velório em São Gotardo, quis ir ao hospital. E quando lá cheguei, minha nora me abraçou e disse assim: Dona Fátima, pede a Jesus para salvar a Isabela. A Larinha se foi, mas eu não dou conta de ficar sem minhas 2 filhas. Padre, chorando muito, me ajoelhei no saguão do hospital e pedi que Jesus das Santas Chagas curasse a minha neta Isabela. Ela corria o risco de realizar uma cirurgia muito agressiva, mas Jesus das Santas Chagas a curou. No 3º dia de UTI, ela ganhou alta. Hoje tem 9 anos e é uma criança muito esperta. Recebo a capelinha de Jesus das Santas Chagas. Rezamos o terço em família. Sou uma sócia fiel. Hoje temos no céu um anjinho chamado Lara Vitória Batista de Melo. Mas tenho que louvar a Deus. Graça alcançada, graça testemunhada. O nome da minha neta, que foi curada, a Deus. Graça alcançada, graça testemunhada. O nome

novas, das mudanças, da sabedoria, da inteligência. Arcanjo da Anunciação, trazei a palavra de Deus, que ela permaneça em meu pensar, em meu agir. Fazei que eu também seja um mensageiro dos preceitos do Senhor, por palavras de bondade e solidariedade. Arcanjo da Anunciação, vinde meu auxílio. Arcanjo Rafael, guardião da saúde, da cura, peço que os raios curativos desçam sobre mim, dando-me saúde, cura dos males do corpo e da alma. Guardai meu corpo e minha mente, livrando-me de todas as doenças. Que vosso raio curativo esteja em meu lar, sobre meus familiares, no trabalho que executo, com as pessoas com quem convivo. Arcanjo Rafael, transformai a minha alma e o meu ser, para que eu possa sempre refletir a vossa luz. Arcanjo Rafael, curai os enfermos. Arcanjo Miguel, príncipe, guardião e guerreiro, defendei-me com vossa espada, protegei-me com vosso escudo. Não permita que o mal me atinja. Protegei-me contra assaltos, roubos, acidentes, contra quaisquer atos de violência. Livrai-me de pessoas negativas e invejosas. Levante o vosso escudo de proteção em meu lar, em minha família, parentes e amigos. Arcanjo Miguel, guardai meu trabalho. Arcanjo Miguel, protegei meus negócios e meus bens. Arcanjo Miguel, trazei paz e libertação. Arcanjo Miguel, defendei-me no combate. Arcanjos de Deus, venham em meu auxílio. Arcanjos do Senhor, venham em meu socorro. Arcanjos de Deus, venham em meu auxílio. Arcanjos do Senhor, venham em meu socorro. O Senhor esteja convosco. Ele está no meio de nós. Abençoai, Senhor, a água, a roupa dos enfermos, as fotos de família, os remédios. Abençoai e santificai aqueles que mais precisam da vossa infinita misericórdia. Em nome do Pai, do Filho e do Espírito Santo. Amém. E eu me despeço até daqui a pouco, às 11h30. 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

Muito bem, gente, olha só. 10 horas em ponto. Muito bom dia para você, obrigado pelo carinho da sua sintonia. Você acompanhou o programa Experiência de Deus com o Padre Reginaldo Manzotti. Nós vamos por um rápido break, já na sequência retornamos com a nossa melhor de três, portanto, desta sexta-feira, ok? 10 horas e 1 minuto, já já, melhor de três. Aquele abraço para você que está na sintonia, de perto, de longe, acompanhando a nossa programação.

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3: Permita-se sentir. É importante aceitar todos os seus sentimentos. Nossa cultura impôs que não é bom sentir raiva ou tristeza, mas estes sentimentos são importantes para que possamos ficar mais fortes e valorizarmos os sentimentos de amor, alegria, realização.
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14: 10:07.
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16: Muito bem, bom dia para você. Vamos começar a partir de agora a nossa melhor de três aqui no programa Show da Manhã, porque hoje é sexta-feira, portanto, nós temos nesta manhã, na melhor de três, a pedido dos nossos ouvintes, a melhor de três de hoje, vamos trazer aqui na programação, olha só, eles, né, para a gente poder também estar recordando, matando a saudade, nós temos hoje aqui Rickery Renner na melhor de três desta sexta-feira. Três canções, tá valendo a partir de agora então a melhor de três. E você que está acompanhando, olha só, música de número um. Você lembra desta canção aqui, ó?

0: Ok, melhor de três então de hoje, temos Rick Renner, a música de número 1, Céu de Setembro, música de número 2, Mil Vezes Cantarei, música de número 3, A Força do Amor, são as canções de hoje na melhor de três, aqui no programa Show da Manhã. Galerinha já interagindo, mensagens através do nosso WhatsApp no 6635662702. Ivonete Almeida, bom dia, Ivonete, lá na Caiabina, sintonia, acompanhando a programação. A minha amiga Aparecida Constantino escolheu a música de número 3, canção com Rick Renner, A Força do Amor, música de número 3. Valeu. A Cida Bispo em nossa companhia. Alô, Cida, bom dia.
1: Bom dia de novo.
0: Bom dia.
1: Todas são boas, que eu sou fã do Rick Renner, pra mim todas são boas. Mas eu vou ficar com a número 1, que foi em setembro que o nosso ídolo foi embora, né, Regis? Foi bem em setembro, essa música aí representa muito mesmo
0: setembro.
1: A vida dele, né? Então eu vou ficar com a número 1, viu, Regis? Céu de número setembro.
0: Número 1. Para quem está chegando agora, vamos lá recordar então, música de número 1 com Rick Renner, Céu de Setembro, essa daqui ó, para você curtir.

0: Tá valendo o melhor de três até às 11 horas e 20 minutos para a gente concluir e trazer o resultado de qual vai ser a campeã de hoje, hein? Vamos lá então, Marlene Costa escolheu música de número 1, forte abraço. Temos aqui a Nena que está em sintonia.
1: Bom dia, Regis, eu vou ficar com a 3.
0: 3.
1: Já foi vencedor, fui sempre lá para Jura, lá no setor do Porto.
0: Certo.
1: Para a sogra da Caliandra.
0: Ok.
1: Para e para toda a escuta.
0: Beleza. Valeu, minha amiga. Obrigado pela participação. A Simone Zukoski, na sintonia, escolheu música de número 3. Valeu, minha amiga. A Nina, lá em Terra Roxa, está na sintonia, escolheu música de número 1. Oferecendo para todos na sintonia. Fátima Malaquias.
2: Eu vou ficar com a número 1, tá?
0: 1.
2: Essa que você ficou a primeira e eu vou
0: ficar com ela. Ok, valeu.
2: Tá bom?
0: Abraço, minha amiga. Obrigado pela participação. Deixa eu ver aqui mais, Dete. Dete Souza escolheu a música de número 1. Bom dia, viu, Dete? Obrigado pela participação. A Lucinei do Carmo. Bom dia, Regis. Vou ficar com a número 3. Tá joia? A Lucilene Guedes. Bom dia. Número 3. Ofereço para todos os ouvintes. Um abraço, minha amiga. Deixa eu ver quem mais. A Dilma Munareto na sintonia. Escolheu música de número 3. Bom dia, Dilma. Obrigado pela participação. Sueli da Silva.
3: Bom dia, Regis.
0: Bom dia.
3: Eu fico com a número 1. No céu de setembro.
0: Olha aí. Ó, tudo
3: bom
0: igual,
3: dia,
0: hein?
3: Regis. Tudo bem?
0: Tudo
3: aqui quem
0: joia.
3: Fala é Juliana.
0: Juliana.
3: Eu fico com a música de número 1.
0: Número 1, canção Céu de Setembro. Céu de Setembro com Rick Renner. A número 2, Mil Vezes Cantarei. Música de número 3, A Força do Amor. É, são as três de hoje. Portanto, na melhor de três desta sexta-feira. Neuza dos Santos. Alô, Neuza.
4: Bom dia, Regis.
0: Bom dia.
4: Eu fico com a 3. Ofereço para vocês da rádio.
0: Certo.
4: Pra todos que vier na escuta.
0: Valeu.
4: Principalmente para a dona Joana.
0: Ok, minha
4: tá
0: amiga.
4: Com Deus. Bom dia.
0: Bom dia. Forte abraço, hein? Lá em Verona, na Itália, Nina, em nossa sintonia. Linda homenagem ao Rick Regis. Vou ficar com a número 1. Valeu, minha amiga. Obrigado pela participação. Terezinha, lá na Fazenda Tombador.
5: Bom dia, Regis.
0: Bom dia.
5: Número 2.
0: Ok, valeu, minha amiga. Ó, o primeiro voto aí para música de número 2, né? Vamos recordar aqui. Céu de Setembro é a número 1.
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0: Pra matar a saudade, né? Música de número 2 com Rick Renner, Mil Vezes Cantarei.
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0: Música de número 3, A Força do Amor.
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0: Tá valendo o melhor de três desta sexta-feira, né? Temos hoje Rick Renner, né? Pra matar a saudade, pra gente recordar, pra gente homenagear, né? Olha só, a Vani, nossa companhia, escolheu música de número 3. Um abraço, viu, minha amiga? Obrigado pela participação. Eliette Paulino pediu a canção de número 1. Oferecendo para todos que estão na escuta. Valeu, minha amiga. Obrigado pela participação. Suzana Greim escolheu música de número 3. Oferecendo para todos na escuta. Deixa eu ver o que mais. A Marina Grandes escolheu música de número 1. A Lúcia, Lúcia de Deus. Bom dia, minha amiga.
9: Bom dia, Regis.
0: Oi.
9: Escolha número 1.
0: Valeu, obrigado pela participação. Rosilene no módulo 6. Bom dia.
10: Escolha número 3 também. A Rosilene.
0: Ok. Valeu!
10: Eu falei pra você, pra minha mãe Elisete, pra minha irmã Luciana, que no modo 6. E pro Ilha Ribeiro, se tiver na escuta, número 3.
0: Tá certo, valeu, minha amiga. Abraço, obrigado pela participação. Cleusa Rosa.
11: Bom dia,
0: Regis. Bom dia.
11: É sexta-feira, meu
0: amigo. Opa!
11: Um bom final de semana pra todos nós.
0: Isso aí.
11: Eu vou ficar com a número 1.
0: Ok, número 1, canção de Rick Renner, Céu de Setembro. Deixa eu ver quem mais. Ana Maria da Fazenda Londrina também escolheu música de número 1. É, temos aqui a participação da Nilda, está em sintonia. Alô, minha amiga, bom dia.
12: Bom dia, Regis.
0: Oi.
12: Eu fico com a número 1 também.
0: Certo.
12: E ofereço a próxima para todos que estiverem na escuta.
0: Ok, valeu, minha amiga, obrigado pela participação. A minha amiga Elizabeth Lazzarini escolheu o número 1. Josefa Bagueiro, alô, Josefa. Regis, bom dia. Vou ficar com a música Céu de Setembro. É, nessa semana, quando o céu de setembro ficou mais triste, ficou escuro com a partida do Rick, que foi morar com Deus. Josefa Bagueiro, um abraço, minha amiga. Escolheu então o número 1. É, temos a participação da Maria de Fátima Bertucci, também escolheu música de número 1. A Marivalda, alô Marivalda, bom dia.
13: Eu vou votar na número 1. E se ela for elétrica, se ela ganhar, eu ofereço a todos da escuta.
0: Certo.
13: E vocês aí, okay, da rádio.
0: Obrigado.
13: Todas são boas, né? Se fosse para votar, votaria nas três, mas vou escolher a número 1.
0: Valeu, valeu. Obrigado, Manivalda de Jesus na sintonia. Deixa eu ver aqui mais. Ivo Dias.
14: Bom dia, Regis.
0: Bom dia.
14: Todas as músicas do Rick são boas, né?
0: Verdade.
14: Em homenagem a ele, né?
0: Isso.
14: Vai esse mês de setembro, né? Eu vou ficar com a música número 1. E
0: okay,
14: ofereço para todos que gostarem da música aí, viu? Um
0: valeu,
14: abraço, Regis.
0: Abraço, Ivo. Obrigado pela participação. Alô, Loide.
15: Bom dia, Regis.
0: Bom dia.
15: Tá tudo bem?
0: Tudo jóia.
15: Ei, Regis, muito bom você ter escolhido essas músicas. Eu gosto de todas.
0: Opa!
15: Regis. Mas okay, eu escolhi a número 3, tá?
0: Beleza. Tá bom. Valeu, minha amiga. Obrigado pela participação. A Ivone, sintonia, bom dia.
16: Oi, Regi, bom dia, meu amigo.
0: Bom dia.
16: Regi, todas as três são muito lindas, mas vou ficar com a 1, beleza?
0: Beleza, valeu, Ivone. Obrigado pela participação. Quem mais? Cristina Ramires, bom dia, minha amiga.
17: Ô, Regi, eu escolho a número 1. Eu ofereço para todas as pessoas que gostar.
0: Certo.
17: E vê se você põe minha música depois, tá? Que você não põe ou não, bonito.
0: Será, hein, que
17: seja
0: vai
17: um
0: dar?
17: Um bom dia, tchau.
0: Ó, vamos ver se vai dar tempo, hein, Cristina. Senão, vou ficar devendo para próxima semana, na segunda-feira, viu? Vamos ver aqui o nosso tempo, se vai permitir, tá bom, minha amiga? Abraço. Tudo de bom. Daqui a pouquinho tem um momento de paz, nossa mensagem para a gente encerrar a edição do programa Show da Manhã desta sexta-feira. A Zilda, em nossa companhia, escolheu música de número 1. É, deixa eu ver quem mais participando. A Alessandra está na sintonia, também escolheu música de número 1. Cecília Nunes. Eu achei que a Cecília não ia participar hoje, hein? Já estava ficando preocupada aqui, hein, Cecília? Alô, Cecília!
18: Bom dia!
0: Bom dia!
18: Bom dia pra nós, com saúde e felicidade.
0: Amém!
18: Eu queria tudo, mas não pode. Eu vou ficar com a 1.
0: Valeu.
18: Fica com Deus, um bom dia pra nós, com saúde e felicidade.
0: Um abraço, Cecília Nunes, sempre de bem com a vida. Solange de Souza, Regis, as três são lindas, mas vou escolher a número 1. Eliane está na sintonia lá na ponte do Rio Juruena, né? Escolheu o número 3. Valeu, minha amiga. Obrigado pela participação. Alô, seu José. José Dias.
19: Ah, ok. Bom dia, Rei.
0: Bom dia.
19: Eu vou ficar com a música de número 1. Tá bom.
0: Bom,
19: bom dia, bom dia. Se ela ganhar, eu vou oferecer para quem gostar da música.
0: Beleza.
19: Falou, tchau,
0: valeu.
19: Tchau.
0: Abraço, meu amigo. Obrigado pela participação. Agora são 10 horas e 20 minutos, hein? Quase chegando aí na reta final. A melhor de três, a Maria de Lourdes escolheu música de número 1. Temos a participação da Nair de Almeida, ficou com a número 1 também. É, a Lídia Marã está na sintonia. Bom dia.
20: Regis, bom dia.
0: Oi.
20: Bom dia. Ô, Regis, vou ficar com a número 1 e vou oferecer ela para o meu irmão que está de aniversário hoje.
0: Opa!
20: Juarez Marã.
0: Obrigada,
20: tenha um bom dia.
0: Ó, parabéns, hein? Felicidades, paz e saúde. A Lorena Dittman escolheu a música de número 1. Valeu, minha amiga. Glória está na sintonia. Glória Lúcia também ficou com a número 1. É, Elizabeth está na sintonia. É, escolheu a número 1, oferecendo para todos na escuta. Lá na linha 6, né? Um abraço. Genuína escolheu, deixa eu ver aqui, a número 3. Valeu, bom dia de novo, né? Rosângela Tomaszewski ficou com a música de número 1. Forte abraço. Ah, minha amiga Helena Beatriz. Alô, Helena. Bom dia, bom dia.
1: Bom dia, Régio. Eu vou na 1. Ofereço okay. para todos vocês da rádio e todos os ouvintes.
0: Valeu, minha amiga. Obrigado pela participação. A Neuza Mariano escolheu a número 3. Um abraço. Odete Camerã ficou com a número 1. Vai para toda a família. Vai para as amigas Nair Moreira, Suzana Greim, a madrinha Marlene, para todas as minhas vizinhas, também para Cleusa Rosa e para quem gostar da música. Muito bem, abraço, Odete Camerã, tá na sintonia da Mais Ouvida. A Cirlei, alô, bom dia.
21: Bom dia, Regi, eu vou ficar com a número 3. Se ela for tocada, por isso para você, Renildo, tudo que tiver no escudo.
0: Número 3, valeu, minha amiga, obrigado pela participação. Ivonete Almeida, lá na Caiabi, escolheu música de número 2. A Gleci Menegatti escolheu música de número 3. Temos a participação da Márcia Munareto, escolheu também a música de número 3. Vamos recordar aqui, ó. A número 1, Céu de Setembro.
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0: Música de número 2, com Rick Renner, Mil Vezes Cantarei.
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0: A música de número 3 com Rick Renner, A Força do Amor. Essa daqui, ó. Você lembra dela?
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0: Essa é a nossa melhor de 3 desta sexta-feira. São 10h23, já quase concluindo aqui, né? Um abraço pra Cleusa Pedroso na sintonia. Escolheu música de número 2, ok. Um abraço, minha amiga. Ela oferece para todos que gostarem, né, da música. Deixa eu ver quem mais. Abraço para Cirlei Silva, lá na linha 9. Escolheu música de número 1. Forte abraço, minha amiga. Obrigado pela participação. É a Luciane Bortolini. Escolheu música de número 3, né? Abençoado final de semana para todos vocês. Valeu, minha amiga. Obrigado. E para a gente concluir, vamos ver... A Silvia Cristina.
25: Bom dia de novo, Região Cacau 3. Se ela for ganhadora, não for aqui, for preço para todos os amigos e amigas, para vocês da rádio, para quem gostar da música.
0: Tá joia.
25: Tchau, obrigado.
0: Valeu.
25: Só modão, modinha não.
0: Modinha não, né? Só modão. E o modão vai vir daqui a pouquinho como a campeã da melhor de 3, né? Muito bem, gente. Encerradas as participações. Obrigado pelo carinho a você que interagiu com a nossa melhor de 3 desta sexta-feira, 25 de setembro. Vamos fazer aqui, portanto, a contagem dos votos, né? Para a gente trazer o resultado, então, nós tivemos aí música de número 1, Rick Renner, Céu de Setembro. A música de número 2, com Rick Renner, Mil Vezes Cantarei. Música de número 3, com Rick Renner, A Força do Amor. E temos, portanto, aqui anotado o resultado. E olha só, vamos lá, então. Quem será? Já arrisca um palpite aí? Não, arrisca número 3, número 2 ou a número 1. Ó, a Rosimar acabou de mandar mensagem aqui, também escolheu a número 1. Lá na linha 7, abraço aí a galerinha da linha 7, né, na sintonia, acompanhando a programação. Beleza, vamos lá então, olha só, atenção. Música de número 1, 5, 10, 15, 20, 25, 30, 35, 36, 37... 38 pessoas escolheram a música de número 1. A música de número 2. 1, 2, 3 votos apenas para número 2. E a número 3, 5, 10, 15, 16, 17, 18, 19 pessoas escolheram a número 3. Então, campeã de hoje, né? A campeã de hoje foi a música de número 1, canção de Rick Renner, Céu de Setembro. Olha só. Vamos curtir daqui a pouquinho na programação, após a canção Nosso Momento de Paz, hein? Uma mensagem especial de hoje no Momento de Paz, você não pode perder, tá? Lembrando que as mensagens você encontra, elas ficam disponíveis lá no canal do YouTube, lindas mensagens motivacionais, tá bom? Acesse lá para você acompanhar. E daqui a pouquinho nós vamos trazer hoje uma reflexão para a gente concluir a programação desta sexta-feira, tá certo? Abraço para você que sintoniza Mais Ouvida.

0: Ok, olha só, agora são 10 horas e 27 minutos. 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
0: Muito bem, um abraço, Vera, Elvis, lá na loja Confecções A Jubileu. Gente, nós vamos agora por um rápido break e na sequência vamos curtir Céu de Setembro com Rick Renner e já na sequência após a canção Momento de Paz. Adiós.

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0: Muito bem, 10 horas e 42 minutos. Ikiri Renner, Céu de Setembro, campeã da melhor de 3, 10 e 42.
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0: 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Muito obrigado pelo carinho da sua sintonia nessa manhã de sexta-feira. Até que enfim!
2: Sexta-feira!
0: 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Agora 10h46, nosso momento de paz está no ar. E a mensagem de hoje do Momento de Paz: quando tudo parecer escuro, não desista, Deus ainda está com você.
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0: Talvez hoje você esteja atravessando um momento em que tudo parece escuro. Você olha para os lados e não encontra respostas. O coração está cansado. A esperança parece pequena e por alguns momentos você pode até pensar: será que eu vou conseguir sair dessa? Mas eu quero te lembrar de uma coisa. As trevas podem até chegar, mas ela não tem a palavra final sobre a sua vida. A Bíblia nos ensina que Deus é luz, e onde a luz chega, a escuridão perde espaço. Talvez você não consiga enxergar o caminho inteiro agora, mas não precisa enxergar o caminho inteiro. Você só precisa confiar em Deus para dar o próximo passo. Quando tudo parece perdido, continue. Quando o medo disser que você não vai conseguir, continue. Quando as dificuldades tentarem apagar a sua fé, continue. Porque existem batalhas que não foram colocadas na sua vida para destruir você, mas para mostrar o quanto sua fé pode crescer. Não confunda uma fase difícil com o fim da sua história. A noite pode ser longa, mas ela não dura para sempre. Depois da escuridão, o amanhecer chega. E talvez Deus esteja trabalhando justamente naquele momento em que você pensa que nada está acontecendo. Por isso, não entregue sua esperança ao desespero. Não permita que uma dificuldade faça você esquecer tudo aquilo que Deus já fez por você. Olhe para trás. Você já passou por dias que pensou que não suportaria. Já chorou por coisas que hoje não doem da mesma maneira. Já enfrentou situações que pareciam maiores do que você. E você chegou até aqui. Isso significa que ainda existe caminho, ainda existe propósito, ainda existe esperança. Então, quando as trevas tentarem cercar o seu coração, acende a luz da fé. Ore, confie, continue caminhando e diga para si mesmo: eu não vou desistir porque Deus está comigo. Talvez você esteja passando pela noite hoje, mas lembre-se, a noite não vence o amanhecer. E as trevas nunca serão maiores do que a luz que Deus coloca dentro de você. Que Deus fortaleça seu coração, renove sua esperança e ilumine cada passo do seu caminho. Não desista, a luz está chegando. E, pela fé, você ainda verá dias melhores.

0: Muito bem, você acompanhou a mensagem de hoje do nosso momento de paz, 10 horas e 54 minutos agora. Deixa eu mandar um abraço em nossa companhia, nossa amiga Ivone Samarrinho. Regis, que mensagem linda. É tudo verdade mesmo. Só ter fé em Deus. Um abraço, Ivone. Obrigado pela participação, tudo de bom. Também nossa companhia Zeudinha Machado. Bom dia, que lição de vida, hein? Manda pra mim. Um abraço, Zeudinha, tudo de bom. Muito obrigado pela participação, hein?
1: E dá tudo certo.
0: Helena Beatriz, em nossa companhia também, bom dia.
2: Eu gostei muito, você joga pra mim.
0: Beleza, minha amiga, valeu.
1: Vai dar tudo certo.
0: Um abraço, Helena Beatriz, obrigado pela participação.
1: Se a gente
0: Minha amiga Cida Bispo, linda reflexão, Regis, manda pra mim. Valeu, Cida Bispo. Tudo de bom, obrigado pela participação, hein?
1: Vai dar tudo certo,
0: basta acreditar, basta ter fé e confiar, hein, ó.
1: A nossa velha fé.
0: E aí?
1: Vai dar tudo certo.
0: Quero mandar um abraço pra minha amiga Fátima Malaquinhas, bom dia.
2: Gente, nossa, gostei dessa reflexão, muito linda, nossa.
0: Valeu, valeu.
2: Gostei. Parabéns, gente, para vocês, essa rádio.
0: Um abraço, minha amiga. Obrigado pela participação. A Maria Luciene.
3: Bom dia, Regis.
0: Oi.
3: São, hein, Regis?
0: Pois é.
3: É, basta ter fé. Tem fé, vai tudo em frente, hein, Regis?
0: Com certeza.
3: A fé das pessoas hoje em dia está acabando, mas umas pessoas nunca acabam, né?
0: É.
3: Vamos em frente. Bom dia, Regis. Fica com Deus.
0: Um abraço, Maria Luciene. Obrigado pela participação, hein?
1: Vai dar tudo certo.
0: Muito bem, gente. Olha só, vamos concluindo mais uma edição do programa Sol da Manhã. Um excelente final de semana para você, viu? E na segunda-feira a gente se encontra aqui a partir das 7 horas. Mas daqui a pouquinho, pela TV, 11 horas e 15 minutos, vamos estar levando informações, tá certo? Fiquem todos com Deus, é com Ele que eu estou indo. Daqui a pouco tem um horário eleitoral gratuito. Um forte abraço, tchau, tchau, fui!

0: fiquem com Deus. Tchau, gente.
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2: 11 horas.
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1: Olá, é hora de ficar bem informado. O Info News está no ar. Muito prazer, eu sou o Silva Júnior. Hoje é sexta-feira, 25 de setembro de 2026. E essa é a notícia de agora. A Receita Federal confirmou que empresas do Simples Nacional poderão desistir do modelo de recolhimento da CBS e do IBS após o mês de novembro, caso o Congresso defina a alíquota de referência posteriormente. A decisão busca evitar que contribuintes sejam prejudicados pela incerteza fiscal antes da fixação definitiva dos valores. Dentro das regras da reforma tributária, o Senado tem até 15 de dezembro para aprovar a alíquota de referência de 2027 calculada pelo Tribunal de Contas da União. O modelo permite duas opções: o formato puro, mantendo o recolhimento unificado do Simples, ou o formato híbrido, pagando o CBS e o IBS pelo regime regular fora da guia única. Apesar dos prazos iniciais fixados para escolha e desistência até 30 de novembro, o sistema aceitará alterações posteriores à decisão parlamentar. A regra não se aplica aos microempreendedores individuais, os MEIs, que mantêm a opção restrita ao mês de janeiro, sem adesão aos regimes híbridos, dentro do cronograma gradual de transição, até 2033. Eu sou o Silva Júnior e esse foi a primeira edição do dia do nosso Info News. Daqui a pouco voltamos com mais informações. Fique ligado.
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Bom dia, meu irmão, minha irmã do programa. Alô, comunidade da paróquia de Santo Antônio de Castanheira. Sexta-feira, hoje, nós vamos meditar um pouco a liturgia do final de semana, como tenho feito às sextas-feiras. Que bom poder entrar em sua casa, você que está almoçando, você que já almoçou, um bom descanso, e você que está preparando o almoço, aí com o seu radinho ligado, ou no aplicativo, ouvindo a Rádio Maria de Nazaré. O anjo do Senhor anunciou a Maria, e ela concebeu do Espírito Santo. Ave Maria, cheia de graça, Senhor é convosco. Bendita sois vós entre as mulheres, bendito é o fruto do vosso ventre, Jesus. Santa Maria, Mãe de Deus, rogai por nós, pecadores, agora e na hora de nossa morte. Amém. Eis aqui a serva do Senhor, faça-se em mim segundo a tua palavra. Ave Maria, cheia de graça, Senhor é convosco. Bendita sois vós entre as mulheres, bendito é o fruto do vosso ventre, Jesus. Santa Maria, Mãe de Deus, rogai por nós, pecadores, agora e na hora de nossa morte. Amém. O Verbo divino se fez carne e habitou entre nós. Ave Maria, cheia de graça, Senhor é convosco. Bendita sois vós entre as mulheres. Bendito é o fruto do vosso ventre, Jesus. Santa Maria, Mãe de Deus, rogai por nós, pecadores, agora e na hora de nossa morte. Amém. Oremos. Infundi, Senhor, em nossos corações a vossa graça, a fim de que, conhecendo pela anunciação do anjo a encarnação de Jesus Cristo, vosso Filho, cheguemos pela sua paixão e morte à glória da ressurreição. Pelo mesmo Cristo, Senhor nosso. Amém. Glória ao Pai, ao Filho e ao Espírito Santo, como era no princípio, agora e sempre. Amém. Glória ao Pai, ao Filho e ao Espírito Santo, como era no princípio, agora e sempre. Amém.

Vamos ouvir a primeira leitura desse 26º domingo do tempo comum, a liturgia de sábado à tarde e domingo. A primeira leitura da profecia de Ezequiel. Assim diz o Senhor: vós andais dizendo: a conduta do Senhor não é correta. Ouvi voz da casa de Israel: é a minha conduta que não é correta, ou antes é a vossa conduta que não é correta? Quando um justo se desvia da justiça, pratica o mal e morre. É por causa do mal praticado que ele morre? Quando o ímpio se arrepende da maldade que praticou e observa o direito e a justiça, conserva a própria vida, arrependendo-se de todos os seus pecados, com certeza viverá e não morrerá. Palavra do Senhor. Graças a Deus. Então, o profeta Ezequiel é o que nós vamos ouvir nesse final de semana. Ele nos pede, ele vem na mesma linha de Jesus Cristo. Quer a mudança, quer o perdão, quer o arrependimento. Os profetas, ou melhor, a palavra de Deus, sempre ela nos orienta, ela nos quer no caminho do bem. Ela nos quer que voltemos para Deus. Já no Novo Testamento, Paulo apóstolo: voltai para o Senhor de todo o coração, com toda a alma, com todo o entendimento. Claro, baseado no Antigo Testamento. Que é voltar para o Senhor, é estar com o coração mudado. E o tempo é agora. É o dia do Senhor. Cada dia, cada missa que você vai, que você participa, é o dia do Senhor. A graça poderá acontecer em você e com você, se você abrir o coração. Então o profeta está dizendo aqui: volta para o Senhor. Arrependa das falhas, arrependa dos pecados. Se você não arrepender, você morrerá, terá uma morte eterna, na ausência, distante de Deus. Você, convertendo, você morrerá, é claro. Todos nós morreremos um dia. Vamos passar por essa experiência. Mas estaremos com o Senhor no céu, na eternidade, que a nossa fé nos garante isto. Se eu creio, se eu pratico o bem, se eu faço as coisas certas, corretas, claro que eu terei uma vida nova em Cristo. Então a palavra de Deus nos garante isto. E o profeta reforça aqui para nós. E o salmo é: recordai, Senhor, meu Deus, vossa ternura e compaixão. Recordai, Senhor, meu Deus, vossa ternura e compaixão. Será o Salmo 24. Queremos ouvir, queremos cantar. Mas antes disso, para passar, para dar um passo mais para frente, a oração da coleta diz assim para nós: ó Deus, que mostrais vosso poder sobretudo no perdão e na misericórdia, derramai em nós a vossa graça, para que, correndo ao encontro das vossas promessas, mereçamos participar dos bens celestes. Ó Deus, que mostrais vosso poder, sobretudo na misericórdia, a misericórdia de Deus, na misericórdia,
derramai em nós a vossa graça, para que, correndo ao encontro das vossas promessas, mereçamos participar dos bens celestes. Tô indo atrás das bênçãos, das graças, praticando, vivendo a misericórdia, participaremos das promessas de Deus. Correremos e alcançaremos as promessas de Deus.

0: Agora vamos ouvir o Evangelho narrado por Mateus. É o evangelista que estamos acompanhando neste ano. Naquele tempo, Jesus disse aos sacerdotes e anciãos do povo: que vos parece? Um homem tinha dois filhos. Dirigindo-se ao primeiro, ele disse: filho, vai trabalhar hoje na vinha. O filho respondeu: não quero. Mas depois mudou de opinião e foi. O pai dirigiu-se ao outro filho e disse a mesma coisa. Este respondeu: sim, senhor, eu vou. Mas não foi. Qual dos dois fez a vontade do pai? Os sumos sacerdotes e os anciãos do povo responderam: o primeiro. Então, Jesus lhes disse: em verdade vos digo que os cobradores de impostos e as prostitutas vos precedem no reino de Deus. Porque João veio até vós num caminho de justiça e vós não acreditastes nele. Vós não acreditastes nele. Ao contrário, os cobradores de impostos e as prostitutas creram nele. Vós, porém, mesmo vendo isso, não vos arrependestes para crer nele. Palavra da salvação. Glória a vós, Senhor.
1: Liberta o meu povo e tira do Egito e dá uma chance.
0: Meu amado irmão e irmã, a palavra de Deus, o Evangelho que ouvimos, Jesus conta para nós a história de um pai que tinha dois filhos. Ele dirigiu a um, o primeiro, e pediu: vai trabalhar na minha vinha. Ele disse: eu vou. Ele disse: queria, mas acabou indo. Melhor, ele disse: não vou. Mas depois mudou de opinião e foi. Então, o primeiro filho disse para o pai que não iria, que demonstrou desobediência ao pai. Mas saindo ali de perto do pai, ele mudou de ideia e acabou indo. Mudou de ideia e foi. Foi trabalhar. Que não fez o segundo a mesma coisa. O pai aproximou dele também e fez o mesmo convite: filho, vai trabalhar hoje em minha vinha. E respondeu: sim, senhor, eu vou. E acabou não indo. Ele disse que iria e não foi. O primeiro disse que não iria e foi. Cuidado para não acontecer conosco. Claro que a palavra de Deus é para ser aplicada no dia a dia, ser vivida no nosso dia a dia. Às vezes, poderemos cometer esses pecados. Eu vou converter e não converte. Eu não vou converter e converto. pode acontecer isso conosco. Porque a conversão é quando eu assumo o compromisso de mudança. É quando eu abro o coração para Deus. O sumo sacerdote e os anciãos, eles ouviram a palavra, ouviram a pregação de João, a de Jesus, e não mudaram. Não mudaram. Não converteram. Continuaram do mesmo jeito. Continuaram praticando as coisas erradas. E vendo e sabendo o que João pregava, que os profetas pregavam, que Jesus anunciava, e eles não mudaram. Não mudaram. Não arrependeram. O filho mais novo arrependeu. Eu não vou, e acabou indo. Quer dizer, ele fez a vontade do Pai. Ele mudou. Ele aceitou o convite do Pai. Claro, morava com o Pai. O que era do Pai era dele. Então ele tinha que trabalhar, é claro, ajudar o Pai na vinha, como os filhos devem ajudar os pais nos afazeres do dia a dia. Então, Jesus responde: muitos de vocês ouviram, viram e não mudaram. E enquanto outros pecadores e até as prostitutas creram e mudaram. Ouviram a palavra e converteram. Ouviram a palavra e colocou a meta: quero sair dessa vida. Quero mudar. Quero seguir o Mestre. Quero uma vida nova. E a partir do momento em que a pessoa aceita a mudança, a conversão, a graça de Deus acontece. Aí a pessoa muda. Aí a pessoa torna-se um grande seguidor de Jesus Cristo. Podemos lembrar do santo, vamos lembrar do santo que celebramos na segunda-feira, Levi, o Mateus. Ele estava na coletoria, era cobrador de impostos. Jesus olhou para ele e disse: segue-me. Ele seguiu, mudou de vida. Zaqueu também é a mesma coisa. Ouviu, mudou de vida e acolheu Jesus em casa. E além de acolher, primeiro antes de acolher em casa, acolheu no coração, que é o mais importante. E esses aqui não. Esses, os sacerdotes não aceitaram, os anciãos não aceitaram, não creram. E além disso, fez o que nós sabemos com Jesus. Entregou a morte e o crucificou. Então quer dizer, não adiantou nada a pregação de João. Não adiantou nada as palavras bonitas que às vezes eles falavam, pregavam, mas a palavra não chegou no seu coração. Eles não converteram. Eles não mudaram. Isso é sério. Porque às vezes eu ouço a palavra, aquela palavra me comove naquele momento, e daí a pouco eu volto à vida velha. Eu volto a fazer a mesma coisa. É sinal que a palavra não fez efeito em mim. É sinal que ela entrou apenas por um ouvido e saiu pelo outro. E eu continuei do mesmo jeito, fazendo as mesmas coisas, tendo as mesmas atitudes. Então isso não pode acontecer. Deus dá a oportunidade. Deus estende a mão. Agora cabe a gente abraçar essa oportunidade. porque às vezes esse convite pode acontecer uma vez só. Ele vem, eu ouço e não ponho em prática, poderá acontecer de não voltar de novo. Foi esquecido? Não. Você teve a oportunidade e não abraçou e não quis seguir fielmente Jesus Cristo, caminho, verdade e vida.

Amanhã, às 16 horas, eu estarei celebrando na comunidade São Sebastião, assentamento. Amanhã, às 16 horas, missa no assentamento Comunidade São Sebastião. Domingo, às 9 horas, na comunidade São Cléofas, Novo Horizonte. Às 15 horas, na comunidade Santa Catarina, Vale Ouro. E à noite, na Matriz. Então, de manhã, na São Cléofas, às 9 horas. 15 horas, na Santa Catarina. E à noite, na Matriz. O diácono Rogério estará celebrando na comunidade Santa Rita e haverá batismo. Graças agora aos diáconos, eles podem assim me ajudar como tem ajudado e eu posso ir tranquilamente para as comunidades mesmo tendo batismo, porque eles podem assistir casamentos, administrar batizados e celebração da palavra. Então isso alivia, deixa o padre mais tranquilo em suas ação da palavra. Então isso alivia, deixa o padre mais tranquilo.

Vamos ir nos despedindo e, se Deus quiser, semana que vem estaremos novamente levando a palavra de Deus e conversando mais um pouco. Desejo a você uma boa tarde de sexta-feira, um bom descanso, e não deixe de procurar a comunidade, missa ou celebração da palavra. A palavra é alimento, a palavra é vida. Então, não deixe. Que Deus te abençoe e derrame muitas graças sobre você, sua família, em nome do Pai, do Filho e do Espírito Santo. Amém.

anjo do Senhor anunciou a Maria, e ela concebeu do Espírito Santo. Ave Maria, cheia de graça, o Senhor é convosco. Bendita sois vós entre as mulheres, e bendito é o fruto do vosso ventre, Jesus. Santa Maria, Mãe de Deus, rogai por nós, pecadores, agora e na hora de nossa morte. Amém. Eis aqui a serva do Senhor, faça-se em mim segundo a vossa palavra. Ave Maria, cheia de graça, o Senhor é convosco. Bendita sois vós entre as mulheres, e bendito é o fruto do vosso ventre, Jesus. Santa Maria, Mãe de Deus, rogai por nós, pecadores, agora e na hora de nossa morte. Amém. E o Verbo divino se fez homem e habitou entre nós. Ave Maria, cheia de graça, o Senhor é convosco. Bendita sois vós entre as mulheres, e bendito é o fruto do vosso ventre, Jesus.

0: Santa Maria, Mãe de Deus, rogai por nós, pecadores, agora e na hora de nossa morte. Amém. Rogai por nós, Santa Mãe de Deus, para que sejamos dignos das promessas de Cristo.
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0: Olá, boa tarde.
1: Boa tarde para você que nos acompanha em Juína e região.
0: Sexta-feira, 25 de setembro de 2026.
1: Vamos aos destaques do dia.
0: 14º Torneio Leiteiro da Gleb Iracema 2 iniciou nesta quinta-feira.
1: Cine possui diversas vagas de emprego disponíveis.
0: Dois suspeitos de homicídio são presos pela Polícia Civil.
1: Workshop Café Robusta Amazônico reúne produtores em Colniza para troca de experiências.
0: Na apresentação do Jornal do Meio Dia, William Ribeiro e Sidete Estrapazon.
1: E você também pode nos acompanhar através da internet em nosso site radionazaredjuina.com.br ou pelo aplicativo.
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0: 12 horas e 13 minutos, um estudo internacional com mais de 2 milhões de idosos no Canadá chama a atenção para um risco silencioso, a chamada cascata de prescrição. Um efeito colateral de um medicamento pode ser confundido com uma nova doença e levar a outra receita. A pesquisa analisou cerca de 65 combinações de medicamentos. Dessas, 24, aproximadamente 37%, atenderam aos critérios dos pesquisadores para serem priorizadas.
3: Aos 95 anos, Dona Antonieta toma mais de 5 medicamentos por dia.
4: Com o passar dos anos, você vai adquirindo, né, comorbidades, né? No caso dela, ela também está no início de um tratamento de Parkinson. Então, assim, introduziu mais uma medicação, e uma medicação que, na verdade, é forte, tal, ela é eficaz, mas ela é mais forte.
3: E a própria filha, Cecília, quem ajuda a organizar os horários e as doses.
4: Eu tenho toda a medicação dela, da parte da manhã, da parte da tarde, da parte da noite. Então, a gente consegue se organizar muito bem e não tem o problema nem de falta de você tomar, né, não tomar a medicação, como do excesso, não tem esquecimento.
3: Com o aumento do uso de medicamentos, principalmente entre os idosos, um efeito colateral pode ser confundido com uma nova doença. E o que parece ser mais um problema de saúde pode virar nova receita. Na medicina, essa sequência é chamada de cascata de prescrição.
5: Ela acontece quando um dos medicamentos que está na prescrição do paciente, ele provoca um efeito adverso. E aí esse sintoma, ele é identificado como uma nova condição clínica e um novo medicamento é inserido nessa prescrição. Com o envelhecimento, a gente tem algumas alterações que acontecem no organismo que modificam um pouquinho o percurso do medicamento.
3: Um estudo com quase 2 milhões e 300 mil idosos de 66 anos no Canadá analisou cerca de 65 combinações de medicamentos. Dessas, 24, cerca de 37%, atenderam aos critérios dos pesquisadores para serem priorizadas. Mas o estudo faz uma ressalva. Os dados não provam que o primeiro medicamento causou o problema que levou à segunda prescrição.
6: Se a pessoa já usa uma série de remédios, você tem que pensar se o sintoma que ela te traz não pode ser causado por um ou mais desses remédios. E aí entra o conhecimento que você tem que ter de farmacologia.
5: A prescrição precisa ser o mais segura o possível, com as melhores opções de medicamentos, para que esse idoso tenha uma melhor qualidade de vida, que a gente evite, né, esses sintomas, essas reações.
3: Médicos destacam que quanto mais remédios, mais importante é reavaliar a necessidade de cada um deles, principalmente quando um sintoma surge depois do início de um tratamento.
6: O seu corpo muda e as medicações têm que ter as doses e às vezes até a necessidade revistas periodicamente, porque o seu corpo vai mudando ao longo do tempo e os remédios vão fazer parte do seu corpo, têm que ser adequados a essa nova realidade.
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8: Como vai o tempo e a temperatura?
1: A sexta-feira terá chuva em parte da região centro-oeste, enquanto outras áreas permanecem com tempo mais seco e temperaturas elevadas. Em Mato Grosso, há possibilidade de chuva principalmente no norte e nordeste do estado, enquanto áreas do centro-sul permanecem com maior presença de nuvens.
0: Em Juínas, muitas nuvens registradas no período da tarde facilitam a possibilidade de chuva isolada no período da noite. Mesmo assim, o calor predomina, com máximo alcançando 39 graus. No sábado e no domingo, Mesmo com predomínio do calor, há possibilidade de chuva isolada durante todo o dia e à noite, com temperatura mínima de 24 graus e máxima alcançando os 39 graus.
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0: 12 horas e 17 minutos, a comunidade Santa Clara, na Gleba Iracema 2, iniciou nesta quinta-feira mais uma edição do Torneio Leiteiro. O evento reúne produtores e animais de alta produtividade com participação de competidores de Juína e de outros municípios.
10: Estamos aqui na Gleba Iracema 2, onde inicia a 14ª edição do Torneio Leiteiro. Conversamos com o Mineiro, que é um dos organizadores do evento, e falou sobre toda a história por trás desse festival que acontece todos os anos.
11: Igual todo ano, nunca é fácil. Aqui tem muita... Para acontecer essa festa, a gente já depende de muitas pessoas. E eu tenho que agradecer aqui a minha comissão administradora, os meus colegas de trabalho, as cozinheiras, porque isso aqui é um grupo de formiguinha. Para trabalhar, para construir as baias, fazer as obras que nós temos aqui. E esse ano, todo ano aqui é participado, só o pessoal da Gleba Iracema 2, 1 e 3. Esse ano abrimos para Castanheira, que está aqui representando Castanheira, 4 vacas, 4 matrizes. E adorei a presença deles, porque pessoal super gente boa. E eu acho que espero que esteja gostando da nossa localidade aqui e da nossa oportunidade, porque os meus produtores também aqui gostaram muito. E para acontecer tem que ser todo mundo junto.
10: A gente viu também que a premiação esse ano é bem atrativa. O primeiro lugar está com uma premiação de 20 mil reais. Querendo ou não, é um prêmio bem gratificante, né?
11: Esse ano eu resolvi botar 20 mil, porque o produtor, para chegar aqui, querendo ou não, gasta muito. Porque cuidar de 1, 2 animais é muito difícil e caro. E a pessoa sai, desloca da sua casa, deixa seus afazeres. Então eu resolvi fazer a premiação esse ano em dinheiro, porque uma moto, o cara é bom ganhar uma moto, mas geralmente o cara precisa de desfazer dela para poder fazer um capital. Então já pus o dinheiro e em segundo lugar botamos a novilha do Getúlio Vilela em valor de 15 mil, com um parto previsto agora para fevereiro, que é uma premiação super boa, e 7 mil no terceiro lugar, mas nenhum colocado vai deixar de ganhar alguma coisa, sempre vai ter um prêmio para agregar. E os de quarto lugar ao oitavo vai ter a sorte de competir no sorteio da novilha FIV também, doada pela Castelete. Então, quer dizer, tem um deles que vai ganhar quase igual o primeiro, segundo e terceiro lugar.
10: A gente sabe também da questão do cronograma. Como que foi organizado esse cronograma? Que se inicia hoje, né, as atividades, mas
11: inicia
10: vai
11: hoje.
10: Até domingo.
11: Vai até domingo. Hoje é sexta-feira, vai ter palestra. Com o Grupo Agropecuária de Juína, das lojas agropecuárias, e duas linhas de créditos rurais de Juína, hoje. Amanhã vai ter mais algumas palestras. À tarde já é o forró, né? O pessoal vem aqui mais pela noite. E domingo vai ter a premiação das vacas e leilão e música ao vivo até na hora do almoço.
10: Na oportunidade, conversamos com o técnico da Secretaria de Agricultura do município de Juína, que falou como foi a primeira ordenha.
12: Então hoje nós já damos a arrancada aí no torneio leiteiro, né, na competição do torneio leiteiro aqui do PA Iracema, torneio leiteiro municipal. E são 8 vacas que estão competindo nesse momento. E a primeira pesagem aí é a vaca que está se destacando como a principal produtora no dia. Ela atingiu uma média acima de 28,5 kg de produção de leite nessa primeira pesagem. Ainda a gente tem mais uma pesagem no final da tarde, que aí a gente vai finalizar, né, o dia com a produção diária completa desses animais.
10: Também conversamos com o David, que é locutor do evento, e falou da importância do evento, bem como também de toda a estrutura que foi montada e fez o convite para toda a população de Juína.
13: Quero aproveitar a oportunidade aí, o pessoal que vão acompanhar essa matéria, e convidar todo mundo para a festa. É tradicional aqui, uma festa familiar. E assim, o pessoal que gosta de... que já viveu na roça, talvez tenha saudade de ver as lembranças, ver de novo a vaca produzindo leite. Ou talvez aquela família que tem um filho que não sabe de onde vem o leite que está na caixinha do supermercado, é o momento de trazer de perto da vaca, ter o contato com os animais, mostrar para a criança de onde realmente sai o leite que vai parar lá no copo, que ele tanto gosta de tomar com achocolatado, né? E tem para todo o público. Tem sábado à noite também, o pessoal gosta de um bom bailão, de divertir, de amanhecer o dia. Rapaz, sempre lota de gente. Aquele pessoal que não quer fazer um bate-volta, tem bastante espaço para poder acampar, armar as barraquinhas, tem banheiro de qualidade para poder tomar banho, para poder usar. E nós, na comunidade, nós ficamos muito felizes em poder receber todo o público, porque a festa é feita e pensada para poder agradar o pessoal que vem.
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1: 12:22, produtores de café de Colniza de municípios da região terão um dia dedicado ao conhecimento, à troca de experiências e à valorização da cafeicultura. Neste sábado, 26 de setembro, será realizado o primeiro workshop Café Robusta Amazônico, edição Colniza, na comunidade Santa de Virges, das 7:30 da manhã até as 5 horas da tarde.
14: A iniciativa é promovida pelo SENAR, Serviço Nacional de Aprendizagem Rural de Mato Grosso, por meio da assistência técnica e gerencial cafeicultura. A programação foi estruturada para aproximar os cafeicultores de informações técnicas e apresentar os resultados obtidos nas propriedades acompanhadas pela assistência. Atualmente, cerca de 90 produtores de Colniza são atendidos por 3 técnicos de campo da assistência técnica cafeicultura, que acompanham o desenvolvimento das lavouras e orientam os produtores na adoção de melhorias no manejo e na gestão da atividade. Um dos principais momentos será o painel técnico de análise da assistência técnica, que apresentará o desempenho dos produtores e a evolução dos indicadores relacionados ao cultivo. A proposta é permitir que os cafeicultores conheçam os resultados alcançados nas propriedades, identifiquem pontos de melhoria e tenham referência para aprimorar a produção. Para a supervisora da cadeia de cafeicultura do Senar Mato Grosso, Cristiane Santos Benini, o workshop também representa a oportunidade de aproximar os produtores e mostrar os avanços alcançados com acompanhamento técnico. Outro tema da programação será a pós-colheita e a classificação do café, com orientações sobre os cuidados necessários após a retirada dos grãos da lavoura e os procedimentos que influenciam diretamente a qualidade do produto. Sapiquá, Rádio Agência, da redação em Cuiabá, Enéas Jacobina.
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0: 12:25, um levantamento chama atenção para a baixa adesão de mulheres jovens aos cuidados preventivos. 6 em cada 10 brasileiras nesta faixa etária não realizam os exames ginecológicos de rotina, o que pode dificultar a identificação precoce de alterações e doenças.
15: A maioria das mulheres brasileiras não realiza exames relacionados à prevenção de doenças ginecológicas. É o que revela uma pesquisa realizada pelo Instituto Locomotiva, em parceria com o Grupo Brasileiro de Tumores Ginecológicos, que entrevistou 800 mulheres de 18 a 25 anos de idade. O levantamento revelou que 64% delas não realizaram exames ginecológicos preventivos nos últimos 12 meses. Em outras palavras, significa que 6 em cada 10 mulheres deixaram de fazer procedimentos importantes para a detecção precoce de doenças, incluindo alguns tipos de câncer. O levantamento mostra que o exame Papanicolau, por exemplo, considerado fundamental para a prevenção e diagnóstico precoce de câncer do colo do útero, foi realizado por apenas 39% das entrevistadas. Outras 61% não fizeram o exame, apesar de a maioria afirmar conhecer a importância. A ultrassonografia transvaginal também apresentou baixa adesão. Apenas 43% das mulheres realizaram o exame no último ano, enquanto 57% não passaram pelo procedimento. Já em relação ao exame clínico ou autoexame das mamas, 59% das entrevistadas disseram não ter realizado nenhum tipo de avaliação preventiva. E o teste de DNA para detecção do HPV foi o menos acessado entre todos os procedimentos analisados. Segundo a pesquisa, 78% das mulheres não realizaram o exame no último ano. O estudo também identificou dificuldades no atendimento ginecológico. Apenas 3 em cada 10 mulheres consideraram que a última consulta foi totalmente esclarecedora. Além disso, quase metade das entrevistadas afirmou ter deixado de retornar ao ginecologista após uma experiência considerada ruim. É sempre importante lembrar que os exames preventivos são de fundamental importância para a saúde da mulher, especialmente porque o câncer do colo do útero continua entre as principais causas de morte por câncer em mulheres jovens no Brasil. A doença está associada ao HPV em cerca de 99% dos casos. Exames como Papanicolau, mamografias e consultas ginecológicas, além da vacinação contra o HPV, são oferecidos pelo SUS. Da Rádio 2, Milena Abreu.
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1: E o Cine em Juína está com diversas vagas de emprego disponíveis. A coordenadora da unidade, Ana Paula Brugnera, reforçou que há ofertas nos setores operacionais e administrativos.
16: Nós estamos tendo um grande fluxo de vagas em nosso município, as empresas disponibilizando as vagas. E, inclusive, na data de hoje, nós temos muitas disponíveis no sistema, tanto para os setores operacionais e administrativos. Nós temos vagas para operador de caixa, empacotador à mão, auxiliar de escritório, para crediário, motorista de ambulância, vaga repositor de mercadorias, soldador, auxiliar de linha de produção, nós temos tanto para a indústria, para o setor madeireiro, e além das vagas para aqueles jovens que buscam uma inserção no mercado de trabalho, acima de 16 anos, né? São somente 6 horas corridas. Então, aqueles que estão pleiteando uma inserção no mercado de trabalho ou uma reinserção, podem estar procurando a unidade. A gente sempre gosta de frisar, ressaltar que o atendimento ele é somente presencial. O trabalhador ele deve estar com os documentos válidos, né? Dentro do prazo de validade, documento legível, para que a gente possa estar inserindo em nossos dados, né, no sistema, e fazer a intermediação de mão de obras. E também aquelas empresas que tenham vagas, estão precisando de mão de obra, podem estar procurando a unidade do Cine. Nós iremos, né, encaminhar o formulário do empregador e posteriormente cadastrar essas vagas e realizar o intermédio de mão de obra. O Cine está localizado ao lado do terminal rodoviário, bem na esquina. Os horários de atendimento, das 7 às 11, das 13 às 16h30, de segunda a sexta-feira.
17: Paula, é importante destacar que agora se aproximando do final do ano, então também a tendência de vagas é diminuir por conta dos trabalhos temporários.
16: Exatamente, né? Aí vem surgindo as vagas temporárias, porque o nosso comércio local, ele há um grande fomento para as festividades de fim de ano, então tudo isso faz com que a gente também tenha essas vagas disponíveis. Então, aqueles trabalhadores que estão buscando essa inserção ou reinserção, é só estar buscando a nossa unidade.
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0: 12 horas e 30 minutos. Em instantes, voltamos com informações do trânsito brasileiro.
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0: 12 horas e 37 minutos, o motorista brasileiro sai de casa com a intenção de dirigir com segurança, mas com a pressão do tráfego na via e a pressa, ele decide desrespeitar os limites de velocidade. No trânsito das grandes cidades brasileiras, o desafio para muitos motoristas é chegar ao destino final em segurança.
1: No trânsito das grandes cidades brasileiras, o desafio para muitos motoristas é chegar ao destino final em segurança.
2: Moto atrapalhando você, é carro buzinando, é um querendo passar mais rápido que você na frente.
7: Ter a calma de esperar o pessoal passar, porque eu vejo que é um querendo subir em cima do outro, ninguém tem paciência com nada.
8: Tá tão caótico que não tem o que fazer, né?
10: Então precisa ter muita paciência e jogo de cintura.
1: Um estudo feito com mais de 1.500 motoristas de várias partes do Brasil mostrou o comportamento em relação à velocidade em áreas urbanas. 9 em cada 10 associaram o respeito aos limites à preservação da vida e cidadania. Por outro lado, 1 em cada 3 afirmou que a intenção de dirigir com segurança é fragilizada por diversos fatores.
11: O próprio fluxo de tráfego da via, que pode pressionar o condutor a uma velocidade mais elevada, a pressa é um fator importante, né? Cerca de 1/3 dos condutores declararam isso, que quando estão com pressa excedem os limites de velocidade, e também algo muito importante, né? Quando os condutores acreditam que o limite de velocidade da via é baixo demais, né? Ou seja, não acreditam na justificativa para aquele limite de velocidade.
1: O estudo realizado por pesquisadores da Universidade de São Paulo e Federal do Paraná mostra ainda que a estrutura da via interfere diretamente no comportamento do motorista.
12: O desenho viário, mas a presença de pedestre, como que a gente usa a cidade, acaba influenciando a forma como as pessoas respeitam os limites de velocidade. Quando tem pedestres na região onde a gente está dirigindo, em geral a gente tem a tendência a reduzir a velocidade, que foi um resultado importante do nosso estudo.
1: O estudo indicou ainda que 90% dos motoristas reduzem a velocidade por medo de multas e também mostra a influência da família na forma como as pessoas dirigem. Mas o excesso de velocidade é uma das causas principais de mortes no trânsito. Só no primeiro semestre deste ano foram registradas mais de 2 mil vítimas fatais em todo o país, segundo o Ministério da Justiça. Média de 67 casos por dia, número 2% maior do que no mesmo período do ano passado. O estado de São Paulo lidera o ranking com quase 4 mil mortes. Com base no estudo, especialistas defendem políticas públicas mais assertivas.
11: Em termos de velocidade, né, nós temos ainda uma legislação no Brasil que permite limites de velocidades em áreas urbanas muito elevados, né? Nós temos limites de 60, 70 até 80 km por hora. A recomendação da Organização Mundial da Saúde é de 40, no máximo 50 km por hora. Também na legislação, né, a importância da regulamentação da tecnologia de fiscalização por velocidade média e não só mais a fiscalização pontual, né, ou seja, a velocidade média entre dois pontos, o trecho, né, de fiscalização fica bem maior.
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14: E dois homens investigados pela morte de José Aparecido Pedro, de 42 anos, foram presos nesta quinta-feira em Tangará da Serra. As prisões foram realizadas por investigadores da Polícia Judiciária Civil de Juína, com apoio da Polinter.
15: Um crime que aconteceu no início do mês de agosto aqui no município de Juína, ali no módulo 6, teve seu desfecho no dia de ontem com a prisão dos dois suspeitos de cometerem este homicídio. Nós conversamos com o delegado titular aqui da Delegacia Regional de Polícia Civil, que deu mais detalhes sobre a prisão desses dois indivíduos.
16: Cometeram homicídio algumas semanas atrás, após uma discussão familiar lá. Eles ceifaram a vida do, no caso, cunhado e genro, né? A partir disso, empreendemos diligência, descobrimos quem eram os autores. A princípio, a gente desconfiava deles, mas no primeiro momento não sabiam ao certo. Após a oitiva de todo mundo e análise das câmeras de segurança, descobrimos quem eram eles. Foi representada pela prisão preventiva de ambos, o judiciário deferiu. E a partir daí começamos diligência para localizá-los. Eles, como já estavam suspeitando que poderiam ser presos, eles saíram da cidade de Juína. Eles estavam na região de Tangará da Serra. Os policiais deslocaram para lá na segunda-feira, empreenderam diligências locais e monitoraram os dois para fazer a ação e prender os dois ao mesmo tempo, para não para não fugir enquanto é preto do outro. Foram duas equipes deslocadas para o local e na data de ontem conseguiram realizar a prisão sem nenhuma resistência dos dois. Os dois foram conduzidos e vão responder agora por homicídio qualificado.
3: Agora, doutor, eles alegaram o motivo de ter cometido esse homicídio?
16: Eles ainda não foram ouvidos formalmente ainda. A primeira vez que um deles foi ouvido, ele ficou em silêncio. Normalmente os advogados sugestionam que ele fique em silêncio para não piorar a situação deles, mas aparentemente é um motivo de briga de família aí, não sei se está ligado à herança, alguma coisa de dinheiro, mas foi uma disputa familiar que aconteceu, que destrói várias famílias envolvidas, né? Essas disputas de família por causa de dinheiro ou por causa de rixas internas, evoluir para homicídio é uma coisa muito grave, não pode aceitar isso, eles vão ficar presos e se tudo der certo vão ficar bastante tempo na prisão.
4: Doutor, é importante destacar o trabalho da Polícia Civil, né, em localizá-los e também existe todo um trabalho de inteligência por trás para conseguir localizar esses dois indivíduos.
16: Sim, a Polícia do Mato Grosso é pautada pelo trabalho bem feito, a de Juína não fica fora disso, nosso serviço do NI aqui é muito bom, os investigadores são muito competentes. A partir de informações, de uso da tecnologia, a gente já tinha ideia que eles estavam nesses locais, eles poderiam estar em Rondonópolis e Tangará. Foi feita uma filtragem, descobriram que os dois estavam lá em Tangará. A partir daí, as diligências foram empreendidas imediatamente e tudo deu certo e eles estão fora de circulação.
5: Doutor, o cunhado e o sogro já possuem passagens criminais?
16: Eu não sei te informar isso agora, certamente, mas eles não são dedicados à vida criminosa, isso aí é fato, porque eles não são conhecidos como ligados a tráfico, alguma coisa assim. Se possuem, deve ser passagens menores, mas eu não sei te informar com toda certeza.
5: Doutor, o cunhado chegou a falar o porquê de tanta violência, porque o disparo foi na região do rosto. Por mais que seja uma briga de herança, foi muita brutalidade, né?
16: Como eu disse, eu não ouvi ele até o momento. Quando ele foi ouvido, primeiramente, ele ficou em silêncio. Antes da gente ter certeza que era ele, por isso ele não foi preso em flagrante na época dos fatos. E como ele já tinha, aparentemente ele já tinha uma rixa, e com o sangue ferve, como dizem, né? Na hora da raiva a pessoa não pensa bem, acaba estragando a vida por causa de besteira e não deve ter valido a pena, porque vai passar um bom tempo na cadeia.
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0: 12 horas e 44 minutos, prévia da inflação registra elevação em setembro.
6: O IPCA 15, considerado a prévia da inflação oficial, voltou a subir em setembro. O índice de preços ao consumidor amplo avançou 0,70%, resultado bem acima das expectativas do mercado. No mês anterior, o indicador havia registrado queda de 0,40%. Os dados foram divulgados nessa sexta pelo Instituto Brasileiro de Geografia e Estatística, o IBGE. O resultado foi puxado principalmente pelo grupo Habitação, que registrou alta de 2,07% no mês, que por sua vez foi influenciado sobretudo pela alta no preço da energia elétrica residencial, que subiu 7,42% em setembro, como explica o economista Jason Vieira.
17: Primeiro é o bônus Itaipu, que cessou, e como o período do IPCA 15 pega quase que ele na sua compleição, você teve um impacto um pouco maior do que as expectativas. Outro ponto também foi transportes. A média do mercado estava esperando praticamente estabilidade em transportes, quando na verdade veio um número bastante expressivo, mais de 0,60, e com isso também levou o diferencial. Se observar entre as nossas projeções, o diferencial grande está exatamente nesse ponto, em combustíveis.
6: O economista Jason Vieira aposta que a tendência deve continuar nos próximos meses.
17: Os próximos meses já devem vir com uma inflação mais alta, porque há pressões ainda, especialmente de combustíveis e outros itens que devem retornar, mas especialmente alimentos. E a preocupação maior fica exatamente para 2027, por conta do El Niño e as expectativas de pelo menos um impacto aí de 0,5% na inflação.
6: No ano, o IPCA 15 acumulou avanço de 3,82% e em 12 meses de 4,47%. Agência Rádio Web, produção e reportagem, Norberto Notari.
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14: Até o fechamento desta edição, a arroba do boi gordo estava em R$ 321,71. A vaca gorda em R$ 300,95 e o dólar em R$ 5,20.
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14: E governo deve prorrogar subsídio de R$ 2,12 ao diesel por mais 30 dias. A tendência é manter subvenção para garantir estabilidade nos preços.
18: O subsídio de R$ 2,12 por litro do diesel deve ser prorrogado por mais 30 dias. O ministro do Planejamento e Orçamento, Bruno Moretti, afirmou nesta quinta-feira que a tendência é manter essa subvenção para garantir a estabilidade nos preços. Uma medida provisória publicada neste mês permite manter o benefício diante de condições desfavoráveis de mercado, como explica Moretti.
19: Nós ainda vamos levar o presidente, mas eu te diria que frente aos indicadores atuais, a tendência é que a gente mantenha, só que deslocando para a 9MP, o mesmo valor de subvenção. Então, a que está caducando tem 1,12, correto? A nova tem 1, só que a nova, você deve se lembrar, ela não tem um limite. Então, basicamente, o que a gente faria aqui, né, Serão, seria botar mais 1,12 nesse 1, de maneira que fique um valor de 2,12. Ou seja, eu vou apenas manter a subvenção, só que carregando para a medida provisória nova.
18: A prorrogação é considerada devido à manutenção da alta do preço internacional do petróleo em meio à continuidade do conflito no Oriente Médio. Além do diesel, o governo federal anunciou neste mês outras medidas para reduzir os preços nos postos de combustíveis. Está em curso uma desoneração de 63 centavos por litro de gasolina e 19 centavos por litro do etanol. Essas subvenções somadas custam cerca de R$ 7 bilhões por mês ao orçamento público. A ampliação do benefício ainda precisa ser formalizada pelo governo federal. O ministro Bruno Moretti afirmou que a decisão será tomada pelo presidente Lula, mas já indicou que a avaliação técnica da equipe econômica é favorável à continuidade do subsídio ao diesel. Também nesta quinta-feira, o Ministério do Planejamento anunciou a redução de quase R$ 2 bilhões do bloqueio de despesas do orçamento federal. Ainda segundo Moretti, a revisão das despesas permitiu abrir espaço para o reajuste de 15% do programa Bolsa Família, sem que fosse preciso recursos adicionais. Da Rádio Nacional em Brasília, Gésio Passos.
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0: E essas foram as notícias de hoje.
14: O Jornal do Meio Dia é uma produção da Fundação Rádio e TV Educativa de Juína.
0: Apresentada por mim, William Ribeiro e Cidete Strapazon.
14: Produção de Lucas Gomes, Marcos Nonato e Rose Zimpel.
0: Em seguida, a reflexão do Evangelho do Dia e logo após o programa Tarde Total. Boa tarde.
14: Boa tarde.
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1: Amados irmãos e amadas irmãs, aconteceu que Jesus estava rezando num lugar retirado e os discípulos estavam com ele. Então Jesus perguntou-lhes: quem diz o povo que eu sou? Eles responderam: uns dizem que és João Batista, outros que és Elias, mas outros acham que és algum dos profetas antigos que ressuscitou. Mas Jesus perguntou: e vós quem dizeis que eu sou? Pedro respondeu: o Cristo de Deus. Mas Jesus proibiu-lhes severamente que contassem isso a alguém e acrescentou: o Filho do Homem deve sofrer muito, ser rejeitado pelos anciãos, pelos sumos sacerdotes e doutores da lei, deve ser morto e ressuscitar no terceiro dia. Queridos amigos e amigas, o Evangelho proposto pela liturgia de hoje está em íntima relação com o de ontem e serve como resposta à pergunta de Herodes, que ficou em aberto e que, como vimos, será respondida de modo definitivo apenas após a ressurreição de Jesus. Continuamos a refletir sobre quem é Jesus, agora com um questionamento dirigido diretamente aos discípulos. Pedro é quem responde, mostrando desde já sua liderança no grupo, que o levou a ser o primeiro Papa da Igreja nascente. Tu és o Messias de Deus. Que bela e profunda profissão de fé. Jesus é o Messias, o Filho de Deus anunciado por Elias e por João Batista. Mas ainda não é o momento de revelar isso a todos, pois o mistério da salvação passará pela dor, morte e ressurreição ao terceiro dia. Trata-se do primeiro anúncio da paixão feito por Jesus no Evangelho de Lucas. Queridos amigos e amigas, a pergunta continua. A pergunta de Jesus continua a ecoar em nossos ouvidos. Quem é Jesus para os outros? Quem é Jesus para a Igreja? Mas, e também, quem é Jesus para você e para mim?

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Oi, gente! Boa tarde, uma super boa tarde pra você que acompanha a programação da Rádio Maria de Nazaré. Tô chegando com o nosso Tarde Total e a partir de agora você tá comigo, Sandra Bressan. Sextou! E aí, como é que foi a semana? Tá tudo bem? Tá tudo legal? Eu espero que seja tudo 100% com você. Vamos finalizar a nossa programação semanal hoje com chave de ouro. Pra isso, claro, eu conto com o carinho, com a companhia de vocês. Quero que você manda mensaginha pra cá. Quero saber de onde é que você me acompanha. Eu quero cumprimentar os meus ouvintes no centro de Juína. Quero cumprimentar você que acompanha a nossa programação também. Me dando carona aí no som do seu carro. Muito obrigada pela carona de todos os dias, de todas as tardes. Eu quero também agradecer, né, você de Castanheira que acompanha a nossa programação. Agradecer os meus ouvintes de Brasnorte. Alô você de Brasnorte, alô você da região, pessoal ali na Água da Prata. Galerinha que acompanha a gente também em Campo Novo dos Parecis. Nós temos ouvintes em Ariponã, Juruena, Coniza, Cotriguaçu, Guariba, Conselvã. Eita, Juara também, Porto dos Gaúchos.

de total. Vem pra cá você também participar da nossa programação. Bom demais. Legal. Gente, ó, telefone liberado. Nosso telefone WhatsApp mais badalado da cidade. O 3566-2702. Sua mensaginha vai cair direto aqui nos estúdios da Nazaré FM. Eu vou atender você, tá bom? Combinado? Manda sua música, manda seu pedido pra cá e a gente vai atender. Galerinha já chegando por aqui, daqui a pouquinho tem os alôzinhos do programa Tarde Total. Quero também mandar um alô pra você que hoje, nesse dia 25 de setembro de 2026, tá completando mais um ano de vida. Parabéns aos nossos aniversariantes.

Quero cumprimentar os nossos apoiadores culturais, os sócios do Clube do Evangelizador. Obrigada a todos vocês que nos ajudam a levar essa programação especial para todos os nossos ouvintes. Ah, final de semana já tá pintando por aqui, né? E aí, o que tem de bom pro fim de semana? A nossa vida será abençoada. Eu espero que você aproveite bastante, tá bom? Perto das pessoas que você ama, fazendo as coisas que você gosta. Será abençoada, porque o Senhor vai derramar o seu amor. Que o Senhor derrame suas bênçãos sobre todos nós. Nessa tarde que tá começando, que essa tarde seja uma tarde super produtiva. Seja uma tarde de boas novas. A gente já tá chegando aqui no finalzinho desse mês de setembro também, né? Vamos pedir as bênçãos de Deus sobre os nossos projetos, sobre a nossa vida, sobre o nosso trabalho, sobre as pessoas que amamos, sobre os nossos amigos, os nossos ouvintes. Que Deus abençoe cada um de vocês.

0: Rosemar, boa tarde, Rosemar, tudo certo? Rosemar lá na linha 7, tá ligadinha, tá acompanhando a gente. Eu quero mandar um alôzinho pro pessoal lá de Filadélfia, que também está nos acompanhando, né? Filadélfia que está em festa, tá acontecendo o torneio leiteiro. Eu quero convidar todos vocês para prestigiar essa grandiosa festa. Quero mandar uma boa tarde pro Padre Jefferson, também pra toda a galera da Paróquia Santo Agostinho, nossos queridos amigos. Padre Jefferson tá indo aí pras comunidades, né, Padre Jefferson? Acompanhando sempre aqui o programa Tarde Total, sempre me dando carona. Que Deus abençoe a tarde de vocês.
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0: Aproveito pra mandar uma boa tarde pro pessoal da comunidade Santo Benedito. Também Menino Jesus.

Chegando por aqui, tudo bem, Ju? Sandrinha, animação total, sextou. Tô fechando a semana fechada com você aqui na Nazaré. Valeu, Ju, beijo. Gente, obrigada, né? Vocês durante toda a semana estiveram aqui juntinho comigo. Amanhã, sabadão. Amanhã a gente tem o Sintonia com você. Chego mais cedo na programação às 9 horas. E eu conto com carinho a companhia de todos. Combinado?

0: Bom, né? Um forrozinho gostoso. Eu gosto. Maria Souza Lucas, boa tarde. Tudo bem, Maria? Também que tá ligadinha, Dona Cristina Ramírez. Ah, o Padre Jânio, lá na paróquia Santo Antônio em Castanheira, também tá ligado com a gente. Tudo bem por aí, Padre Jânio?
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0: A Erika Vieira de Santana também chegando por aqui. Tudo certo, Erika? A Dona Fátima Malaquias, a Cida Bispo, Dona Helena Beatriz. A Zildinha, a Dona Cecília. Olha, vou falar igual a Dona Cecília. Que calor! Que dia quente hoje,

alôzinho especial hoje pra uma pessoinha que faz tempo que eu não mando alô aqui no programa, mas ontem eu encontrei a Aline e ela disse assim pra mim: Sandra, manda um alô pra minha avó, Jurema, que tá lá em Cuiabá, ligada todas as tardes na programação da Nazaré, ligadinha no seu programa. Ô, nona, fiquei tão feliz. E olha, a Aline me mostrou também, né? Me mostrou a senhora, mostrou a senhora fazendo exercícios, indo pra academia. E eu fiquei encantada, fiquei encantadíssima. Que coisa linda, né? Que bom, né? Ver a senhora assim, tão ativa. Que Deus continue te abençoando com muita saúde, tá bom, nona? Um beijinho. Muito obrigada, viu, por estar todos os dias, gente. Ó, é todos os dias. Ela tá nos acompanhando através do aplicativo, no aparelho celular, lá em Cuiabá. Ó, um beijão bem gostoso pra senhora e obrigada, viu, pelo carinho, pela companhia. Tô devendo a luzinha, né?

0: você curtindo o nosso momento pagode aqui do nosso Tarde Total. Daqui a pouquinho tem mais. Já já a gente vai trazer mais pagodinho pra vocês. Sexta-feira, bom curtir um pagodinho, né? Quero mandar um alôzinho pro Rodrigo e também pra Eliane, que tá lá acompanhando a gente lá na Ponte do Rio Jurena, lá na borracharia. Tudo certo por aí, Rodrigo? Quente por aí? Olha, vou falar uma coisa aqui, Juína, um sol pra cada um.
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0: Padre Ernesto, boa tarde, Cris, boa tarde pra todos da paróquia Nossa Senhora da Paz, também acompanhando aqui o programa. Eu quero mandar um boa tarde pra equipe da Bax Excursões, Viaje Viva e Crie Novas Memórias. Eu vou trazer aqui um intervalo bem rapidão e aí na sequência eu volto com mais músicas, volto pra atender você que tá sintonizado aqui na Nazaré FM, tá bom? Vai mandando sua mensaginha, quero saber de onde é que você me acompanha. 3566-2702.
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19: Olá, voltamos com mais informações nesta sexta-feira aqui no Info News. E essa é a notícia de agora. A desenvolvedora de inteligência artificial, Anthropic, montou um laboratório de biologia experimental na região de São Francisco. A iniciativa marca a expansão da empresa para as ciências da vida, combinando simulações computacionais com testes práticos em instalações físicas e automação robótica guiada pelo modelo Cloud. O objetivo central do projeto é acelerar o desenvolvimento de terapias para doenças raras e condições consideradas intratáveis. focando em pesquisas pré-clínicas com moléculas complexas, como anticorpos biespecíficos. A empresa reforça que não pretende competir diretamente com grandes farmacêuticas, nem realizar ensaios clínicos com humanos, posicionando-se como fornecedora de ferramentas e parceira tecnológica no setor. Daqui a pouco voltamos com mais um bloco do Info News. Fique ligado!
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Astronauta de Mármore 2, aqui no nosso Tarde Total, sexta-feira. Galera, mandando pedido pra cá e olha, nossa programação fica muito melhor, muito mais agradável com a participação de vocês, viu? A Ivone tá ligadinha, tudo bem, Ivone? Marinova Guimarães também acompanha a gente. Minha amiga Nena dos Santos, o seu Pedro, tudo bem? A Elizabeth Lazzarini, também seu Arthur, estão ligadinhos. Minha amiga Silvia, tudo certo? A Luciane Bertolini, a Lisiane também, Rosângela Tomaszewski, Genuína, a Juliana, né? Galera toda curtindo aí o programa. A Maria Souza Lucas também tá ligadinha. Padre Ernesto, tudo certo? Um alôzinho pro Marcos Vinícius. Sandra, boa tarde, toca aí. Nós na fita, só pra curtir. Pessoal na Avenida JK, curtindo aqui o programa, né? Angélica Rodrigues também tá ligadinha, tudo bem, Angélica? Maria Alice, Eric. Oi, João, tudo certo? João tá lá no depósito do SHM acompanhando a gente, né? Abraço pra você e pra galera que curte e acompanha a programação da Nazaré FM. Um alôzinho também pro Flávio, tá acompanhando o programa lá na Água da Prata, pessoal na Fazenda de Mater. Bom trabalho pra vocês aí, obrigada pelo carinho. 13h46 agora, eu quero trazer aqui mais canções, atender pedidos, claro, e falar dos nossos apoiadores culturais. 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

0: 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Oi, Cidinho, boa tarde, Vanete Almeida, também ligada com a gente, beijinho.
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Cristiano, cadeira cativa, 13h51, você tá curtindo a melhor programação do seu rádio. Lucinei, tudo bem? Pessoal da Fazenda Berneck, forte abraço pra vocês, obrigada pelo carinho. Boa tarde, Sandrinha, quero ouvir o Gustavo Mioto. Já trago, tá bom? Pra você. Pra Dona Alvorinda também, que curte, né, Dona Alvorinda?

Paralamas do Sucesso, Lanterna dos Afogados. Dona Maria pediu essa música, curtiu, né, Dona Maria? Obrigada, viu, pelo carinho. Quero mandar um alôzinho também pro Aguinaldo, acompanhando a nossa programação. Tudo certo, Aguinaldo? Boa tarde, Sandra. Aqui, Aguinaldo, ligadíssimo, beijão. Obrigada, viu? Excelente final de semana, viu, Aguinaldo? Obrigado pela companhia durante a semana aqui no programa Tarde Total. E olha, amanhã eu chego mais cedo na programação, às 9 horas, com o programa Sintonia com Você. E você é convidado para estar comigo também na programação do fim de semana.

Tarde total. Daqui a pouquinho o Gustavo Mioto vai passar por aqui. Cantando com a Ana Castela, Princesa. Essa música quero dedicar para a Dona Vorinha, para todos os fãs do Gustavo Mioto. Eu adoro também. Vou curtir junto com vocês, viu? 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Boa tarde, seu Nivaldo. 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

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O Samuel tá ligadinho com a gente. Ele pediu a música do Ed Brito e Samuel, chará dele, né? Romance Rosa, 14 horas. Os melhores sempre aqui na programação da Nazaré FM, né? Você curte sempre, sempre as melhores. 3566-2702.

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4: Paciência e empatia. Seja paciente e empático durante o processo de adaptação do seu pet. Lembre-se de que ele pode estar se ajustando a um ambiente completamente novo e pode precisar de tempo para se sentir confortável e seguro.
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0: Fábio Júnior, aqui no nosso Tarde Total, 14h16. Helenilde, tudo bem? A Erenilda, da comunidade São Sebastião, também tá ligadinha, curtindo aqui o programa. Abraço. Ana Maria, na Fazenda Londrina. Sandrinha, boa tarde. Olha, a próxima música eu ofereço para todos os ouvintes. Combinado. Eu quero cumprimentar os meus ouvintes lá de Terra Roxa, que estão ligados, acompanhando aqui a gente, né? Audiência maravilhosa. Quero mandar um alôzinho também pro pessoal lá de Filadélfia, estão em festa, né? Tá acontecendo o torneio leiteiro por lá, todos convidados também para prestigiar nessa grandiosa festa que acontece todos os anos lá em Filadélfia. E eu quero mandar um alô também para a galera lá da linha Novo Horizonte, lá em Castanheira, né? Que estão sempre ligados, sempre acompanhando aqui o programa. Abraço para todos vocês aí.
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0: ao som do Thiago Martins, mais jovem, mais bela, mais linda. 14h18. 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Maria. Ô, Tita, boa tarde também pro meu amigo Renatinho, Adriana, a equipe, né? Os vendedores que estão aí ligadinhos também, acompanhando aqui o programa. Ó, eu vou trazer mais música. Agnaldo tá ligadinho, né, Agnaldo? Obrigada, viu, pelo carinho. Seu Vicente lá em Patos de Minas. Um beijo pra minha amiga Renatinha, tá lá em Macuco, no Rio de Janeiro, também acompanhando a gente. Tudo certo, Renata? Fala pra mim como é que tá o clima aí no Rio de Janeiro, nessa tarde de sexta-feira, aqui em Juína. Tem um sol para cada um, tá muito quente, né? Muito quente mesmo. Eu quero... Ah, deixa eu trazer aqui Dona Cristina, que também tá ligadinha já, que ela me dá bronca. Sandrinha, você não colocou minha participação, né? Dona Cris, fala comigo.
1: Boa tarde, Sandrinha.
0: Oi, minha flor.
1: Graças a Deus, você tá bem, né, minha princesa?
0: Eu tô ótima. Linda do mundo.
1: Eu te desejo uma sexta-feira abençoada por Deus.
0: Amém.
1: Que Deus te guarde, te cuide, te livre de todo mal, você e toda a sua família, em nome de Jesus, amém. Tá bom, minha princesinha? Ainda bem que temos você hoje, né? Você e o Reis. O William hoje não tá.
0: É
1: verdade. Você
0: vai
1: estar junto depois, né? Tem reunião pra vocês. Ô, meu pai. Então tá bom, minha princesinha. Mas pelo menos temos você ainda hoje.
0: Pois é, William. Hoje no programa do William Ribeiro, no programa Tarde Sertaneja, nós teremos uma programação interna aqui na nossa emissora. E aí, por esse motivo, né, o William não vai estar apresentando o programa. Vocês vão acompanhar uma programação musical, viu? E logo mais à noite tem a Cidete com o programa Embalos da Noite, trazendo muita moda bonita pra vocês, tá bom? E claro, a gente pede a compreensão de vocês, né? A gente tem um compromisso interno aqui, mas segunda-feira ele volta com o programa Tarde Sertaneja normal pra todos, tá bom? Ô, Dona Cris, beijinho, obrigada, viu? Obrigada mesmo, que Deus ouça suas preces, tá bom? E eu desejo também que todos vocês sejam abençoados, tá bom? Ô, Cidinho, fala comigo, Cidinho.
2: Boa tarde, minha amiga Sandra. Meu boa tarde também a todos sintonizados no Tarde Total. Vamos abrir o sorriso, porque sextou. Ô, Sandra, fala com o Cidinho aí. Oi, tudo bem com o Zenete Cristiano? Deixa eu cair toda a sua galera sintonizada. Não mais pra me encerrar o meu áudio. Mas quero desejar a você e a todos os ouvintes um final de semana abençoado. Seja mulher, muita paz e muita gente.
0: Amém! Obrigada, Cidinho. Excelente fim de semana pra você, tá certo? Pessoal lá na comunidade São Sebastião e Castanheira também ligados com a gente. Ana Laura, né? Todos vocês, Cristina Vitória, obrigada. A minha... Lá na comunidade Nossa Senhora da Felicidade, a Dalva também tá ligadinha. Tudo certo por aí, Dalva?

Belo, tudo mudou. 14h23, a hora tá voando por aqui. 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

Ana tá ligadinha com a gente. Ela pediu a canção do Marcos e Belucci, Sonho de Todo Casal. Tá chegando essa música aqui pra você, tá, Ju? Obrigada pelo carinho, pela companhia. Seu Vicente, tudo certo, seu Vicente? Tava sentindo falta do senhor aqui no programa, viu? Tá tudo bem. Sandrinha, boa tarde. Tudo certo com você e família? Ó, tô todas as tardes ligadinhos no Tarde Total. Aí eu senti só falta, né? O senhor não mandou mais mensagem. E aí os nossos ouvintes nos acostumam mal, né? E aí eu fico preocupada quando vocês somem. Um abraço, Dona Cleuzinha Rosa, um beijo. Quero mandar um alôzinho pras Cleusas, minha amiga Cleusa Matos, também pra Cleusa Araújo, né? Cleusa Dias, as Cleusas que são sempre ligadas acompanhando aqui a nossa programação. E eu quero aproveitar, mandar um alôzinho também pra Josefa Barreiro, tá ligada acompanhando a gente, a família, né? Família Barreiro, abraço pra todos vocês, tá certo? Vamos curtir mais uma? Marcos e Belucci, Sonho de Todo Casal.

0: Deus, Belote, sonho de todo casal. Odete, tudo bem? A Odete Souza tá ligadinha. A Dona Vani Maria dos Santos também acompanha aqui o programa. Tudo bem, Dona Vani? Um alôzinho também pro pessoal que acompanha a gente, sabe aonde? Lá no módulo 6, né? Tenho muitos ouvintes. Paróquia Santa Catarina de Alexandria, Padre Giovanni, boa tarde. Boa tarde, Nina. Boa tarde pra Eliane Lober. Boa tarde também pra minha amiga Maria Rodrigues. Grandes amigas, pessoas maravilhosas, né? Que estão lá no módulo 6 ligadinhos, acompanhando sempre aqui o programa. A Angélica Rodrigues também tá ligadinha. Tudo bem, Angélica?
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0: Dave, ignora. 14h30. Depois do nosso intervalo, vocês vão curtir essa canção aqui, ó. Com Gustavo Mioto e Ana Castela, Princesa. Que é uma canção lindíssima. Vai pra Dona Vorinda, vai pra galera que é fã do Gustavo Mioto.
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0: Vai pra Rosimar, que tá lá na linha 7, ligadinha, acompanhando a gente. Pra Dona Maria Francisca, Érica Vieira de Santana, Dona Fátima Malaquias, né? Essa galerinha que curte a boa música. Dona Elizabeth Lazzarini, seu Arthur, obrigada pelo carinho, a genuína. Alôzinho pra Glória Lúcia Mali, tá ligadinha, Glória? Beijo. A Lorena Dittman, lá no setor industrial, também tá ligada comigo. A Nair de Almeida. A Dona Sila, tá tudo bem aí? Um beijo pra senhora, obrigada, viu? Por estar sempre ligadinha. Minha amiga Eliane, também o Rodrigo, lá na Ponte. Eles estão lá na borracharia, né? Ali na lanchonete do Rio Juruena, acompanhando todas as tardes aqui o programa, né, Eliane? Um beijo pra vocês aí, obrigada pelo carinho. 14h31, eu vou pro intervalo e aí depois da sequência eu volto em nome da Star Leve e a gente vai curtir mais músicas aqui no nosso Tarde Total.
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17: A Hora do Consumidor chegando aqui na nossa sexta-feira com a dúvida do nosso ouvinte Sérgio de Cascavel, no Paraná. Ele diz que a empresa colocou no contrato uma cláusula dizendo que ele abre mão de qualquer indenização se o serviço der problema. Isso vale, ele pergunta pra gente, né? Olha, Sérgio, uma cláusula que simplesmente elimine a responsabilidade do fornecedor por vícios ou danos pode ser considerada nula, viu? O artigo 51 do Código de Defesa do Consumidor trata dessas cláusulas abusivas. O fornecedor não pode usar o contrato para retirar direitos que a própria legislação garante ao consumidor, tá bom? Então fica aí essa informação para você, viu, Sérgio? Obrigado pela sua participação e até a próxima, gente. Um abraço para todo mundo, ótimo final de semana.
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Gustavo Mioto e Ana Castela, princesa aqui no nosso Tarde Total. Pra quem é fã, pra quem curte o Gustavo Mioto. Sabe se a gente pediu a música do Rick Renner, né? Aqui no nosso programa, daqui a pouquinho tá lá em Patos de Minas. Acompanhando a gente, né, seu Vicente? Um abraço pro senhor, tudo de bom, excelente final de semana, viu? Amanhã, sabadão, um convite especial para vocês. Vou estar mais cedo aqui na programação da Nazaré, né? E você tem que estar comigo, tá bom? Eu conto com carinho a companhia de vocês. A Juventina tá ligadinha também, acompanhando aqui o programa. Manda um beijinho pra Lucinei, também pra minha querida, minha Lucinei tinha pedido também Gustavo Mioto, né? Lucinei, foi pra você. E eu quero mandar um alôzinho pra Isa, também pra Rose, pra Jerusa, minhas queridas ouvintes lá da Fazenda Berneck, que estão acompanhando a gente. Flávio também tá ligadinho, né? O pessoal lá na Fazenda de Mater, lá na Água da Prata, né? Também acompanhando aqui a programação da Nazaré. Quero mandar um alôzinho pro pessoal que tá curtindo a gente lá na Gleba São Bento. Alô, Sirlei, tudo certo? Lá em Brasnorte. Pessoal da Rio do Sangue, pessoal lá na Estrela do Sangue. Meu amigo Tiaguinho, lá na Fazenda Safra também. Sei não, hein? Tô achando que o Tiaguinho tá dormindo, né, Tiaguinho? Não participou do programa aqui hoje, não apareceu. Um abraço pra você, meu amigo. Obrigada pelo carinho. Mandar um alôzinho também pro Eliton, pro Braizinho, pessoal lá da Sinfra que acompanha a gente, né? Obrigada, audiência maravilhosa da Rádio Maria de Nazaré. Meu amigo José Dias, mandar um alôzinho também pro Tertulino, João Antônio, né? Essa galera da rodagem, tá sempre aí na correria, nos corre ouvindo aqui a nossa programação. Obrigada, viu? Aguinaldo também ligadinho com a gente, né, Aguinaldo? Enfim, todos vocês, um forte abraço.

Douglas, Sandrinha, boa tarde. Bom demais estar com você aqui na programação da Nazaré. Toca uma aí do Eduardo Costa. Pode ser Imagina Eu, né? Ofereço pra você, também pra todos os ouvintes da rádio, em especial pra galera que trabalha com as máquinas pesadas. Valeu, Douglas. Já já vou trazer pra ti a canção do...

Dona Maria também tá ligadinha comigo, seu João, pessoal de Filadélfia. Pessoal, tá em festa hoje, né? Abraço pra vocês aí em Filadélfia. A Milena tá ligadinha, né, Milena? Sempre sócia aqui do Tarde Total. Eu sou a Madrinha Chovais, Adriane, Rinaldo, Milena, Patrícia. Um excelente fim de semana pra vocês aí, viu, galera? 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

0: Lana Glema São Bento, tá ligadinha, acompanhando aqui o programa. Tudo bem, Sirley? Boa tarde.
1: Sandra, boa tarde.
0: Boa tarde.
1: Tô te ouvindo. Obrigada, Ico. Alôzito. Tá bom?
0: Valeu.
1: E a próxima música aí pra todos que estiver na escuta. Beijo, uma ótima tarde. Que Deus sempre nos abençoe.
0: Um beijo. Obrigada pelo carinho, pela companhia. Tá bom, Sirley? E abraço, né, pros nossos amigos que estão aí em Brasnorte, ligadinhos aqui no programa Tarde Total. E, Nome, a gente já tá chegando aqui no finalzinho do programa, né? Tá acabando. 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

0: obrigada pelo carinho, muito obrigada pela companhia. Você que durante essa semana esteve comigo aqui no programa Tarde Total. Que Deus abençoe cada um de vocês. Muito obrigada aos nossos apoiadores culturais, essas empresas maravilhosas que estão junto com a gente, nossos também sócios do Clube do Evangelizador. Obrigada, viu, pelo carinho. Excelente finalzinho de tarde, um excelente fim de semana para todos vocês. Lembrando que amanhã estou de volta na programação às 9 da manhã. Tô mais cedo por aqui, tá bom? Eu conto com carinho a companhia de todos.
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0: Hoje o William Ribeiro não estará no programa Tarde Sertanejo. A gente tem um compromisso interno aqui. Mas segunda-feira, se Deus quiser, ele vai estar de volta, tá bom? E aí vocês vão poder curtir o William Ribeiro na nossa programação. E hoje vocês vão ficar com a programação musical. Daqui a pouquinho tem o Terço da Divina Misericórdia. Você é convidado para rezar.

Gente, tô indo, beijo. Não queria não, queria ficar mais um tempinho com vocês aqui, né? Vou ficar devendo alguns pedidos musicais, que o nosso tempo é curto. Ó, beijo. Obrigada. Tchau, tchau, tchau.

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Olá, meu caro ouvinte, que bom que estamos juntos mais uma vez, que nós possamos nos unir a tantos outros para que esta palavra vá fazendo o seu efeito. A palavra tem força, por isso nós podemos motivar a outros para que também escutem nesta hora esta palavra. Eu gostaria de falar hoje sobre o tema: quem vive apressado, muito apressado, não gosta de si mesmo. Tem sentido isso? É melhor perder um minuto na vida do que a vida num minuto, diz um provérbio. Este alerta aos que trafegam nas estradas traz em si uma profunda verdade. Nós devemos ser os donos do tempo. Ele está à nossa disposição. Precisamos aproveitá-lo apenas. Precisamos apenas vivê-lo conscientemente. Então nós nos damos tempo. Então desfrutamos do tempo. Quem não se dá tempo, arruína a sua vida e muitas vezes paga sua inquietação e pressa com a vida. Quem vive apressado, odeia a si mesmo. Não vive para si, mas contra si. Ele confunde vida com agitação e pressa. Isto leva muitas vezes a um derrame cerebral ou a um infarto. O que alguém pretendeu ter conquistado com a pressa é de repente arrancado de suas mãos. Mas quem se dá tempo tem mais tempo para aquilo que gostaria de realizar na vida. Chegará calmamente ao seu objetivo. Ele faz de sua caminhada pela vida um prazer e não precisa recuperar-se após uma caminhada estafante. Toma para si, a todo instante, apenas o que precisa para a vida. Quem quer viver precisa dar-se tempo. Sem tempo não há vida. A vida se consuma no tempo.

0: tempo, somente aquele que se conforma com o seu ritmo adequado de vida, este mergulha na vida que lhe convém. A inquietação faz parte de nossa vida, ela nos impele a prosseguir crescendo, a não procurar cedo demais a inatividade, mas viver de fato com gosto. Mas mesmo assim, há necessidade de fases de repouso em que algo possa sedimentar-se. Caso contrário, a inquietação toma conta. Às vezes, a inquietação interna precisa de tempos de repouso externo para que possa manifestar-se em palavras. Neste caso, há necessidade de uma retirada mais longa para ouvir os impulsos silenciosos que intranquilizam e que mostram que aquilo que se está vivendo no tempo presente já não serve. Por isso, caro ouvinte, pensemos na nossa pressa, na pressa que muitas vezes nos sufoca. É preciso dar-se tempo. Quero convidar você a entrar no nosso site padrezequiel.com.br. Ali vai encontrar mais mensagens. Um forte abraço, Deus te abençoe em nome do Pai, do Filho e do Espírito Santo. Amém.
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0: palavras de Jesus misericordioso a Santa Faustina às 3 horas da tarde.
1: Implora a minha misericórdia, especialmente pelos pecadores, e ao menos por um breve tempo, reflete sobre a minha paixão, especialmente sobre o abandono que me encontrei no momento da agonia. Esta é a hora de grande misericórdia para o mundo inteiro. Permitirei que penetres na minha tristeza mortal. Nesta hora, nada negarei à alma que pedir pela minha paixão. Em nome do Pai, do Filho e do Espírito Santo.
0: Amém.
1: Pai nosso, que estais nos céus, santificado seja o vosso nome. Venha a nós o vosso reino. Seja feita a vossa vontade, assim na terra como no céu. O pão nosso de cada dia nos dai hoje. Perdoai-nos as nossas ofensas, assim como nós perdoamos a quem nos tem ofendido. E não nos deixeis cair em tentação, mas livrai-nos do mal. Amém.
2: Ave Maria, cheia de graça, o Senhor é convosco. Bendita sois vós entre as mulheres. Bendito é o fruto do vosso ventre, Jesus. Santa Maria, Mãe de Deus, rogai por nós, pecadores, agora e na hora de nossa morte. Amém.
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3: Creio em Deus, Pai Todo-Poderoso, Criador do céu e da terra, e em Jesus Cristo, seu único Filho, nosso Senhor, que foi concebido pelo poder do Espírito Santo, nasceu da Virgem Maria, padeceu sob Pôncio Pilatos, foi crucificado, morto e sepultado, desceu à mansão dos mortos, ressuscitou ao terceiro dia, subiu aos céus, está sentado à direita de Deus Pai Todo-Poderoso, donde há de vir julgar os vivos e os mortos. Creio no Espírito Santo, na Santa Igreja Católica, na comunhão dos santos, na remissão dos pecados, na ressurreição da carne, na vida eterna. Amém.
0: Nesta primeira dezena, nós colocamos aos pés de Jesus misericordioso a sua vida, suas intenções, suas necessidades mais profundas do íntimo do seu coração. Nos unimos às almas do purgatório. Rezamos pela conversão dos pecadores do mundo inteiro, pela conversão da nossa família. Eterno Pai,
3: eu vos ofereço o corpo e o sangue, a alma e a divindade de vosso diletíssimo Filho, nosso Senhor Jesus Cristo, em expiação dos nossos pecados e os do mundo inteiro.
0: Pela sua dolorosa paixão,
1: tende misericórdia de nós e do mundo inteiro.
0: Pela sua dolorosa paixão,
1: tende misericórdia de nós e do mundo inteiro.
0: Pela sua dolorosa paixão,
1: tende misericórdia de nós e do mundo inteiro.
0: Pela sua dolorosa paixão,
1: tende misericórdia de nós e do mundo inteiro.
0: Pela sua dolorosa paixão,
1: tende misericórdia de nós e do mundo inteiro.
0: Pela sua dolorosa paixão,
1: tende misericórdia de nós e do mundo inteiro.
0: Pela sua dolorosa paixão,
1: tende misericórdia de nós e do mundo inteiro.
0: Pela sua dolorosa paixão,
1: tende misericórdia de nós e do mundo inteiro.
0: Pela sua dolorosa paixão,
1: tende misericórdia de nós e do mundo inteiro.
0: Pela sua dolorosa paixão,
1: tende misericórdia de nós e do mundo inteiro. Nesta segunda dezena, nós rezamos por você que está doente, por você no leito do hospital, por você que traz uma doença incurável, e com você dizemos: Jesus, eu confio em vós. Convidamos você agora a abandonar-se inteiramente na misericórdia de Jesus que o envolve agora. Nós colocamos aos pés de Jesus todos os enfermos, aqueles que nós conhecemos e amamos, e especialmente rezamos por aqueles enfermos esquecidos, pelos quais ninguém mais reza, e por isso rezamos com imensa confiança. Eterno Pai,
3: eu vos ofereço o corpo e o sangue, a alma e a divindade de vosso diletíssimo Filho, nosso Senhor Jesus Cristo, em expiação dos nossos pecados e os do mundo inteiro.
1: Pela sua dolorosa paixão,
0: tende misericórdia de nós e do mundo inteiro.
1: Pela sua dolorosa paixão,
0: tende misericórdia de nós e do mundo inteiro.
1: Pela sua dolorosa paixão,
0: tende misericórdia de nós e do mundo inteiro.
1: Pela sua dolorosa paixão,
0: tende misericórdia de nós e do mundo inteiro.
1: Pela sua dolorosa paixão,
0: tende misericórdia de nós e do mundo inteiro.
1: Pela sua dolorosa paixão,
0: tende misericórdia de nós e do mundo inteiro.
1: Pela sua dolorosa paixão,
0: tende misericórdia de nós e do mundo inteiro.
1: Pela sua dolorosa paixão,
0: tende misericórdia de nós e do mundo inteiro.
1: Pela sua dolorosa paixão,
0: tende misericórdia de nós e do mundo inteiro.
1: Pela sua dolorosa paixão,
0: tende misericórdia de nós e do mundo inteiro. Nesta terceira dezena, nós apresentamos a Jesus misericordioso toda e qualquer forma de desespero. Nós pedimos que o sangue e água que jorram do diletíssimo coração de Jesus envolva agora, na paz que vem do Senhor, toda e qualquer pessoa que se sente em desespero, as famílias, os doentes, os agonizantes deste dia, os endividados, que recebam agora, no nome de Jesus, do coração misericordioso de Jesus, a paz que o mundo não conhece. Rezemos agora com imensa confiança. É Jesus misericordioso quem nos visita. Eterno Pai,
3: eu vos ofereço o corpo e o sangue, a alma e a divindade de vosso diletíssimo Filho, nosso Senhor Jesus Cristo, em expiação dos nossos pecados e os do mundo inteiro.
0: Pela sua dolorosa paixão,
1: tende misericórdia de nós e do mundo inteiro.
0: Pela sua dolorosa paixão,
1: tende misericórdia de nós e do mundo inteiro.
0: Pela sua dolorosa paixão,
1: tende misericórdia de nós e do mundo inteiro.
0: Pela sua dolorosa paixão,
1: tende misericórdia de nós e do mundo inteiro.
0: Pela sua dolorosa paixão,
1: tende misericórdia de nós e do mundo inteiro.
0: Pela sua dolorosa paixão,
1: tende misericórdia de nós e do mundo inteiro.
0: Pela sua dolorosa paixão,
1: tende misericórdia de nós e do mundo inteiro.
0: Pela sua dolorosa paixão,
1: tende misericórdia de nós e do mundo inteiro.
0: Pela sua dolorosa paixão,
1: tende misericórdia de nós e do mundo inteiro.
0: Pela sua dolorosa paixão,
1: tende misericórdia de nós e do mundo inteiro. Nesta quarta dezena, nós apresentamos a Jesus as necessidades mais íntimas de cada um de nós. E por isso agora você apresenta a sua necessidade. Fale com Jesus agora, que ouve-nos em oração. Porque Jesus tudo pode, nós queremos também nesta dezena pedir por nossas famílias e em especial por todos aqueles que precisam de um trabalho. Jesus, nós pedimos por todo pai de família, por toda mãe de família, por todo jovem que precisa trabalhar. Nós pedimos, Senhor, que tua divina misericórdia, unida à tua divina providência, abra os caminhos para todos os trabalhadores que precisam hoje de um emprego. Rezemos com imensa confiança. Eterno Pai,
3: eu vos ofereço o corpo e o sangue, a alma e a divindade de vosso diletíssimo Filho, nosso Senhor Jesus Cristo, em expiação dos nossos pecados e os do mundo inteiro.
1: Pela sua dolorosa paixão,
0: Tende misericórdia de nós e do mundo inteiro.
1: Pela sua dolorosa paixão.
0: Tende misericórdia de nós e do mundo inteiro.
1: Pela sua dolorosa paixão.
0: Tende misericórdia de nós e do mundo inteiro.
1: Pela sua dolorosa paixão.
0: Tende misericórdia de nós e do mundo inteiro.
1: Pela sua dolorosa paixão.
0: Tende misericórdia de nós e do mundo inteiro.
1: Pela sua dolorosa paixão.
0: Tende misericórdia de nós e do mundo inteiro.
1: Pela sua dolorosa paixão.
0: Tende misericórdia de nós e do mundo inteiro.
1: Pela sua dolorosa paixão.
0: Tende misericórdia de nós e do mundo inteiro.
1: Pela sua dolorosa paixão.
0: Tende misericórdia de nós e do mundo inteiro.
1: Pela sua dolorosa paixão.
0: Tende misericórdia de nós e do mundo inteiro. Nesta quinta dezena, nós apresentamos a Jesus tudo aquilo que para nós não tem solução aos olhos humanos. Nesta dezena, nós rezamos por aquilo que é impossível aos nossos olhos, mas não é para Jesus. Pedimos a Jesus pelas curas físicas, por todas aquelas enfermidades que diante da medicina não há cura, por todos os desenganados, por todos aqueles que passam nesse exato momento por muitas aflições e provações na própria carne. Nós pedimos, Jesus, cura, libertação, restauração, pelo poder da tua infinita misericórdia. Jesus, tu és a nossa solução. Nós pedimos por todas as causas impossíveis, pedimos a tua presença, pedimos a tua fortaleza e nós convidamos nesse instante você que reza conosco, que de maneira especial recorra à intercessão de Santa Faustina, aquela que foi e é a secretária da Divina Misericórdia. Jesus disse a Santa Faustina: peçam muito, muito mesmo, porque o meu desejo é dar muito. Faça seu pedido e reze com um coração feliz e repleto de confiança. Eterno Pai, eu vos ofereço o corpo e o sangue, a alma e a divindade de vosso diletíssimo Filho, nosso Senhor Jesus Cristo, em expiação dos nossos pecados e os do mundo inteiro. Pela sua dolorosa paixão,
1: tende misericórdia de nós e do mundo inteiro.
0: Pela sua dolorosa paixão,
1: tende misericórdia de nós e do mundo inteiro.
0: Pela sua dolorosa paixão,
1: tende misericórdia de nós e do mundo inteiro.
0: Pela sua dolorosa paixão,
1: tende misericórdia de nós e do mundo inteiro.
0: Pela sua dolorosa paixão,
1: tende misericórdia de nós e do mundo inteiro.
0: Pela sua dolorosa paixão,
1: tende misericórdia de nós e do mundo inteiro.
0: Pela sua dolorosa paixão,
1: tende misericórdia de nós e do mundo inteiro.
0: Pela sua dolorosa paixão,
1: tende misericórdia de nós e do mundo inteiro.
0: Pela sua dolorosa paixão,
1: tende misericórdia de nós e do mundo inteiro.
0: Pela sua dolorosa paixão,
1: tende misericórdia de nós e do mundo inteiro.
3: Deus Santo, Deus Forte, Deus Imortal, tende piedade de nós e do mundo inteiro. Deus Santo, Deus Forte, Deus Imortal, tende piedade de nós e do mundo inteiro. Deus Santo, Deus Forte, Deus Imortal, tende piedade de nós e do mundo inteiro.
1: Em nome do Pai, do Filho e do Espírito.

Maria Santíssima, que em vossa imagem milagrosa de Aparecida espalhais inúmeros benefícios sobre o Brasil. Eu, embora indigno de pertencer ao número dos vossos servos, mas desejando participar dos benefícios da vossa misericórdia, prostrado a vossos pés, consagro-vos o entendimento, para que sempre pense no amor que mereceis. Consagro-vos a língua, para que sempre vos louve e propague a vossa devoção. Consagro-vos o coração, para que depois de Deus vos ame sobre todas as coisas. Recebei-nos, ó Rainha incomparável, no ditoso número dos vossos servos. Acolhei-nos debaixo da vossa proteção. Socorrei-nos em nossas necessidades espirituais e temporais, e sobretudo na hora da nossa morte. Abençoai-nos, ó Mãe Celestial, e com vossa poderosa intercessão, fortalecei-nos em nossa fraqueza, a fim de que, servindo-vos fielmente nesta vida, possamos louvar-vos, amar-vos e render-vos graças no céu. Por toda a eternidade, assim seja.

pela intercessão de Nossa Senhora Aparecida, Rainha e Padroeira do Brasil, a bênção de Deus Onipotente, Pai, Filho e Espírito Santo.

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0: A Hora do Consumidor chegando nesta sexta-feira, hoje 25 de setembro de 2026. E a Fabiana, gente, de Niterói, no Rio de Janeiro, escreveu contando pra gente o seguinte: comprei um produto e quando precisei da garantia, a empresa disse que a garantia só vale se eu pagar pelo transporte até a assistência. Isso tá certo? Olha, Fabiana, obrigado primeiramente pela sua participação, viu? E é preciso analisar o tipo de garantia e as circunstâncias do defeito, mas o fornecedor não pode simplesmente eliminar a garantia legal, viu? O artigo 24 do CDC estabelece que a garantia legal independe de termo escrito. Se houver custos para o atendimento de um defeito coberto, peça à empresa que explique por escrito a base dessa cobrança, viu? E registre a sua reclamação, tá bom? Obrigado aí pela sua participação, minha amiga Fabiana. Valeu mesmo, hein? Tomara que dê tudo certo aí, né? Nessa questão aí, que você consiga resolver essa pendência, viu? Eu sou Kleber Salles e esse foi o nosso quadro A Hora, né, do Consumidor. Até lá!
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26: O Cruzeiro acionou a Câmara Nacional de Resolução de Disputas para cobrar o Grêmio por uma dívida referente à contratação do lateral esquerdo Marlon. O clube gaúcho se comprometeu a pagar 3,5 milhões de dólares, cerca de 18 milhões de reais, após o jogador atingir a meta de partidas que tornou obrigatória sua compra em definitivo. O valor foi dividido em 10 parcelas, mas, segundo a apuração, apenas a primeira foi paga. Marlon chegou ao Grêmio por empréstimo em abril de 2025. E teve a compra definitiva ativada após cumprir a cláusula prevista no contrato. Como os pagamentos seguintes não foram quitados, o Cruzeiro recorreu à CNRD para buscar o cumprimento do acordo. Os clubes não confirmaram oficialmente o valor atualizado da dívida, e o Grêmio foi procurado para se manifestar sobre o caso.
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6: Quatro e oito.

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7: Olá, é hora de ficar muito bem informado com mais um bloco do Info News. Essa é a notícia de agora. O Brasil registrou um avanço histórico na medicina de alta complexidade. A nova edição do ranking internacional promovido pela revista Newsweek e pela consultoria Estatista apontou 33 hospitais brasileiros entre os melhores do mundo, superando a marca anterior de 22 instituições e garantindo presença em todas as 13 especialidades analisadas. O Hospital Israelita Albert Einstein destacou-se como o 12º lugar global em cardiologia e a 24ª posição no mundo em neurologia. Já o Hospital Sírio-Libanês consolidou-se como o único da América Latina citado em todas as especialidades, liderando a região em oncologia e urologia. A rede Dior também teve papel relevante, somando 6 centros de excelência no levantamento, com forte presença em oncologia e cardiologia. A amostragem completa ainda de instituições de fora do eixo Rio-São Paulo, a exemplo de hospitais Moinho do Vento e Mãe de Deus no Rio Grande do Sul, Pequeno Príncipe no Paraná e Mater Dei Santo Agostinho em Minas Gerais também estão. A metodologia avaliou a reputação médica, acreditação hospitalar e a percepção direta dos pacientes sobre os resultados do tratamento oferecido. Daqui a pouco voltamos com o último bloco de hoje do Info News.
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5: 4h40.

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1: Muito bem, voltamos com mais um bloco do Info News, o último de hoje desta sexta-feira. E essa é a notícia de agora. A Anvisa e cardiologistas emitiram um alerta urgente contra uma tendência perigosa disseminada nas redes sociais, batizada de Café da Manhã dos Campeões. A prática consiste em misturar medicamentos de uso controlado com bebidas energéticas, sob a falsa promessa de aumento de desempenho, foco e disposição física para as rotinas diárias. A agência reguladora reforça que remédios não devem ser consumidos de forma recreativa, sob hipótese alguma. A combinação de estimulantes como cafeína e taurina com fórmulas tarjadas podem causar efeitos colaterais severos, incluindo picos de pressão arterial e taquicardia aguda, com risco de colapso cardiovascular, mesmo em jovens sem histórico prévio de doenças cardíacas. Além dos danos físicos, médicos alertam para o alto potencial de dependência química e psicológica, somado a alterações neurológicas no estado de humor e na cognição. Especialistas ressaltam que o ganho real de energia e disposição deve ser buscado por meios naturais, como a prática regular de exercícios físicos, higiene do sono adequada, alimentação equilibrada e momentos dedicados ao descanso e ao lazer. Eu sou o Silva Júnior e essa foi a edição desta sexta-feira, dia 25 de setembro do Info News. Voltamos amanhã, sábado, com mais notícias. Grande abraço, cuide-se bem, até lá.
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6: 5:36.

0: para retirar o dinheiro disponível nas plataformas. Luana Karen.
1: Plataformas e aplicativos de jogos vão sair do ar no dia 6 de outubro. E o impacto das bets nos jovens.
0: Estudo divulgado pelo Ministério da Educação aponta que apostas online podem afetar 2 milhões de estudantes. Edinaldo Júnior.
2: Pesquisa estima que 986 mil potenciais ingressantes deixaram de se matricular em 2026 por causa dos gastos.

0: www.globo.com.br ou o canal Globo na sua TV aberta.
1: O governo federal decidiu, por medida provisória, proibir as bets no Brasil.
0: Quem tem os detalhes ao vivo é a repórter Luana Karen. Boa noite, Luana.
2: Boa noite, Luciano, Mariana, e boa noite aos ouvintes da Voz do Brasil. O ministro da Fazenda, Dario Durigan, anunciou três medidas tomadas pelo governo. A primeira determina a proibição das apostas online no Brasil, as chamadas bets, por meio de medida provisória que passa a valer a partir da publicação no Diário Oficial da União. As bets estão definitivamente proibidas no país. A MP também prevê medidas para impedir que esse tipo de propaganda chegue às pessoas e trata da devolução de recursos dos apostadores. A segunda iniciativa anunciada pelo governo é um projeto de lei em regime de urgência que será enviado ao Congresso Nacional com tipos penais para quem explorar ou operar apostas online no país. A terceira ação é uma nova versão do programa Desenrola, de renegociação de dívidas, que vai oferecer novas oportunidades para resolver dívidas antigas dos brasileiros. Sobre o mercado de bets, o ministro da Fazenda, Dario Durigan, destacou que as medidas adotadas pelo governo nos últimos anos, como a derrubada de mais de 70 mil sites de apostas ilegais, a proibição de que beneficiários de programas sociais fizessem apostas e a autoexclusão de mais de 1,5 milhão de pessoas das plataformas não foram suficientes para combater o comprometimento de renda da população e ainda trouxe um problema de saúde pública para o país.
3: E hoje a gente chega à conclusão que, mesmo feito esse esforço, a renda das famílias segue comprometida. Só no mercado que até então estava legalizado, a gente tem mais de 60 bilhões de reais que foram para as empresas de apostas. 60 bilhões de reais que foram esterilizados do ponto de vista do uso das famílias, do uso na economia real. Mas mais que isso, nós estamos com um problema de saúde pública envolvendo as bets. Basta a gente ver os levantamentos, as pesquisas, casos de suicídio que a gente não pode admitir.
2: A partir da publicação da medida provisória que proíbe as bets, as empresas de apostas não poderão receber mais nenhum aporte dos apostadores. Os sites e aplicativos continuarão ativos apenas para que os apostadores resgatem o dinheiro já depositado na plataforma. Esses sites e aplicativos vão ficar online até as 23h59 do dia 5 de outubro, para que o cidadão possa retirar o dinheiro que resta. No dia 6 de outubro, às 0 hora, haverá determinação para lojas de aplicativos e para os conectores de rede para que haja bloqueio desses sites no país. As pessoas que não conseguirem resgatar o dinheiro até o dia 5 de outubro terão mais oportunidades, conforme destaca Dario Durigan.
3: Mesmo quem não conseguir até o dia 5 de outubro, a partir do dia 6 e 7, as empresas de apostas vão ter que individualizar o saldo remanescente, informar para os bancos onde elas já têm a conta, por onde passam as apostas, para que esses bancos, entre o dia 9 e o dia 14, façam o redirecionamento dos recursos para os apostadores. Havendo qualquer dificuldade, a Caixa Econômica Federal vai estar à disposição para fazer essa intermediação final nesse processo.
2: O canal Fala BR está disponível para receber denúncias da população sobre o funcionamento de bets no país. O Fala BR pode ser acessado pelo site gov.br/falabr. Mariana e Luciano.
1: Obrigada, Luana Karen, pelas informações ao vivo aqui na Voz do Brasil.
0: Ainda falando sobre as apostas online, cerca de 2 milhões de estudantes universitários da rede privada têm a renda comprometida por conta das bets.
1: É o que apontam dois estudos divulgados hoje pelo Ministério da Educação.
0: Os levantamentos indicam que os gastos com apostas online aparecem relacionados a decisões de ingresso e permanência no ensino superior privado.
4: O Ministério da Educação divulgou informações de dois levantamentos do setor privado relacionados ao impacto das apostas online, as chamadas bets, sobre o ingresso e a permanência de estudantes na graduação. De acordo com os estudos, cerca de 2 milhões de universitários da rede privada podem ter a trajetória acadêmica afetada pelo comprometimento da renda com as apostas online. A pesquisa da Associação Brasileira de Mantenedoras do Ensino Superior, em parceria com a Educa Insights, estima que 986 mil potenciais ingressantes deixaram.

0: deixaram de se matricular em 2026 por causa dos gastos com as bets. Entre os já matriculados, 14% relataram atraso nas mensalidades ou trancamento do curso pelo mesmo motivo. Os dois grupos juntos somam cerca de 2 milhões de estudantes potencialmente afetados, considerando que a rede privada possui mais de 8 milhões de matrículas. Outro levantamento do Instituto Semesp aponta que 19,1% das instituições privadas pesquisadas já observaram relação entre apostas online e inadimplência de estudantes. Segundo o MEC, o comprometimento da renda pode afetar estudantes que dependem de políticas de acesso e financiamento, como o Programa Universidade para Todos, o ProUni, e o Fundo de Financiamento Estudantil, o FIES. Edinaldo Júnior para a Voz do Brasil.
1: Professor é algo que começa muito antes da sala de aula. Quem está se preparando também precisa aprender, na prática, dentro da escola.
2: É isso que o PIBID, o Programa Institucional de Bolsa de Iniciação à Docência, ajuda a fazer. O estudante de licenciatura recebe uma bolsa e acompanha o dia a dia de uma escola pública ainda durante a faculdade.
1: E agora o programa virou política de Estado.
3: Entrar em sala de aula e viver a realidade das escolas públicas antes mesmo de se formar na graduação. A Bolsa PIBID, do Programa Institucional de Bolsa de Iniciação à Docência, é voltada para os estudantes de licenciatura que recebem um incentivo financeiro e a oportunidade de atuar na educação básica. Durante o período da Bolsa, eles apoiam os professores titulares em suas atividades e participam de projetos na comunidade escolar. Andressa Salles, aluna de licenciatura em Biologia na Universidade de Brasília, foi bolsista do PIBID. Há poucos meses de se formar, no fim do ano, ela conta que a experiência mudou seu olhar sobre a educação.
4: Exatamente por essa questão da gente ver, né, de que a educação ela abre um leque para a gente na questão de pesquisa, na questão de extensão com a comunidade. De ver que muitas coisas que a gente tem na nossa sociedade, a gente consegue plantar uma sementinha ali, né, com os meninos dentro da educação básica.
3: Criado em 2007, o PIBID funcionava com base em portarias e decretos presidenciais. E agora virou lei. A nova legislação consolida o programa, dando mais segurança jurídica e garantindo a previsão no orçamento público. O texto define os objetivos do PIBID e as 5 modalidades de bolsa. Além dos estudantes, há bolsas para os docentes das universidades e para os professores de escolas públicas que supervisionam os participantes. Denise Pires, presidente da Coordenação de Aperfeiçoamento de Pessoal de Nível Superior, CAPES, comentou a nova lei.
5: É o programa de iniciação à docência para fortalecer e qualificar a formação de professores de educação básica.
3: Juliana Corrêa da Silva, coordenadora institucional do PIBID na Universidade Federal do Rio de Janeiro, fala da importância do programa para a formação de novos professores.
6: É a partir desse programa que os professores em formação têm seus primeiros contatos com a escola como lugar de formação profissional também. Então eles conhecem o ambiente em que eles vão atuar, essa articulação entre universidade e escola é bastante positiva no fortalecimento e na melhoria mesmo desses cursos de formação de professores.
3: Segundo a nova lei, o PIBID deve abranger diferentes contextos da educação básica, com destaque para a educação do campo, indígena, quilombola e de jovens adultos. A quantidade de bolsas dependerá da disponibilidade orçamentária e de regulamentação da CAPES. Os projetos apresentados pelas universidades devem priorizar a formação prática dos futuros docentes. Reportagem Gabriela Noronha.
2: E está chegando a hora do Enem. E quem faz a prova em Libras, que é a língua brasileira de sinais, já tem uma ferramenta para se preparar.
1: É a plataforma Enem Libras.
7: A plataforma Enem Libras já está disponível para consulta para candidatos ao exame que dependam de conteúdos adaptados para estudo, prática e familiarização com o formato da videoprova. Além de edições anteriores de videoprovas do Enem, os interessados podem acessar cadernos de questões em língua portuguesa, gabaritos e a cartilha de redação em Libras. São edições de provas em vídeos desde 2017. A plataforma também apresenta uma interface semelhante à utilizada na aplicação oficial do exame, permitindo conhecer a organização do ambiente e a dinâmica de navegação da videoprova. As provas do Exame Nacional do Ensino Médio, Enem, serão aplicadas nos dias 8 e 15 de novembro em todo o país. No primeiro dia serão aplicadas as provas de linguagens, ciências humanas e redação. E no segundo dia, provas de matemática e ciências da natureza. O endereço da plataforma é o enemvideolibras.inep.gov.br. Dilson Santa Fé, para a Voz do Brasil.
2: Mais de 400 celulares foram apreendidos até agora pelas forças de segurança em estabelecimentos prisionais em todo o país.
1: A ação é resultado da nova fase da Operação Mute, que começou na última segunda-feira e busca desarticular a comunicação de criminosos em presídios.
2: A operação é coordenada pelo Ministério da Justiça e Segurança Pública em parceria com as Secretarias de Administração Penitenciária, Polícias Penais e demais órgãos responsáveis pela gestão do sistema prisional nos estados.
1: E também em operação coordenada pelo Ministério da Justiça e Segurança Pública, mais de 41 mil pessoas foram presas desde julho em todo o país durante a Operação Mulher Segura.
2: A ação combate crimes de violência contra a mulher e também reforça o atendimento e a proteção às vítimas.
1: Coordenada pelo Ministério da Justiça e Segurança Pública, a operação reúne forças de segurança estaduais e federais e tem caráter permanente.
8: A Operação Mulher Segura já prendeu mais de 41.800 pessoas em todo o país. Deste total, mais de 35 mil foram em flagrante. Entre os crimes mais frequentes estão lesão corporal, ameaça e descumprimento de medidas protetivas. A ação é coordenada pelo Ministério da Justiça e Segurança Pública e reúne forças de segurança estaduais e federais. Em pouco mais de 100 dias, a operação atendeu mais de 161 mil vítimas e cerca de 100 mil medidas protetivas de urgência foram acompanhadas. A ação, que começou em 1º de junho, é permanente e prevê ainda atividades de prevenção e atendimento às vítimas. Thaís de Araújo, para a Voz do Brasil.
2: Reforçando, denúncias de violência contra a mulher podem ser feitas pelo Ligue 180.
1: Casos mais graves devem ser encaminhados imediatamente para atendimento emergencial de segurança pública pelo telefone 190.
2: Quer saber como está a segurança na sua região? O Mapa de Segurança Pública 2026 reúne os principais dados sobre crimes em todo o país.
1: Essas informações ajudam estados e municípios a identificar os problemas de cada região e planejar ações para prevenir e combater os crimes.
9: O Mapa da Segurança Pública Nacional, produzido pelo Ministério da Justiça e Segurança Pública, reúne 30 indicadores criminais informados pelos estados e o Distrito Federal. As estatísticas formadas a partir daí apoiam os gestores na formulação de políticas públicas, como explica o diretor de Gestão e Integração da Informação do Ministério da Justiça e Segurança Pública, Joaquim Carvalho.
10: Dá suporte para o gestor público fazer o acompanhamento, a evolução desses indicadores, e isso permite que tenhamos uma política pública mais efetiva.
9: A edição de 2026 inclui dois novos indicadores: tentativa de feminicídio e estupro de vulnerável. Para o diretor Joaquim Carvalho, a análise desses dados amplia o monitoramento da violência contra a mulher e contra as crianças e ajuda a prevenir esses crimes.
10: A gente passa a entender o fenômeno da criminalidade. Isso oferece subsídios mais qualificados para a formulação e o aperfeiçoamento dessas políticas públicas voltadas especialmente à prevenção e ao enfrentamento dessas violências.
9: O mapa da violência deste ano mostra, entre outros dados, mais de 25 mil mortes no trânsito no Brasil no ano passado, 85 mil pessoas desaparecidas e mais de 8.570 roubos de carga em todo o país. Reportagem Graziele Bezerra.
2: O mapa pode ser consultado em gov.br/mj.
1: O Ministério da Saúde pediu à Conitec avaliação para incorporar ao SUS as chamadas canetas emagrecedoras, usadas no tratamento da obesidade.
2: A Conitec é responsável por assessorar a inclusão, exclusão ou alteração de medicamentos, produtos, exames e procedimentos no Sistema Único de Saúde.
1: A proposta inclui medicamentos à base de semaglutida e liraglutida, que são princípios ativos usados nas canetas de GLP-1.
2: O documento aponta a redução em cerca de 70% dos preços desses medicamentos no Brasil em menos de um ano, e que o país possui a maior variedade desse produto no mundo, com 25 opções disponíveis atualmente.
1: A comissão tem 180 dias para analisar o pedido.
2: A Agências da Previdência Social distribuídas por 20 estados em todas as regiões do país farão mais um mutirão de atendimentos esse fim de semana.
1: Os atendimentos vão ser focados na realização de perícias médicas e avaliações sociais, etapas que são obrigatórias para a concessão de benefícios.
2: Para ser atendido, o cidadão precisa agendar pelo site ou aplicativo Meu INSS ou por ligação para a Central 135.
1: A presidente do INSS, Ana Cristina Silveira, detalha a quantidade de vagas oferecidas neste sábado e domingo e fala sobre os mutirões.
11: Só nesse final de semana nós temos 23 mil vagas no Brasil todo. E esses mutirões é para fazer atendimento de perícia médica e de avaliação social. É importante mencionar que os mutirões foi de fundamental importância para a gente ter controle do nosso atendimento. Esse ano a gente já atendeu mais de 300 mil pessoas em mutirões.
2: Quando a gente viaja, tem muita coisa que pesa na escolha de um destino. O preço, a hospedagem, a segurança e até as opções de passeio.
1: E o Ministério do Turismo quer entender melhor esses hábitos de quem viaja pelo Brasil.
2: Para isso, uma pesquisa vai ouvir cerca de 22 mil visitantes em 50 municípios de todas as regiões do país.
12: O Ministério do Turismo e o Itaipu Parktec realizam a Pesquisa Nacional de Demanda Turística. Até 3 de outubro, pesquisadores vão ouvir cerca de 22 mil turistas de 50 municípios das 5 regiões do país. Segundo o ministro do Turismo, Gustavo Feliciano, o objetivo é conhecer melhor a realidade do setor em cada região.
13: Então a pesquisa ela vem exatamente para poder nos dar um panorama que nós estamos vivendo e para que a gente possa, né, recolhendo os dados mais apurados e fiéis do momento turístico que nós estamos fazendo, implementar políticas públicas consistentes.
12: As entrevistas são presenciais e feitas por pesquisadores identificados com crachá em pontos de circulação e concentração de visitantes. Podem participar brasileiros e estrangeiros com 18 anos ou mais que não moram no município pesquisado e tenham realizado ou pretendam realizar pelo menos um pernoite no destino. O questionário aborda transporte, hospedagem, tempo de permanência, planejamento da viagem, motivos para escolher o destino, atividades realizadas, gastos e avaliação da experiência. Também são analisados aspectos como infraestrutura, segurança, acessibilidade, conectividade e preços, explica Yuri Benites, diretor de turismo do Itaipu Parktec.
14: Então, quando a gente fala da oferta e essa visão, né, de um turismo como um fenômeno que acaba movimentando pessoas e ocupando diversos serviços, quando, né, as pessoas nos auxiliam em responder por que elas estão indo, como elas estão indo, que frequência, nos auxilia na construção de um plano municipal e, por consequência, no plano estadual e no plano nacional, que preveja melhores estruturas para que esse turismo continue acontecendo.
12: Os dados vão ajudar a identificar o perfil e as necessidades dos turistas e a orientar políticas públicas e investimentos. Os resultados, com informações por município, serão disponibilizados no Observatório Nacional de Turismo Sustentável, com previsão de lançamento até abril de 2027. Reportagem Pablo Mundim.
1: E hoje vamos falar de um destino turístico brasileiro conhecido pelas flores. É Olambra, no interior de São Paulo, que é responsável por 40% da produção nacional de flores e plantas ornamentais. A voz pelo Brasil.
2: Olambra, no interior de São Paulo, já é conhecida como a capital nacional das flores.
1: Agora, a cidade ganhou projeção internacional. Foi escolhida pelo Ministério do Turismo para disputar o selo Melhores Vilas Turísticas do Mundo, da ONU Turismo.
2: No destino, a tradição europeia dá o tom dos passeios. E com a chegada da primavera, tudo fica ainda mais colorido e cheio de atrações para quem gosta de flores, natureza e gastronomia.
15: Época do ano em que parece que o Brasil inteiro ganha novas cores. A primavera chegou e no interior de São Paulo existe uma cidade onde ela parece durar o ano inteiro. Olambra é conhecida como a capital nacional das flores e basta andar pelas ruas, visitar os campos ou olhar para um dos cartões postais da cidade, o Moinho dos Povos Unidos, para entender por quê. A pouco mais de 130 quilômetros da capital paulista, a cidade preserva marcas da imigração holandesa na arquitetura, na gastronomia e nas tradições culturais. Mas em Olambra, a história também floresceu na agricultura. A floricultura virou a principal atividade econômica do município. Olambra responde por 40% da produção brasileira de flores e plantas ornamentais e por 80% das exportações do setor. É uma paisagem que atrai turistas, movimenta negócios e transforma o campo em cenário de passeio. Segundo o guia Armando Carrasco Júnior, na primavera, quando os jardins e os campos ganham ainda mais destaque, a cidade recebe visitantes que buscam eternizar momentos importantes.
16: Então, a primavera tem uma demanda grande, tem em relação com a Expo Flora, né, que é a festa das flores, mas vem muita gente para fotografar, fazer ensaio fotográfico, casal, pré-wedding, gestante, debutante, mas o pessoal vem para passear mesmo, para curtir os restaurantes, culinária típica holandesa, que além da produção de flores, Olambra é uma cidade colonizada por holandeses, então a cultura é muito presente na cidade, né, gastronomia, arquitetura, então muito da cultura, a cultura holandesa é muito forte ainda aqui.
15: Para fotografar, sabores para experimentar e histórias para conhecer. E Olambra também está sendo reconhecida por esse conjunto. A cidade está entre os 7 destinos brasileiros indicados pelo Ministério do Turismo para disputar o selo Melhores Vilas Turísticas do Mundo da ONU Turismo. A seleção valoriza lugares que preservam patrimônio, natureza, sustentabilidade e formas de vida tradicionais. O resultado será anunciado em dezembro, em Buenos Aires. E quando a floricultura cresce, não é só quem planta que ganha. A cadeia envolve quem produz, quem vende, quem trabalha com turismo, quem recebe os visitantes e quem transforma a matéria-prima em experiências. Em Olambra, essa relação fica visível por todos os lados, como explica a produtora de flores, Marisa Granchelli.
17: As casas também são diferenciadas, a fachada típica holandesa, sempre com muitas plantas. Eu acredito que o turista acaba sendo abraçado pelas flores, pela simplicidade delas. A cidade é muito charmosa, né? E as flores encantam. A flor, ela traz isso, né? Ela traz carinho, ela traz emoção.
15: Talvez seja justamente essa sensação que a cidade procura provocar. Não apenas olhar para as flores, mas estar dentro delas. Caminhar, fotografar, comer, conhecer a história, perceber como uma atividade agrícola ajudou a construir a identidade de um destino turístico. Com sonorização de Reinaldo dos Santos, reportagem Karine Melo.
1: Na próxima semana, a Voz do Brasil vai levar você para o Pantanal, mais especificamente para conhecer a Transpantaneira, em Poconé, no Mato Grosso.
2: Ao longo dos cerca de 140 quilômetros da estrada, as margens viram um verdadeiro observatório a céu aberto. Pelo caminho dá para avistar jacarés, capivaras, tuiuiús, sucuris, várias espécies de aves e até onça-pintada.
1: É um passeio que mistura aventura, contato com a natureza e principalmente a importância de preservar a vida selvagem no Pantanal.
2: E essas foram as notícias do Governo Federal.
1: Uma realização da Secretaria de Comunicação Social da Presidência da República.
2: Com produção da empresa Brasil de Comunicação.
1: Fique agora com as notícias do Poder Judiciário e do Congresso Nacional. Boa noite, um bom fim de semana.
2: A gente volta na segunda-feira. Boa noite, até lá.
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20: Processo que envolve pagamento de precatórios à usina Sucro Alcooleiras é remetido ao plenário do STF.
21: TSE informa que e-título poderá ser baixado e acessado no dia da votação.
20: STJ mantém decisão que determinou a provedor desvincular nome de pessoa de resultados desabonadores em buscas na internet.
21: Boa noite, eu sou o Leandro Bezerra.
20: E eu sou Walter Lima.
21: O ministro Gilmar Mendes, do Supremo Tribunal Federal, remeteu ao plenário o processo que discute a unificação de entendimento sobre o pagamento de precatórios a usinas sucroalcooleiras.
20: A decisão de encaminhar o caso ao plenário já está valendo, mas será submetida a um referendo da segunda turma em sessão virtual, que começou nesta sexta-feira e termina no próximo dia 2 de outubro.
0: Carolina Chaves.
4: Várias usinas cobram da União indenizações por prejuízos sofridos com a política de controle e fixação de preços do açúcar e do álcool nas décadas de 1980 e 1990. Agora o ministro propõe que o plenário defina se uma decisão do STF sobre esse tema, que tem repercussão geral, será aplicada a todos os casos em que a União foi condenada a indenizar usinas sucroalcooleiras. De acordo com um levantamento de riscos fiscais, apresentado pela União, em caso de derrota, os valores devidos podem ultrapassar 103 bilhões de reais, o que, segundo o ministro Gilmar Mendes, pode impactar a meta fiscal e despesas orçamentárias.
21: E título poderá ser baixado e acessado no dia da votação nas eleições 2026.
0: O Tribunal Superior Eleitoral prepara a infraestrutura para garantir a estabilidade do aplicativo nos dois turnos. Estevão Furtado.
22: O anúncio foi feito pelo presidente do TSE, ministro Cássio Nunes Marques, na sessão plenária desta quinta-feira. A Justiça Eleitoral está reforçando a infraestrutura e concentrando esforços para garantir o funcionamento estável do aplicativo e-título durante os dias de votação. O app reúne serviços como consulta à zona e à sessão eleitoral, emissão de certidões, justificativa de ausência e pagamento de débitos eleitorais. Mesmo com a previsão de funcionamento durante os dias de eleição, a justificativa eleitoral recomenda que o eleitorado baixe o aplicativo e faça a ativação com antecedência. A medida ajuda a reduzir a concentração de acessos e permite conferir os dados antes da votação.
21: O provedor deve desvincular nome de pessoa de resultados desabonadores em buscas na internet.
0: O Superior Tribunal de Justiça manteve a decisão da Justiça no Espírito Santo, Fátima Uchoa.
23: A mulher ajuizou ação contra provedores de busca para não ter o nome vinculado a resultados sobre um episódio que alcançou grande repercussão na mídia. A Justiça Capixaba determinou o rompimento do vínculo entre o nome da mulher e os resultados de pesquisa indicados no processo sem excluir notícias e vídeos. Ao manter essa decisão, o STJ pontuou que, em casos excepcionais, é possível desvincular o nome da pessoa de resultados desabonadores quando a busca é feita exclusivamente pelo nome e não há interesse público em manter essa associação. A medida não se confunde com o chamado direito ao esquecimento, considerado pelo STF incompatível com a Constituição. A relatora foi a ministra Nancy Andrighi.
21: Trabalhadora grávida é condenada por apresentar atestados médicos falsos.
0: A decisão é da Justiça do Trabalho em Mato Grosso, Marla Lacerda.
24: A trabalhadora prestava serviços de limpeza em escolas municipais e apresentou 5 atestados para justificar faltas ao trabalho. Durante o processo, as unidades de saúde citadas nos documentos informaram que não emitiram os atestados. Com isso, o juiz manteve a demissão por justa causa e reconheceu a ocorrência de má-fé. Além de ter os pedidos negados, a trabalhadora deverá pagar à empresa uma multa de 9,9% do valor da causa por ter insistido que os documentos eram verdadeiros.
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21: A você uma boa noite.
0: Um bom fim de semana e até segunda-feira.
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26: Eu sou Humberto Pinheiro e estes são os destaques de hoje do Jornal do Senado, que começa agora. Frente parlamentar cobra agilidade no socorro a produtores rurais. Projeto que garante estabilidade para grávida em emprego temporário vai passar por nova votação. Senado analisa proposta que regulamenta a profissão de optometrista. Boa noite. A Frente Parlamentar da Agropecuária intensificou a cobrança ao governo federal por medidas que agilizem a liberação dos créditos para a renegociação de dívidas rurais. A bancada alerta que o socorro financeiro não está chegando aos produtores rurais na velocidade e na escalada necessárias para conter as consequências do endividamento no campo. Repórter Douglas Castilho.
27: Editada para socorrer agricultores atingidos por eventos climáticos adversos e
3: pela consequente queda nos preços das safras, a medida provisória autorizou a renegociação de dívidas rurais com prazos de pagamento e taxas de juros mais vantajosos. Apesar dos incentivos, a frente apontou em carta aberta entraves burocráticos que retardam a concessão dos financiamentos pelas instituições financeiras, como a exigência de laudos agronômicos para comprovar as perdas de renda bruta. A MP ainda está em análise no Congresso e pode ser aperfeiçoada. Uma das possíveis modificações foi adiantada pela vice-presidente da frente no Senado, senadora Tereza Cristina, do PP de Mato Grosso do Sul, e se refere ao novo Fundo Garantidor de Crédito Rural para cobrir as operações de crédito.
5: Nós vamos precisar discutir um pouco mais, porque talvez precise de alguma medida legislativa para que ele seja criado, mas já está na medida provisória dizendo que ele será criado. Isso é muito importante, é um grande avanço para a agricultura brasileira.
3: Outra crítica dos parlamentares envolve a obrigação do pagamento de juros já durante os 2 anos de carência do principal da dívida, o que compromete o fluxo de caixa do agricultor.
26: Produtores rurais podem ser beneficiados caso a Comissão de Assuntos Econômicos aprove a criação de um programa de armazenagem rural. O projeto de lei busca ampliar a capacidade de armazenar grãos e oleaginosas nas propriedades rurais do Norte, Nordeste e Centro-Oeste. A proposta prevê ainda uma linha de financiamento com recursos dos fundos constitucionais de financiamento dessas regiões para a construção de novos silos e armazéns. A finalidade da proposta é reduzir perdas na produção agrícola e melhorar a logística no campo. Com isso, podem ser beneficiados produtores rurais, pessoas físicas ou jurídicas, associações ou condomínios formais que cultivem até 1.500 hectares. Se aprovado, o programa terá vigência de 10 anos, prorrogável por mais 10. Um projeto que trata da estabilidade para grávidas em emprego temporário vai passar por mais uma votação na Comissão de Assuntos Sociais. Uma emenda incluiu as mães adotantes entre as beneficiadas pela proposta. Repórter Pedro Pincer.
6: A Comissão de Assuntos Sociais deve votar em turno suplementar um projeto que reforça a garantia de emprego para mulheres que engravidarem durante um contrato temporário. Pela proposta, a trabalhadora não poderá ser demitida desde a confirmação da gravidez até 5 meses depois do parto. A regra vale para contratos com prazo definido, de experiência, de aprendizagem, de safra e de trabalho temporário. Também vale para quem trabalha de forma intermitente. Hoje, esse direito é reconhecido com base em decisões do Supremo Tribunal Federal e do Tribunal Superior do Trabalho. A relatora, senadora Jussara Lima, do PSD do Piauí, também prevê a garantia de emprego para quem adotar uma criança e tiver a guarda provisória para a adoção.
7: A emenda não altera a finalidade do projeto. Ao contrário, fortalece sua execução prática e harmoniza a proposição com a Constituição, a CLT, a legislação previdenciária e a jurisprudência predominante. Esse projeto de lei vai ao encontro de políticas de proteção à maternidade.
6: A estabilidade provisória vale ainda que a confirmação da gestação ocorra no período do aviso prévio, seja ele trabalhado ou indenizado.
26: Profissão de optometrista pode ser regulamentada em breve. Um projeto do Senado traz regras para a formação mínima e o exercício da atividade. Repórter Lana Dias.
8: De acordo com o projeto, o profissional que deverá ser formado em bacharelado ou tecnologia em optometria será responsável pela realização de exames para avaliar a acuidade visual, refração e visão binocular e pela emissão de prescrição optométrica de lentes oftálmicas e de contato. Todos os procedimentos não poderão ser invasivos nem medicamentosos. Ao reconhecer sinais, sintomas ou resultados que indiquem suspeita de alguma condição, o optometrista deve encaminhar a pessoa ao serviço de saúde. O senador Dr. Irã, do Progressistas de Roraima, que é médico, ressaltou que mesmo que a atividade do optometrista seja regulamentada, é imprescindível o papel do oftalmologista.
9: Os pacientes, às vezes, quando vão fazer um exame com optometrista, terminam sendo atendidos de maneira incompleta. E muitas vezes eles saem lá com óculos prescrito, mas eles terminam por negligenciar o diagnóstico de uma doença que poderia ter sido feito de uma maneira muito precoce.
8: O projeto deixa claro que o optometrista não deve diagnosticar doenças, prescrever ou administrar medicamentos e fazer procedimentos cirúrgicos ou invasivos.
10: O senador Jaime Campos, do União de Mato Grosso, manifestou preocupação com a segurança nas áreas de fronteira. De acordo com ele, o Brasil possui cerca de 17 mil quilômetros de fronteiras terrestres e 11 estados convivem com o desafio de impedir a entrada de drogas e armas, além de combater o contrabando, o tráfico de pessoas e o crime organizado. Na avaliação do parlamentar, não é justo que os estados fronteiriços suportem sozinhos o custo de proteger uma área que interessa a todo o país. Diante desse cenário, Jaime Campos destacou a relevância da chamada PEC da Segurança Pública. A medida, que já foi aprovada na Câmara dos Deputados e está em análise na Comissão de Constituição e Justiça do Senado, propõe redefinir regras no setor, como uma maior integração dos órgãos. O texto também prevê a inclusão do Sistema Único de Segurança Pública na Constituição Federal, o endurecimento do regime penal e a destinação de mais recursos para a área. Na opinião do senador, a proposta é importante e necessária. Ele argumentou que é preciso aliar recursos financeiros e tecnológicos para enfrentar o crime e diminuir o problema da insegurança.
9: A violência está entre as maiores preocupações das famílias brasileiras e o país precisa responder com mais integração entre as forças de segurança, com tecnologia e, sobretudo, com investimento.
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10: 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Com trabalhos técnicos de Eliseu Caires, o Jornal do Senado fica por aqui. Acompanhe agora as notícias do Tribunal de Contas da União e da Câmara dos Deputados. Boa noite e bom fim de semana.
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14: O Tribunal de Contas da União lançou um novo episódio do videocast Diálogos com TCU sobre os impactos das apostas esportivas online, conhecidas como bets. O programa trata de endividamento, saúde pública, lavagem de dinheiro, mercado ilegal e atuação do Estado no setor. Em 2024, as bets movimentaram cerca de 130 bilhões de reais no Brasil. 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No episódio, o advogado Roberto Lacerre alerta.
16: Você perder dinheiro, você se superendividar, você criar uma situação que é contrária a você e sua família, perda inclusive de autoestima, jamais será um evento de entretenimento. Na verdade, hoje as bets são uma atividade extremamente ruim e de risco para a nossa população.
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27: Câmara incentiva a contratação de pessoas com deficiência acima das cotas.
28: Deputados avaliam criação de programa para estimular a produção de açaí.
27: Avança projeto de lei que garante a circulação de animais em condomínios. Música.
1: Boa noite. Continuamos hoje com o projeto de gravação de edições do jornal Câmara dos Deputados em emissoras da rede Câmara de Rádio. Este programa está sendo produzido diretamente da cidade de Sete Lagoas, em Minas Gerais, com a participação da colega Marcela Pontes, da Rádio Câmara Sete Lagoas. Eu sou Márcio Quelissardi, bem-vinda, Marcela.
2: Boa noite, obrigada, Márcio. É uma honra profissional participar da apresentação desta edição do jornal Câmara dos Deputados dentro da Voz do Brasil. Vamos agora às notícias da Câmara dos Deputados. A Comissão de Meio Ambiente da Câmara aprovou o projeto de lei que garante a circulação de animais em condomínios. A repórter Fabielle Pires traz mais informações sobre a proposta.
4: Para muita gente, os animais de estimação são parte da família e, mesmo assim, podem encontrar restrições ao circular por áreas comuns de condomínios. Agora, o cenário pode mudar para cães, gatos e outros animais domésticos. Um projeto de lei em análise na Câmara dos Deputados quer garantir o acesso dos bichinhos às áreas comuns, desde que estejam acompanhados pelo tutor. O texto muda o Código Civil e proíbe normas de condomínio que restringam a presença dos animais, inclusive em elevadores de serviço e escadas. O projeto foi apresentado pelo deputado Célio Sturde, do PSD do Ceará, e já foi aprovado pela Comissão de Meio Ambiente, após recomendação do relator, deputado Chico Alencar, do PSOL do Rio de Janeiro. Chico Alencar afirma que a proposta pode contribuir para garantir o bom convívio e diminuir conflitos.
15: Ele está na linha do reconhecimento crescente e relativamente recente dos direitos dos animais domésticos, animais de companhia, como se chama agora, de circular em áreas comuns, de condomínios, de prédios. Evidentemente que animais de grande porte e que têm potencial mais agressivo têm que andar também pela lei e pelas regulamentações municipais e estaduais com focinheira. Mas não se pode arbitrariamente, de forma desarraigada, estabelecer lá que o condomínio impede que esses animais circulem em partes comuns.
4: O projeto, que garante a livre circulação de animais domésticos pelo condomínio desde que acompanhados pelo tutor, segue agora para análise da Comissão de Constituição e Justiça. Antes de virar lei, precisa ser aprovado pela Câmara e pelo Senado. Da Rádio Câmara de Brasília, Fabielle Pires.
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19: Economia.
1: O projeto de Cristiane Lopes, do Podemos de Rondônia, prevê benefícios fiscais a catadores de materiais recicláveis, cooperativas e associações. A proposta isenta de imposto de renda ganhos obtidos até o limite anual de receita do microempreendedor individual.
2: Cristiane Lopes também propõe isenção de impostos na compra de equipamentos utilizados na reciclagem e em operações de crédito contratadas por cooperativas e associações de catadores. Para a deputada, as medidas podem fortalecer a atividade.
1: Jorge Guetem, do Republicanos de Santa Catarina, é autor do projeto que cria o Programa Emergencial de Apoio Financeiro às Autoescolas. A proposta consta de um auxílio mensal de R$ 1.000 por instrutor pelo período inicial de 6 meses.
2: Jorge Guetem afirma que o setor vive uma crise causada por recentes alterações nas regras do Conselho Nacional de Trânsito. E a ideia, segundo ele, é manter os empregos dos instrutores. O auxílio seria custeado com recursos do Fundo Nacional de Segurança e Educação de Trânsito.
1: Glauber Braga, do PSOL do Rio de Janeiro, apresentou o projeto para revogar o Programa Nacional de Desestatização, criado na década de 1990. Segundo o deputado, o objetivo é interromper novas privatizações e fortalecer o papel do Estado em áreas prioritárias, como energia e saneamento.
20: Esse projeto propõe exatamente isso, acabar com um programa de privatização e ampliar um programa de reestatização soberana. Esse é um movimento, inclusive, que tem acontecido no mundo. Por que isso acontece? Porque a falácia da privatização se repete. Eles dizem que vai aumentar a qualidade dos serviços. Isso não ocorre. Eles dizem que vão diminuir tarifas. É exatamente o contrário. Há uma ampliação exponencial do preço das tarifas. Nós precisamos recuperar com controle social, com acompanhamento popular, daquilo que tem que ser realizado para o conjunto do povo e não em nome do lucro de uma minoria.
27: Na visão de Glauber Braga, a entrega de empresas públicas ao setor privado encarece serviços essenciais, o que afeta a renda dos trabalhadores. Para ele, a reestatização de setores estratégicos é fundamental para garantir a soberania nacional e reduzir o custo de vida.
0: Homenagem.
1: Paulo Alexandre Barbosa, do PSD de São Paulo, quer conceder o título de Capital Nacional das Águas Medicinais ao município de Ibirá. A homenagem reconhece a relevância histórica e o potencial terapêutico das fontes hidrominerais da cidade.
27: Paulo Alexandre Barbosa enfatiza que a composição das águas locais inclui pH alcalino elevado e a presença de vanádio, substância associada a propriedades medicinais. Ele diz que a medida vai impulsionar o turismo de saúde na região e incentivar a proteção dos recursos hídricos locais.
0: Saúde.
1: Bruno Farias, do Republicanos de Minas Gerais, é autor de projeto que garante a oferta pelo SUS de próteses para pacientes que sofreram perdas em partes do corpo. A medida atende pessoas impactadas pelo câncer, doenças congênitas, síndromes genéticas ou acidentes.
27: De acordo com Bruno Farias, a iniciativa busca assegurar uma reabilitação completa na rede pública. O deputado reforça que o objetivo é devolver aos pacientes a capacidade funcional, a autoestima, a autonomia e a qualidade de vida.
1: Dr. Vitor Linhares, do PSB do Espírito Santo, propõe a criação da Política Nacional de Desenvolvimento Infantil, Intervenção Precoce e Inclusão Integrada. O deputado explica que o objetivo é identificar de forma rápida atrasos no desenvolvimento de crianças, como autismo e TDAH.
27: A iniciativa prevê que o acompanhamento seja feito prioritariamente nas creches e escolas onde a criança já estuda, com apoio de equipes multiprofissionais. Segundo o Dr. Vitor Linhares, é uma maneira eficiente de facilitar o acesso das famílias aos cuidados necessários, sem transformar as escolas em clínicas médicas.
0: Ciência e tecnologia.
1: Projeto de Aécio Neves, do PSDB de Minas Gerais, proíbe a publicidade de casas de apostas online na TV, rádio e redes sociais. A proposta também veda o pagamento de apostas via cartão de crédito, boleto, dinheiro ou criptomoedas.
27: Nas palavras de Aécio Neves, a proliferação das apostas online virou um grave problema de saúde pública e de endividamento familiar no país. Para o congressista, a medida é um avanço no combate à dependência de jogos e na proteção da renda familiar.
0: Agricultura.
1: A Comissão de Finanças e Tributação da Câmara avalia a criação de um programa de incentivo à produção de açaí. O repórter é Luiz Cláudio Canuto.
3: A Comissão de Finanças e Tributação da Câmara analisa a criação de um programa de incentivo ao açaí. O texto, que também estabelece proteção a comunidades tradicionais, já foi aprovado pela Comissão da Amazônia e dos Povos Originários e Tradicionais. O Programa Nacional de Incentivo ao Cultivo e Exportação do Açaí e Produtos Amazônicos foi aprovado com as modificações sugeridas pela relatora na Comissão da Amazônia, deputada Meire Serafim, do União do Acre. O texto dá prioridade a pequenos produtores, extrativistas, povos indígenas e comunidades tradicionais. Meire Serafim destaca que dados do IBGE apontam que a produção extrativa de açaí alcançou, em 2023, 238,9 mil toneladas, com valor de R$ 853 milhões. O Pará é responsável por 70% da produção nacional e 150 mil trabalhadores estão na cadeia produtiva. O deputado Ayrton Faleiro, do PT do Pará, participou dos debates sobre o tema na Comissão da Amazônia. Para ele, o mérito da proposta é envolver não apenas a capacidade de gestão e cooperativismo da produção de açaí, mas a assistência técnica e extensão rural para a atividade. Além disso, estabelece crédito diferenciado para a cadeia produtiva do açaí.
5: Estabelece também a criação de um selo de qualidade para oferecer mais segurança aos mercados consumidores e traz também uma coisa muito importante, que é o incentivo tributário, ou seja, uma redução dos impostos que hoje estão muito elevados. Recebe-se o mesmo tratamento para quem está desenvolvendo uma atividade agroecológica de sustentabilidade uma comunidade extrativista, ou então uma terra indígena, um território quilombola, como qualquer outro produto. Então aí nós temos um recorte, que é essa isenção tributária para quem desenvolver essa atividade.
3: O projeto que incentiva a produção do açaí precisa passar pelas comissões de Finanças e Tributação e de Constituição e Justiça. Para virar lei, o texto deve ser aprovado pela Câmara e pelo Senado. Da Rádio Câmara de Brasília, Luiz Cláudio Canuto.
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7: Direitos Humanos.
27: Zé Neto, do PT da Bahia, é autor de dois projetos voltados a mães de múltiplos. O deputado conta que as propostas prevêem prioridade em programas habitacionais, de crédito e sociais, além de isenção do imposto sobre produtos industrializados para a compra de veículos.
28: Zé Neto afirma que as propostas buscam oferecer condições mais adequadas a famílias com gêmeos ou mais filhos. O deputado avalia que essas famílias enfrentam mais dificuldades para arcar com despesas como moradia, transporte, educação e alimentação.
8: Mulheres que têm de gêmeos em diante, é complicado para ter um carro, para pagar a escola, para cuidar dos filhos, para alimentar, enfim. E com isso a gente quer financiamento. Facilitação no Minha Casa Minha Vida, facilitação nos programas sociais, facilitação nos programas de habitacionais, facilitação de crédito e também no caso do IPI. Você imagina uma família que tem múltiplos, não tem como ter um carro que tenha só 5 lugares. E esses dois projetos visam exatamente isso, atender as mães de múltiplos.
27: Andréia Siqueira, do PSB do Pará, recomenda a aprovação de proposta que permite a candidatos com deficiência indicar as condições específicas necessárias para a realização de provas em concursos públicos. Relatora da matéria, ela avalia que a medida amplia a acessibilidade nos processos seletivos.
28: Andréia Siqueira afirma que os concursos devem avaliar os conhecimentos e as habilidades exigidos para o cargo, sem impor barreiras a qualquer deficiência. O parecer da deputada foi aprovado pela Comissão de Defesa dos Direitos das Pessoas com Deficiência e a proposta segue em análise na Comissão de Constituição e Justiça.
7: Segurança Pública.
27: Luiz Lima, do Novo do Rio de Janeiro, é autor de um projeto que cria um programa nacional de apoio às famílias de profissionais de segurança pública vitimados em serviço. A proposta prevê medidas como agilidade no pagamento de pensões, apoio psicológico e benefícios para filhos órfãos.
21: Se a gente não amparar essas famílias, se a gente não der agilidade às suas pensões, apoio psicológico, preferência em transferência desses filhos que ficaram órfãos para escolas, a gente vai deixar desamparada essas famílias. Hoje, a gente tem uma barreira muito grande no Rio de Janeiro, por exemplo, de ter novos policiais em razão da guerra que a gente enfrenta. Se o Estado brasileiro não puder garantir um mínimo de conforto, de amparo, de gratidão a essas famílias, eu não sei o que a gente pode fazer para retribuir todo esse esforço desses profissionais e desses brasileiros que nos defendem dia a dia.
28: Luiz Lima enfatiza que o projeto tem apoio de diferentes partidos. De acordo com o parlamentar, a iniciativa é uma forma de indenizar as famílias que sofrem as consequências da atuação de profissionais que fazem a segurança pública da sociedade.
27: Lula da Fonte, do PP de Pernambuco, propõe alterar o Estatuto da Criança e do Adolescente para prever a internação socioeducativa em casos de violências contra animais. A medida passa a ser obrigatória quando o ato for cometido com extrema crueldade ou grave ameaça.
28: O projeto amplia para até 8 anos o tempo limite de internação e estabelece a responsabilização civil dos pais pelos danos causados. Segundo Lula da Fonte, a proposta combate a impunidade ao unir punição rigorosa, apoio psicológico e programas de reeducação ética para os jovens.
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10: Trabalho.
27: A Câmara aprovou um incentivo para a contratação de pessoas com deficiência, além das cotas obrigatórias em empresas. A repórter Paula Bittar acompanhou a votação.
12: A Comissão de Constituição e Justiça da Câmara aprovou uma proposta que prevê a criação de estímulos fiscais ou de crédito para empresas que contratarem mais pessoas com deficiência do que o mínimo exigido pela legislação. Segundo o relator na CCJ, deputado Diego Garcia, do União do Paraná, a proposta respeita os princípios da Constituição e contribui para os objetivos da República Federativa do Brasil, como a construção de uma sociedade livre, justa e solidária e a promoção do bem de todos, sem discriminação. Diego Garcia considerou que, ao criar um estímulo positivo para a contratação de pessoas com deficiência acima das cotas legais, o projeto materializa o princípio da dignidade da pessoa humana e os valores sociais do trabalho, reconhecendo o emprego como ferramenta essencial para a autonomia, a cidadania e a plena integração social. A legislação brasileira determina que empresas com 100 ou mais funcionários reservem entre 2 e 5% das vagas para trabalhadores com deficiência. O projeto, que prevê a criação de estímulos fiscais ou de crédito para empresas que contratarem mais pessoas com deficiência do que o mínimo exigido pela legislação, segue agora para o Senado Federal. Da Rádio Câmara, de Brasília, Paula Bittar.
28: A enfermeira Rejane, do PCdoB do Rio de Janeiro, defende a aprovação de projeto que cria uma política nacional de valorização da preceptoria e da supervisão de estágio na enfermagem. A proposta prevê tempo específico na jornada para orientação de estudantes, com adequação da carga de trabalho dos profissionais.
27: Enfermeira Regiane também quer impedir que estudantes ou residentes sejam usados para completar escalas de atendimento. O projeto estabelece que, para evitar sobrecarga de trabalho, a atividade de preceptoria deve ser considerada no planejamento das equipes de enfermagem.
28: A lei do descongela, de professora Luciene Cavalcante, do PSOL de São Paulo, restitui aos servidores públicos federais, estaduais e municipais a contagem de 583 dias de tempo de serviço que haviam sido congelados devido à pandemia. Ela informa que mais de 10 milhões de trabalhadores são beneficiados pela medida.
13: A lei garante tanto a devolução automática dos 583 dias, quase 2 anos da vida funcional dos servidores públicos, do Brasil inteiro, pelo artigo 3º. Não precisa de uma lei no âmbito municipal ou estadual para que esse direito seja alcançado por cada servidor. E também garante o recálculo de todo o salário dos servidores públicos, retroativamente.
27: Luciene Cavalcante acrescenta que prefeituras e estados já começaram a aplicar a norma. A parlamentar considera que a nova lei restaura direitos funcionais suspensos durante a pandemia. Termina agora essa edição especial do Jornal Câmara dos Deputados, produzida e apresentada pela Rádio Câmara de Brasília, em parceria com a Rádio Câmara de Sete Lagoas, integrante da Rede Câmara de Rádio.
28: Eu agradeço a Marcela e a toda a equipe da Câmara de Vereadores de Sete Lagoas pelo excelente trabalho conjunto.
27: Obrigada à Câmara dos Deputados por essa oportunidade. Este programa teve trabalhos técnicos.

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Em Juína são 19 horas e 6 minutos, agora 19 e 6. Muito boa noite. Estamos chegando com mais uma edição do programa Embalos da Noite aqui pela sua 89,5 Rádio Maria de Nazaré. Boa noite, povo de Deus. É bom poder estar de volta. Boa noite, minha gente querida. É, o programa Embalos da Noite chega nesta sexta-feira gostosa. É, a sexta-feira chegou, né? E com ela aquela alegria gostosa de encerrar mais uma semana e abrir o coração para tudo de bom, né? Tudo aquilo que a vida nos oferece de bom, né? Prepare o seu coração, como eu sempre convido você aqui todos os dias. Aumente o volume, o som do seu rádio e venha com a gente, porque hoje tem muita música, viu? Alegria, carinho e, é claro, uma linda mensagem de gratidão para você no início do programa que a gente preparou, viu? A gente agradece a Deus primeiramente por esta oportunidade, a boa música, né? A moda de viola que sempre abre o nosso programa, igual essa. Isso, o repicar da viola com certeza te reporta, né, a muita coisa boa, não é verdade?

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1: Gratidão por mais uma semana vencida, pela vida, pela família, pelos amigos, por cada oportunidade de recomeçar, né? Nem todos os dias foram fáceis, eu acredito que para você também, mas chegar até aqui já é motivo para agradecer, né? Que esta noite de sexta-feira seja leve, abençoada e cheia de boas energias. Que a boa música, né, através da Rádio Nazaré, possa fazer-te companhia, trazer lembranças bonitas, renovar a esperança de cada um que está aí sintonizado com a gente. Então fique por aqui, porque a sexta-feira está só começando e é só alegria também, né? A sexta-feira, na verdade, está só começando aqui no programa, né? Porque ela está praticamente já dizendo um tchauzinho, mas para nós aqui do programa Embalos da Noite só está começando. Então o programa Embalos da Noite já está aí levando para você muita alegria a partir deste horário. E, é claro, uma noite de muita música, emoção, alegria e gratidão. Seja bem-vindo, viu? Se você quiser participar com a gente, dizer aí, dar um alô para alguém muito especial ou até mesmo só ouvir aquele modão, fique bastante livre à vontade. Peça a sua música e eu vou tocar, tá bom? Saúdo também todos aqueles que estão aí ouvindo o rádio, no carro, você que está me dando uma carona, muito obrigada, viu, por me permitir fazer-te companhia. Aqueles também que estão aí chegando em nossa cidade, você que transporta o progresso do nosso país, você caminhoneiro, seja bem-vindo. Você que está passando por aqui também vai com Deus, viu? A gente agradece aí a alegria de cada um de vocês por ouvir aquela moda, né? Show tristeza! Boa noite, povo de Deus, ligadinho com a gente também nas fazendas, chácaras e sítios. A você, dona de casa, você, vovô, papai, você, jovem, criança, que está aí, partilhando com a família, momentos da jornada, mas o radinho tá ligado, né? Eu tô fazendo parte do seu momento e eu agradeço porque você me permite entrar no seu lar, né, sagrado, neste momento tão importante e também sagrado, né? A gente agradece por tudo isso. E é claro que eu preparo sempre três modão bonito para você começar aí o nosso momento, o nosso encontro, né? E é claro que também não posso esquecer de saudar os nossos sócios do Clube da Evangelização. Sejam bem-vindos, obrigada. E os apoiadores culturais também, razão da nossa existência. A todos, o nosso carinho, nosso abraço e o nosso desejo de um ótimo fim de semana.

E mais uma vez, boa noite para você que ligou seu radinho agora, chegou em casa agora, ligou o rádio, você está sintonizado com a Rádio Maria de Nazaré, isso mesmo, 89,5, não é essa frequência, é a Rádio Nazaré, viu? Na sua casa, no seu carro, onde quer que você esteja neste momento. Seja bem-vindo, obrigada por fazer parte dessa nossa jornada de comunicação. Saúdo também a todos que nos ouvem através do aplicativo, você que está ligado também com a gente através das ondas da nossa emissora. Boa noite, Juara, boa noite, Ananias, Fazenda Agroção, grande abraço a vocês todos. Também nossa saudação a você que está em Fontanilas. Boa noite, pessoal lá da Aldeia Divisa, um grande abraço a todos os nossos irmãos indígenas e as demais aldeias, né, que estão sintonizadas. Boa noite também você que está ligadinho com a gente em Castanheira. Ei, povo bom, né? Nossa saudação também se estende a todos aqueles que estão ouvindo a gente também em Filadélfia. Boa noite, pessoal de Terra Russa. Boa noite você aí de Brás Norte, Água da Prata. Seja bem-vindo você aí no Rio Preto, a Berê, um grande abraço, Sidney. A vocês todos ligadinhos com a gente, nosso carinho. A vocês também que estão ligadinhos com a gente aí em Terra Roxa, quero que aqui mandar um abraço carinhoso para a Sandra, para o seu Artemio Meurir, esse povo aí que está sempre ligadinho com a nossa emissora. Sejam bem-vindos a mais uma edição do programa Embalos da Noite. Agora também quero saudar, sabe quem? 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
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Saudamos também e desejamos uma ótima noite. 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

E vamos de música. Eu quero desejar uma ótima noite para... Deixa eu ver aqui, o Ananias, que deixou o Samuel Ananias lá da Fazenda Grossa em Juara. Deixou um recadinho aqui. Boa noite, um grande abraço. Érica Vieira Santana e todos que estão ligadinhos com a gente, tá? Um grande abraço a todos vocês, pessoal lá da Gleber Acema 2. Grande abraço também o pessoal de Castanheira. Também nosso carinhoso abraço também ao pessoal que está ligadinho com a gente aí na Gleba São Bento. A todos vocês, o nosso desejo de uma noite abençoada e um fim de semana maravilhoso. Lourenço e Lorival, Irmãs Galvão chegam para cantar para a gente quando são 19h31.

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1: A Hora do Consumidor chegando nesta sexta-feira, hoje 25 de setembro de 2026. E a Fabiana, gente, de Niterói, no Rio de Janeiro, escreveu contando pra gente o seguinte: comprei um produto e quando precisei da garantia, a empresa disse que a garantia só vale se eu pagar pelo transporte até a assistência. Isso tá certo? Olha, Fabiana, obrigado primeiramente pela sua participação, viu? E é preciso analisar o tipo de garantia e as circunstâncias do defeito, mas o fornecedor não pode simplesmente eliminar a garantia legal, viu? O artigo 24 do CDC estabelece que a garantia legal independe de termo escrito. Se houver custos para o atendimento de um defeito coberto, peça à empresa que explique por escrito a base dessa cobrança, viu? E registre a sua reclamação, tá bom? Obrigado aí pela sua participação, minha amiga. É, Fabiana, valeu mesmo, hein? Tomara que dê tudo certo aí, né? Nessa questão aí, que você consiga resolver essa pendência, viu? Eu sou Kleber Salles e esse foi o nosso quadro A Hora, né, do Consumidor. Até lá!
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Muito bem, 19h53. 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

E daqui a pouquinho a gente traz para você Leandro e Leonardo, Jean Giovanni, Lady Laura. 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

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Música.

Muito bem, vamos de música. Agora são 19 horas e 58 minutos. Eu já anunciei, né? Nós vamos trazer agora para você, Lourenço. Melhor não, Leonardo, primeiramente, Leonardo, Leandro e Leonardo, Um Sonhador, Gian Giovanni, Olha Amor e Lady Laura, Vá Pro Inferno com Seu Amor, 19h59 agora.